0: também ampliou o olhar sobre outros tipos de agressão.
1: Violência psicológica, patrimonial e sexual, por exemplo, foram reconhecidas com a lei criada há 2 décadas.
0: Vamos saber mais detalhes sobre a lei na reportagem de Márcia Fernandes.
2: Uma história de violência que marcou a vida de uma mulher e resultou na lei que hoje ampara outras vítimas. Nos anos 80, Maria da Penha sofreu 2 tentativas de homicídio pelo então marido. Na primeira, ele atirou contra as costas dela, o que a deixou paraplégica. Ele não assumiu a autoria do crime e alegou ter sido um assalto. Algum tempo depois, tentou eletrocutá-la. O caso virou uma longa batalha judicial, que durou cerca de 20 anos, e foi parar na Comissão Interamericana de Direitos Humanos, que reconheceu a negligência do Estado brasileiro diante da violência doméstica. Maria da Penha tornou-se uma das principais defensoras dos direitos das mulheres no Brasil e deu nome a uma lei. Ela destaca a importância dessa lei na proteção às mulheres.
3: Ao longo destas 2 décadas, milhões de mulheres romperam o silêncio, encontraram proteção, tiveram acesso à justiça, salvaram suas vidas. É como eu costumo dizer, a Lei Maria da Penha veio para resgatar a dignidade da mulher brasileira.
2: Já a advogada e doutora em Direito Público, Daniela Portugal, comenta que a lei, criada em 2006, mudou a forma de tratar a violência doméstica no país.
4: Durante muito tempo, acreditamos que a violência contra a mulher seria somente a violência física. E a gente passa a ter uma consciência maior para outras formas de violência que são expressamente referidas na lei, como é o caso da violência patrimonial, da violência sexual, a violência moral, a violência psicológica.
2: A Lei Maria da Penha vale para casos ocorridos na unidade doméstica, no âmbito familiar e em qualquer relação íntima de afeto, mesmo sem convivência. Além dos mecanismos para responsabilizar os criminosos, a lei criou medidas protetivas para as mulheres, como o afastamento do agressor do lar e a proibição de aproximação da vítima. O atendimento às mulheres em situação de violência também foi ampliado. A lei determina ainda que União, estados e municípios atuem de forma integrada para prevenir violências por meio de campanhas e atendimento policial especializado. A vítima tem direito a atendimento prioritário no SUS, na segurança pública e assistência jurídica. Leila Linhares é coordenadora da ONG Sépia, organização voltada para o fortalecimento da cidadania de grupos como as mulheres. Ela destaca o legado da Lei Maria da Penha.
5: Então é uma grande vitória esse legado de tirar da cultura a ideia de que violência contra as mulheres é um assunto privado e que o Estado não deve se intrometer.
2: Se você é vítima de violência doméstica ou conhece alguém nessa situação, procure uma delegacia de defesa da mulher ou qualquer delegacia. Busque também as orientações do Ligue 180 de atendimento à mulher. Em situações de emergência, a indicação é ligar para a polícia no número 190. Reportagem Márcia Fernandes.
1: A partir da Lei Maria da Penha, além da prisão e condenação de agressores, foram desenvolvidas políticas públicas para a proteção da integridade física, psicológica e patrimonial das mulheres.
0: Nós conversamos com a secretária nacional de enfrentamento à violência contra mulheres, Estela Bezerra, sobre os avanços da lei e os desafios que ainda restam. Acompanhe. Secretária, muito bem-vinda à Voz do Brasil. Um prazer ter a senhora conosco novamente. 20 anos da Lei Maria da Penha, né? Queria que a senhora começasse destacando, então, pra gente quais foram as principais mudanças e os avanços promovidos pela lei.
6: Mariana, alegria minha de estar aqui novamente. A Lei Maria da Penha, que completa 20 anos, é uma lei que tira o Brasil da omissão à violência contra as mulheres, né? E que muda uma percepção cultural muito forte e que era danosa para metade da nossa população, que são as mulheres. Antes da Lei Maria da Penha, a cultura era: quem em briga de marido e mulher, ninguém mete a colher. E essa não intromissão do Estado fazia com que mulheres fossem executadas e ainda em muitas situações, como no crime do Dock Street, né? ter um argumento da mulher honesta e da morte em defesa da honra, do assassinato em defesa da honra. Então, esse tipo de modelo de civilidade, ele não era sustentável. O Estado brasileiro, ele é denunciado, né, na Comissão Interamericana de Direitos Humanos por conta do crime, da tentativa de crime de homicídio contra Maria da Penha, ali em Fortaleza, uma bioquímica, três tentativas, e o Tribunal de Justiça local se omite de fazer uma sentença justa. E aí o Estado brasileiro é condenado, e nesses 20 anos a gente vem avançando muito, mas encontrando novos desafios, que são as novas formas de expressão.

0: da esfera privada do casamento, né?
1: Não reprovava o agressor e ainda justificava, porque ele estava defendendo a própria honra, julgando a mulher, penalizando a mulher. Quem assiste ainda tem pelo YouTube os argumentos que eram utilizados no tribunal, dizendo que aquela mulher pediu para morrer.
0: Agora, ao longo desses 20 anos, secretária, a lei passou também por aperfeiçoamentos, novas discussões no Congresso, ela foi sendo modificada, né? O que a senhora destacaria como os aprendizados trazidos pela Lei Maria da Penha, da Penha, em relação ao enfrentamento da violência contra a mulher?
1: Olha, a lei é muito completa. A lei, na medida em que ela foi, ela surge dessa penalização. O Estado brasileiro, anteriormente, na Convenção de Belém do Pará, que aconteceu aqui no Brasil, se obrigou a criar uma legislação, mas só em 2005, quando houve, 2004, quando houve a primeira Conferência Nacional das Mulheres, saíram dois primeiros pedidos daquela conferência. Primeiro, a sanção da Lei Maria da Penha. Segundo, a criação de um programa de enfrentamento à violência contra as mulheres. Isso ali em 2004, 2005, 2006, o governo federal encaminhou a lei para o Congresso, ela foi aprovada. De lá para cá, ela teve muitas ameaças. Em 2012, a PGR encaminhou para o Supremo Tribunal Federal, uma AD, para poder o Supremo Tribunal Federal dizer que não existia inconstitucionalidade da lei. Recentemente, Maria da Penha, através de uma plataforma de informação, que é o Brasil Paralelo, eles tentaram desqualificar novamente Maria da Penha. Então, durante esses 20 anos, a lei também foi muito atacada, além de aperfeiçoada. Primeiro ativo dessa lei, ela fez com que o sistema de justiça criasse a vara de violência doméstica. Ela fez com que ampliasse as redes de delegacias especializadas das mulheres. Ela fez com que a gente ampliasse os mecanismos de acolhimento e de apoio à mulher. Então, casa-abrigo, centro de referência, Casa da Mulher Brasileira, vem tudo na esteira dessa lei. Qual o nosso maior desafio no momento? A lei saiu de entender que violência da mulher era agressão física e assassinato, e passou a abordar violência moral, violência patrimonial, violência psicológica. Recentemente assimilou a violência vicária, né, a ela também. Essa é um mecanismo. Ela também fez com que as medidas protetivas de urgência fossem criadas. Não existia medida protetiva que afastava o agressor do ambiente da mulher vítima de violência, e ao mesmo tempo que fazia com que aquela mulher tivesse um tipo de acompanhamento e monitoramento da segurança pública para que não seja vítima de feminicídio. Então, todos esses mecanismos são inovações da Lei Maria da Penha, que foi considerada na ONU durante muitos anos, ela é a terceira lei com maior aperfeiçoamento. O que ainda não implantamos da lei? Não implantamos devidamente os mecanismos de prevenção. Agora, no ano de 2026, em março desse ano, o Ministério das Mulheres com o Ministério da Educação editou uma portaria para regulamentar a Lei 14.164, que leva à escola o tema do enfrentamento à violência contra as mulheres, e esta portaria encontra-se em processo de implementação no Conselho Nacional de Educação, e agora em outubro, porque é o prazo que as comissões têm, entregará o resultado de como isso será implantado, do ensino fundamental, passando pelo ensino fundamental, médio, até o ensino universitário.
0: Só para a gente explicar aqui para o ouvinte, né, violência vicária, que a secretária mencionou, é quando o agressor usa um familiar, geralmente os filhos, para atingir a mulher, muitas vezes matando, para causar sofrimento, então, à mulher. Agora, secretária, para a gente encerrar e para celebrar a data, o Ministério das Mulheres está promovendo aí o Agosto Lilás, né? O que está sendo, então, promovido esse mês?
1: Olha, tem uma vedação aí por conta do período eleitoral, mas a violência contra a mulher é considerada uma atividade de interesse público. Então, além das várias ações de divulgação do 180, nós estamos realizando, conjuntamente com o Conselho Nacional do Ministério Público, o CNJ e os estados brasileiros, aí vai, hoje mesmo eu viajo para Belo Horizonte, onde, junto com a Defensoria e o Ministério Público, o Ministério das Mulheres vai estar realizando um seminário cenário, nós temos a

0: nossa ministra viajando o Brasil inteiro, mas nossa principal atividade para o Agosto Lilás são formações dirigidas a operadores de segurança pública e operadores de direito, para que a gente fortaleça o acesso à justiça. Então, o Ministério da Justiça, o Ministério das Mulheres, tem estabelecido no Estado como um todo atividades de formação dirigida à Polícia Militar, à Polícia Civil, para operacionalizar a Lei Maria da Penha, para atualizar a Lei Maria da Penha, e, ao mesmo tempo, nós estamos apoiando os estados a partir das organizações, as secretarias estaduais das mulheres dos estados, para que essa agenda ela não só visibilize, mas ela apoie aquilo que a gente chamava de Operação Chamar e passou a ser a Operação Mulher Segura. A Operação Chamar acontecia só em agosto, tem um mutirão de mandatos de fazer efetivar e efetivar os mandados de busca, apreensão e prisão, que é aquilo que tem resultado numa diminuição do feminicídio. Nós hoje podemos celebrar porque a quantidade de registro de feminicídios ocorridos nesse primeiro semestre, em comparação ao primeiro semestre de 2025, nós conseguimos uma redução de 2,5. É uma redução ainda pequena, ainda tímida, mas isso significa que 19 mulheres deixaram de ser executadas. E a gente tem aí o desafio de avançar nos estados, na região Centro-Oeste, Sul e Sudeste. A região Norte e Nordeste baixaram vertiginosamente os indicadores de feminicídio.
1: Muito bem, nós conversamos com Estela Bezerra, secretária nacional de enfrentamento à violência contra as mulheres. Secretária, muito obrigada pela sua participação na Voz do Brasil mais uma vez.
0: Obrigada a você, Mariana, e obrigada também por tornar esse tema tão necessário e tão presente no cotidiano, na memória, na audição da população brasileira.
2: Oportunidades para mulheres que buscam qualificação.
1: Estão abertas as inscrições para 70 cursos de educação profissional e tecnológica durante o mês de agosto.
2: As capacitações são presenciais e distribuídas em 24 estados e com oferta de 8 mil vagas no total.
1: Os cursos abrangem áreas como administração, gastronomia, logística, saúde, beleza e turismo.
2: A ação prioriza mulheres acima de 16 anos em situação de vulnerabilidade social ou com baixa escolaridade.
1: Todas as informações estão disponíveis em gov.br/mec.
2: Foi registrada a queda de 37% nos alertas de desmatamento na Amazônia desde agosto do ano passado.
1: No Cerrado, o número de alertas recuou 7,8%.
2: Os dados foram divulgados hoje pelo Instituto Nacional de Pesquisas Espaciais.
3: A área sob alerta de desmatamento na Amazônia caiu cerca de 37% entre agosto de 2025 e julho de 2026. Os números divulgados nesta sexta-feira são do DETER, Sistema de Detecção de Desmatamento em Tempo Real, do Instituto Nacional de Pesquisas Espaciais, o INPE, e mostram também uma redução no Cerrado, como apresentou o coordenador do Programa de Monitoramento dos Biomas Brasileiros, Cláudio Almeida.
4: Deu uma queda de 7,8% com relação ao ano anterior, foram 5.119 quilômetros quadrados. O Cerrado vinha de altas sucessivas e pelo segundo ano seguido, dentro do DT, a gente mediu um valor menor, um valor de queda dentro do dado do desmatamento.
3: Por meio de imagens de satélites, os dados do DETER produzem alertas diários para orientar ações de fiscalização e controle do desmatamento. Segundo esse sistema, 5 dos 6 estados amazônicos com as maiores áreas sob alerta registraram redução, com destaque para Mato Grosso, Amazonas e Rondônia. Já no Cerrado, as quedas mais expressivas foram observadas no Piauí e Bahia. Durante a divulgação, a ministra da Ciência, Tecnologia e Inovações, Luciana Santos, falou sobre o trabalho coordenado dos órgãos da União com os estados e municípios.
5: Uma atuação convergente, né, em que aqui a gente dá os dados em tempo real e no mesmo momento entrega aqui ao IBAMA para que faça ação e controle. E sem os prefeitos, sem os estados, né, mobilizados, não era possível também garantir isso.
3: O INPE também disponibilizou nesta sexta-feira os resultados do PRODES, Projeto de Monitoramento do Desmatamento na Amazônia Legal por Satélite, para os biomas Caatinga, Mata Atlântica e Pampa. Esse sistema realiza o levantamento anual das taxas de desmatamento. Os dados referentes ao período de agosto de 2024 a julho de 2025 mostram que na Caatinga houve redução de mais de 34% em relação ao período anterior na área desmatada. Já na Mata Atlântica, a área suprimida passou de 475 quilômetros quadrados para 402 quilômetros quadrados. Houve uma redução de mais de 15%. Também houve queda do desmatamento no Pampa. O bioma localizado no Rio Grande do Sul registrou um recuo de quase 42% em relação ao ciclo anterior. Reportagem Gabriela Noronha.
1: Agosto é mês de atualizar a carteira de vacinação.
2: A estratégia multivacinação conta com cerca de 20 vacinas disponíveis nas unidades de saúde para quem tem menos de 15 anos.
1: Durante todo o mês de agosto, crianças e adolescentes menores de 15 anos de idade poderão atualizar a caderneta de vacinação nas unidades básicas de saúde do país. Para a estratégia multivacinação, os estoques da rede pública serão reforçados, como explica o ministro da Saúde, Alexandre Padilha.
6: São mais de 20 vacinas de vários tipos de doenças. Tem vacinas novas que nem todos os pais já levaram suas crianças, como por exemplo a pneumovinte. E é importante os pais aproveitarem esse momento para atualizar a caderneta de vacinação das crianças.
1: Entre as doenças prevenidas pela vacinação estão tuberculose, hepatites A e B, difteria, tétano, coqueluche, poliomielite, rotavírus, pneumonias e meningites. Por conta do surgimento de um surto de sarampo em vários países da América, a vacinação contra a doença também está sendo reforçada, como destaca o ministro da Saúde, Alexandre Padilha.
6: Outros países do mundo pararam de vacinar, tiveram explosão de casos de sarampo. Os Estados Unidos estão vivendo o maior surto de sarampo dos últimos 35 anos da história deles. E esses casos vêm para o Brasil de forma importada. E se a gente não tiver com todo mundo vacinado aqui, tem risco de ter casos de sarampo, surtos de sarampo.
1: A mobilização nacional segue até o dia 1º de setembro. No dia 22 de agosto, um sábado, será o dia D de vacinação, com postos de saúde abertos em todo o país. É importante que os responsáveis compareçam à UBS com um documento de identificação da criança ou adolescente e a caderneta de vacinação física ou digital, disponível no aplicativo Meu SUS Digital. Reportagem Luana Karen. O Dia dos Pais já é domingo, ainda dá tempo de comprar um presente, mas fique de olho para o que deveria ser uma alegria não virar dor de cabeça.
2: Na hora de comprar, é bom ficar atento aos seus direitos, como prazos de troca e a qualidade do produto.
1: E nas compras digitais, o cuidado deve ser maior. Confira os prazos, a reputação da empresa e desconfie de ofertas com valores muito abaixo dos preços de mercado.
2: Quem detalha pra gente é Thaís Araújo.
7: A Secretaria Nacional do Consumidor, a Senacom, orienta quem vai comprar presentes a tomar alguns cuidados para evitar problemas. A recomendação é pesquisar preços, conferir as informações do produto, verificar as condições de pagamento, prazo de entrega e política de troca antes de fechar a compra. Nas compras online, o consumidor deve conferir se o site é oficial, verificar a reputação da empresa e desconfiar de ofertas com valores muito abaixo dos praticados no mercado. Também é importante evitar clicar em links recebidos por mensagens ou redes sociais sem confirmar a origem. O Código de Defesa do Consumidor garante o direito de arrependimento para compras feitas fora de lojas físicas, como pela internet, telefone ou catálogo. Nesses casos, o cliente pode desistir da compra em até 7 dias após o recebimento do produto ou assinatura do contrato, com direito à devolução dos valores pagos. Já nas lojas físicas, a troca por motivo de tamanho, cor ou preferência depende da política de cada estabelecimento. Entre as principais dicas estão pesquisar preços, conferir as condições da oferta, observar o prazo de entrega e ter atenção redobrada nas compras online. Em caso de problemas, o consumidor pode procurar os PROCONs ou registrar uma reclamação na plataforma consumidor.gov.br. Thaís de Araújo para a Voz do Brasil.
1: Os efeitos do ciclone extratropical diminuem ao longo dos próximos dias, segundo o INMET, o Instituto Nacional de Meteorologia.
2: Mas, segundo o Instituto, a circulação associada ao sistema favorece a entrada de uma massa de ar frio sobre o sul do Brasil.
1: E a partir de segunda-feira, o ar frio alcança também São Paulo e Rio de Janeiro, porém com menor intensidade.
2: A Defesa Civil Nacional oferece um serviço gratuito para envio de alertas sobre situações de emergência diretamente ao celular.
1: Para receber, moradores podem enviar um SMS com o CEP para 40199 ou mandar um WhatsApp para 61-2034-4611.
2: No caso do Defesa Civil Alerta, basta acompanhar os avisos que aparecem na tela do celular. O sistema utiliza a rede de telefonia para enviar mensagens de texto e avisos sonoros para celulares em áreas de risco elevado.
1: E essas foram as notícias do governo federal.
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2: Fique agora com as notícias do Poder Judiciário e do Congresso Nacional. Uma boa noite e um bom fim de semana.
1: A gente volta segunda-feira. Boa noite.
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10: 20 anos da Lei Maria da Penha. Decisões do STF ampliam a proteção às mulheres.
11: TSE faz ação com urna eletrônica na capital federal.
10: Para o STJ, juiz pode definir percentual do salário mínimo como valor da pensão se alimentante ficar desempregado.
11: Boa noite, eu sou Marcela Luiz.
10: E eu sou Walter Lima.
11: Sancionada em 7 de agosto de 2006, a Lei Maria da Penha segue como um dos principais instrumentos de enfrentamento da violência de gênero.
10: Ao longo de 20 anos, decisões do Supremo Tribunal Federal ampliaram a efetividade da norma. Marta Ferreira.
12: Para marcar os 20 anos da norma, o Supremo Tribunal Federal inaugurou o painel Sete Marias, do renomado artista plástico Antônio Veronese. Carmen Lúcia, única mulher da corte, e que também completou 20 anos como ministra do STF em 2026, explica que a obra de arte passa a integrar o acervo permanente do tribunal como manifesto contra o feminicídio e a violência de gênero.
13: Este painel é exatamente a demonstração da violência que se vem praticando, a denúncia de um feminicídio que não para, embora eu já tenha conclamado mais de uma vez, parem de nos matar porque nós resolvemos que nós não vamos morrer.
12: Em fevereiro de 2012, o Supremo consolidou a constitucionalidade da norma. Em 2025, a Suprema Corte ampliou o alcance da proteção da Lei Maria da Penha às relações de casais homoafetivos do sexo masculino e aquelas que envolvam travestis e mulheres transexuais.
11: Quem passou pela rodoviária do Plano Piloto em Brasília nesta sexta-feira teve a oportunidade de conhecer melhor a urna eletrônica.
10: Os eleitores puderam tirar dúvidas e treinar para as eleições de outubro. Fábio Ruas.
14: Durante a ação, as pessoas simularam voto, aprenderam qual a ordem de votação para os cargos da eleição deste ano e ainda conheceram os recursos de acessibilidade da urna. A iniciativa faz parte da primeira semana nacional do Sistema Eletrônico de Votação e busca aproximar a justiça eleitoral da população.
11: O Superior Tribunal Militar declarou indigno para o oficialato um segundo tenente aposentado do Exército que transmitiu a HIV intencionalmente para duas ex-companheiras. O militar já havia sido condenado pela Justiça Comum do Estado do Maranhão por lesão corporal gravíssima e ameaça.
10: Com isso, o STM determinou a perda do posto e da patente nos termos da Constituição e do Estatuto dos Militares.
11: Mato Grosso do Sul foi condenado por submeter trabalhadores, inclusive adolescentes, a condições análogas à escravidão.
10: A decisão é da segunda turma do TST, Samanta Flor.
15: A fiscalização encontrou trabalhadores, inclusive adolescentes, sem registro, alojados perto de agrotóxicos, consumindo água sem tratamento e transportados de forma insegura numa fazenda em Porto Murtinho, Mato Grosso do Sul. O Tribunal Regional não reconheceu o trabalho análogo à escravidão, mas a segunda turma do TST entendeu que a gravidade das violações atingiu não só os trabalhadores, mas toda a coletividade e condenou o fazendeiro a pagar R$100 mil por danos morais coletivos.
11: Juiz, ao determinar a pensão alimentícia, também pode fixar previamente um percentual do salário mínimo para ser adotado como valor da pensão no caso de perda do emprego do responsável pelo pagamento.
10: Esse posicionamento é do STJ, Fátima Uchoa.
16: A terceira turma do STJ reformou o acórdão do Tribunal de Justiça de Santa Catarina e restabeleceu a sentença que havia definido a pensão em 54% do salário mínimo para o caso de desemprego ou trabalho informal do alimentante. Segundo a relatora ministra Nancy Andrighi, a fixação de obrigação alimentar alternativa, prevendo-se antecipadamente a hipótese de desemprego do alimentante, justifica-se pela necessidade de garantir efetividade à prestação jurisdicional e proteção integral, especialmente se houver interesses de crianças e adolescentes. Além disso, evita que o beneficiário da pensão e o responsável pelo pagamento enfrentem novo processo judicial.
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11: Uma boa noite.
10: E um bom fim de semana.
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1: Eu sou Paula Groba.
2: E eu sou Ricardo Nakaoka.
1: E estes são os destaques de hoje do Jornal do Senado, que começa agora.
2: O plenário pode votar regras para indenização por dano moral.
1: Novo modelo de busca por desaparecidos avança no Senado.
2: Senadora destaca 20 anos da Lei Maria da Penha e pede mais proteção às mulheres.
1: Boa noite.
2: Boa noite.
1: Vítimas de crimes podem ter acesso mais rápido à indenização pelos danos sofridos.
2: Um projeto que está na pauta do plenário estabelece critérios mais claros para definir o valor mínimo da reparação e busca agilizar a justiça. Repórter Bruno Lourenço.
3: O plenário do Senado está pronto para votar a proposta que tenta estabelecer regras claras e objetivas na fixação de valores mínimos de indenização em favor das vítimas de crimes. A relatora, senadora Zenaide Maia, do PSD do Rio Grande do Norte, considera que o projeto traz duas inovações: concede à própria vítima o direito de formular o pedido de indenização na ação penal, reduzindo a dependência da atuação do Ministério Público, e autoriza a fixação automática de indenização por danos morais quando o crime afetar direitos da personalidade, como a vida, a integridade física, a liberdade e a honra. Zenaide acredita que as mulheres terão agora uma ferramenta imediata em processos sobre violência doméstica.
4: A lei passará a reconhecer a irrazoabilidade da exigência de que as vítimas se submetam à nova instrução probatória com o objetivo de demonstrar os danos morais decorrentes das violências sofridas. O dano moral é uma decorrência natural em crimes dessa natureza, não sendo necessárias provas para além daquelas que serviram para a condenação do agressor.
3: Como já veio da Câmara dos Deputados, se aprovado pelos senadores, o projeto de lei segue para a sanção presidencial.
1: E foi sancionada a lei que estende até 2030 o prazo para que hospitais filantrópicos e santas casas de misericórdia renegociem suas dívidas com o dinheiro do FGTS.
2: O senador Nelsinho Trade, do PSD de Mato Grosso do Sul, foi o relator da proposta e destacou o papel estratégico dessas instituições que prestam serviço ao SUS no interior do país. Repórter Raíssa Abreu.
5: Hospitais filantrópicos e santas casas de misericórdia ganharam um alívio para o acerto de suas contas. O presidente Lula acaba de sancionar a lei que estende até 2030 o prazo para que essas instituições tenham acesso ao dinheiro do FGTS para fazer empréstimo. A norma, que tem origem num projeto apresentado pelo líder do governo na Câmara, deputado Paulo Pimenta, do PT do Rio Grande do Sul, foi aprovada pelo Senado no dia 15 de julho. O senador Nelsinho Trade, do PSD de Mato Grosso do Sul, que é médico, foi o relator. Ele destacou o papel estratégico desempenhado pelas santas casas e hospitais filantrópicos, especialmente no interior do país.
6: Todo recurso que for destinado aos hospitais filantrópicos e às santas casas, ainda assim é pouco. Tamanho o trabalho desprendido que essas instituições fazem para a sociedade brasileira. Lá no meu estado, a Santa Casa é a quarta maior do Brasil. Trabalhei 17 anos lá e eu posso ver dia após dia a dificuldade daquele hospital e manter o bom atendimento.
5: O senador informou que a linha de crédito usada entre 2019 e 2022 destinou cerca de 3 bilhões de reais a aproximadamente 140 entidades filantrópicas para renegociação de dívidas e reestruturação financeira. O dinheiro do FGTS é de natureza privada, ou seja, é diferente de dinheiro público.
1: A Polícia Federal concluiu a investigação que apurou responsabilidades na queda do avião da Voepes em agosto de 2024. Foram indiciadas 16 pessoas, entre funcionários e ex-funcionários da empresa.
2: No Senado, a Comissão de Infraestrutura já questionou representantes da ANAC sobre a fiscalização da companhia aérea antes e após o acidente. Repórter Alexandre Campos.
7: No Senado, a Comissão de Infraestrutura chegou a ouvir representantes da ANAC para esclarecer a suspensão, pela agência, dos voos da companhia aérea em março de 2025. Na ocasião, o órgão alegou que a Voepas não estaria cumprindo condições de manutenção e redução de atividades impostas após o acidente. O senador Sérgio Moro, do PL do Paraná, questionou se o cenário de omissão nas manutenções envolvendo o acidente era algo recorrente na companhia aérea, antes mesmo da queda do avião.
8: Esses elementos de degradação já não estavam anteriores dessa precariedade, e porque a ANAC e a fiscalização da ANAC não detectou esses fatores anteriormente a esse acontecimento.
7: Bruno Diniz Delbel, representante da ANAC, afirmou que o cenário que motivou a suspensão das atividades da companhia surgiu somente em fevereiro de 2025, 7 meses após a queda do avião.
9: O principal ponto, né, após o acidente que levou a gente a detectar essa degradação no sistema foi que a empresa não mais estava sendo capaz de demonstrar a execução desses planos de ação corretiva, identificação dos problemas.
7: Se o Ministério Público Federal denunciar à Justiça os indiciados pela Polícia Federal, eles responderão pelos crimes de atentado contra a segurança do transporte aéreo e falsidade ideológica.
1: Quando uma pessoa desaparece, cada hora pode ser decisiva. Um projeto pronto para votação na Comissão de Constituição e Justiça do Senado cria 3 categorias de desaparecimento e define procedimentos específicos para cada situação.
2: A proposta visa tornar as buscas mais eficientes e aumentar as chances de localização das pessoas. Repórter Marcela Diniz.
10: De acordo com o projeto em análise no Senado, os desaparecimentos passariam a ser classificados em 3 categorias. A voluntária, quando uma pessoa maior de idade decide ir embora, a involuntária, quando alguém desaparece em episódios de acidente, desastre ou crise de saúde mental, ou ainda quando uma criança ou adolescente se perde de seus pais ou responsáveis, e a categoria de desaparecimento forçado, quando uma pessoa é sequestrada ou some em outras circunstâncias que também envolvam condutas ilícitas. A proposta, que já recebeu o aval da Comissão de Direitos Humanos, determina que o poder público defina estratégias diferentes de abordagem para cada categoria de desaparecimento. Para a relatora do projeto na CDH, senadora Damaris Alves, do Republicanos do Distrito Federal, as mudanças podem ajudar o Estado a atuar de forma mais eficaz. Ela ressalta que em 2025, o Brasil registrou um recorde de desaparecimentos. Foram 84.760 casos.
11: Uma alarmante média de 232 ocorrências por dia. Esses indicadores evidenciam a necessidade de contínuas atualizações no ordenamento legal para fazer frente ao problema.
10: O projeto está pronto para votação na Comissão de Constituição e Justiça, com relatório favorável da senadora Mara Gabrilli, do PSD de São Paulo.
1: E o dia 7 de agosto de 2006 marcou a luta contra a violência doméstica e familiar contra a mulher. Nesta data foi sancionada a Lei Maria da Penha, que completa 20 anos. A legislação criou medidas como a prisão em flagrante do agressor, as medidas protetivas de urgência e o reconhecimento da violência vicária quando filhos ou familiares são usados para atingir a mulher.
2: A senadora Jussara Lima, do PSD do Piauí, destacou a importância da lei e defendeu o fortalecimento das políticas de proteção às mulheres e o aprimoramento da legislação.
12: Celebrar os 20 anos da Lei Maria da Penha é reconhecer uma das maiores conquistas na proteção das mulheres brasileiras. A lei fortaleceu o combate à violência doméstica, garantiu uma proteção às vítimas e reforçou a responsabilização dos agressores.
2: Com edição de Paula Groba e trabalhos técnicos de João Lira, o Jornal do Senado fica por aqui. Acompanhe agora as notícias do Tribunal de Contas da União e da Câmara dos Deputados. Boa noite.
1: Boa noite e um bom fim de semana.
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14: O Tribunal de Contas da União avaliou a implementação do Compromisso Nacional Criança Alfabetizada. A fiscalização analisou como o programa vem sendo executado. O percentual de crianças alfabetizadas na idade certa passou de 44% em 2023 para 66% em 2025. Apesar dos avanços, 15 estados ficaram abaixo da média nacional e 5 não atingiram as metas do programa. A auditoria também apontou problemas como falta de diretrizes para a alfabetização inclusiva, dificuldades no apoio aos municípios e falhas no acompanhamento dos resultados. O tribunal fez recomendações ao Ministério da Educação para fortalecer o programa e melhorar os resultados da alfabetização no país. Saiba mais em tcu.gov.br.
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15: Proposta cria mais exigências para a fabricação e uso de fogos de artifício.
16: Câmara obriga uso de hora-aula no cálculo da jornada de professores.
15: Avança projeto que prevê medidas para acelerar os processos de adoção.
17: Boa noite. Comissão Permanente da Câmara aprovou proposta que prevê medidas para acelerar a adoção e incentivar o convívio entre crianças e idosos. A reportagem é de Maria Neves.
18: A Comissão de Defesa dos Direitos da Pessoa Idosa aprovou o projeto do deputado Amon Mandel, do Republicanos do Amazonas, que institui medidas para acelerar os processos de adoção. A proposta também cria o programa Cuidar e Conviver, que prevê formas de integrar crianças ou adolescentes e idosos que vivem em instituições e não têm convivência direta com a família. Como forma de acelerar as adoções, o texto cria o Protocolo Nacional de Adoção Ágil. Dentre as regras previstas estão prazos máximos para cada etapa do processo de adoção, como determina o Estatuto da Criança e do Adolescente. A Justiça também deverá dar prioridade a processos que envolvam crianças de até 6 anos, grupos de irmãos e crianças com deficiência. Quanto ao programa Cuidar e Conviver, o projeto estabelece que ele será implantado de forma voluntária pelas instituições. Quando criada, a iniciativa deverá adotar ações como acompanhamento da interação entre crianças e adolescentes e idosos por profissionais capacitados e oferecer atividades educativas, culturais e recreativas aos envolvidos. Na opinião do relator do projeto na comissão, deputado Luiz Couto, do PT da Paraíba, integrar crianças, adolescentes e idosos que vivem em instituições de acolhimento pode trazer benefícios emocionais e sociais para os dois grupos.
19: Os dois grupos têm em comum a vivência de não contarem com a convivência familiar de forma provisória ou definitiva. Dessa forma, pretendo haver benefícios para ambos no intercâmbio de experiências e no apoio emocional mútuo.
18: O projeto determina ainda que os processos de adoção terão de tramitar inteiramente por meios eletrônicos, prever perícias integradas e audiências concentradas. Ministério Público, Defensoria Pública, Judiciário, Conselhos Tutelares e equipes técnicas terão de instituir formas de interação permanente nos casos de adoção. A proposta ainda inclui o acolhimento familiar como política permanente na Lei Orgânica da Assistência Social e no Estatuto da Criança e do Adolescente. O texto prevê apoio financeiro, suporte psicológico, acompanhamento por equipes multiprofissionais e capacitação obrigatória para as famílias acolhedoras. De acordo com a Momandel, o apoio financeiro busca evitar que a manutenção da criança ou do adolescente dependa apenas da renda da família acolhedora. O projeto também reforça que o acolhimento familiar não se confunde com a adoção. O projeto, que busca acelerar os processos de adoção e promover a integração entre crianças, adolescentes e idosos que vivem em instituições, ainda será analisado por 3 comissões da Câmara. Se aprovado em todas, poderá seguir para análise do Senado. Da Rádio Câmara de Brasília, Maria Neves.
13: Segurança Pública.
20: Rodrigo de Castro, do União de Minas Gerais, defende a proposta de emenda à Constituição que reduz a maioridade penal de 18 para 16 anos. Na visão do deputado, a medida é uma resposta ao aumento da violência e contribui para fortalecer a segurança pública.
17: Rodrigo de Castro afirma que adolescentes de 16 anos já têm discernimento sobre seus atos e que a legislação atual favorece o aliciamento de menores por organizações criminosas. A matéria já foi aprovada na Comissão de Constituição e Justiça e segue agora para análise de uma comissão especial.
0: uma das distorções que nós assistimos hoje é que jovens com 16 anos de idade que podem votar para presidente da República, que tem pleno discernimento das suas ações, são beneficiados pela questão da maioridade penal e não podem pagar, às vezes, por um homicídio, por um crime de tráfico de drogas. Através da aprovação dessa PEC, da diminuição da maioridade penal, nós estamos dando uma resposta a esses bandidos, nós estamos dando uma resposta à sociedade que ninguém está acima da lei.
21: Meio Ambiente.
20: Bruno Ganem, do Podemos de São Paulo, acredita que o descontrole populacional de animais está diretamente ligado aos casos de abandono, maus tratos e violência. Para ele, a castração é a principal ferramenta para enfrentar o problema.
22: A castração, ela é fundamental para quem defende a causa animal, mas muita gente que não é da causa não sabe que o impacto, ele vai além. Se a gente não tem um programa de castração nacional muito intenso, muito compatível com o volume necessário, a gente acaba tendo essa situação, né? E ao mesmo tempo tem uma outra vertente importante do trabalho da castração, que é a qualidade de vida do animal. É comprovado que o animal castrado, ele tem uma longevidade maior, inclusive.
17: De acordo com Bruno Ganem, o controle populacional dos animais contribui para a saúde pública porque facilita o atendimento sanitário e veterinário. Segundo o deputado, a castração é um ganho simultâneo para os animais e para a sociedade.
21: Educação.
20: Os deputados aprovaram um projeto que obriga o uso de hora-aula no cálculo da jornada dos professores. Saiba mais sobre o assunto na reportagem de Paula Bittar.
23: A Comissão de Constituição e Justiça da Câmara aprovou uma proposta que estipula a hora-aula como medida para calcular o tempo de professores e outros profissionais do Magistério da Educação Básica destinado às atividades diretamente com estudantes. Pela proposta, a hora-aula será usada como referência, mesmo se a duração for menor que 60 minutos. Relatora na comissão, a deputada Lídice da Mata, do PSB da Bahia, disse que o objetivo é aliviar um pouco os professores.
24: É um projeto muito importante que garante aos professores a inclusão do planejamento de atividades extras classe na sua carga horária normal. Portanto, faz com que não haja uma sobrecarga de trabalho para os professores.
23: O autor do projeto, o deputado Tarcísio Mota, do PSOL do Rio de Janeiro, acrescentou que a ideia é cobrir uma lacuna jurídica da Lei do Piso Salarial do Magistério Público da Educação Básica, que estabelece que 2/3 da carga horária do professor devem ser dedicados a atividades diretas com o educando e 1/3 para atividades sem interação com o educando, como preparar aulas e corrigir provas, mas sem definir como esse tempo será contabilizado. Segundo Mota, alguns governos começaram a usar a diferença de 10 minutos na hora-aula dos professores para contabilizar como tempo de planejamento.
25: Cada professor foi obrigado a pegar mais turmas, sem 1 centavo do salário a mais. Professores já massacrados, adoecidos nas salas de aula, foram obrigados a pegar mais turmas de uma hora para outra, porque contavam a chamada minutagem para o tempo de planejamento, uma covardia, uma crueldade.
23: A proposta que estipula a hora-aula como medida para calcular o tempo de profissionais da educação básica destinado às atividades diretamente com estudantes já pode seguir para análise do Senado, a menos que haja recurso para votação antes pelo plenário da Câmara. Da Rádio Câmara, de Brasília, Paula Bittar.
17: Rafael Brito, do MDB de Alagoas, defende o cumprimento do piso salarial do magistério para todos os professores, incluindo os temporários. Ele alerta que quase metade dos estados e a maioria dos municípios brasileiros ainda não pagam o piso para a categoria.
26: Valorizar o professor é uma das políticas públicas que mais impactam a qualidade da educação. Um professor valorizado, com remuneração digna e segurança para exercer sua função, ele com certeza absoluta tem melhores condições de ensinar, de se dedicar aos alunos e de permanecer na carreira por muito tempo. Então a gente defende, né, o cumprimento do piso.
20: Rafael Brito orienta os profissionais que ainda não recebem o piso salarial a procurarem seus sindicatos ou o Ministério Público. O deputado reitera que o cumprimento da lei não é um favor à categoria, mas um direito conquistado.
21: Previdência.
17: Maria do Rosário, do PT do Rio Grande do Sul, é autora do projeto que institui pensão especial para crianças e adolescentes que perderam a mãe em decorrência de feminicídio. Ela afirma que a medida garante apoio financeiro para que os órfãos permaneçam com seus familiares em vez de serem encaminhados a abrigos.
3: Essa lei é importante porque as crianças, os órfãos de mães que foram assassinadas, em geral, o pai dessas crianças ou o padrasto é que cometeu esse crime. E a criança perdeu a mãe, perdeu o pai, perdeu o padrasto. Quando a mãe não deixa nenhuma pensão porque, enfim, já vivia uma condição de hipossuficiência, de pobreza, eu sempre fiquei me perguntando e ouvindo as avós que ficam com essas crianças, eu me dei conta que a orfandade significa uma grande responsabilidade para o Estado brasileiro.
20: Maria do Rosário lembra que o feminicídio deixa impactos permanentes na vida dos filhos das vítimas e defende o fortalecimento de políticas públicas de prevenção à violência contra a mulher. Ela também pede que o Estado atue para evitar novos casos e assegurar proteção às crianças afetadas.
21: Votação.
17: O plenário da Câmara pode votar projeto que cria mais exigências para a fabricação, comercialização e uso de fogos de artifício. O repórter Antônio Vital traz mais informações sobre a proposta.
4: Ganhou o regime de urgência e está pronto para ser votado no plenário da Câmara, projeto que regulamenta a fabricação, a importação, o armazenamento, o transporte, a comercialização e o uso de fogos de artifício. O projeto, já aprovado pelo Senado, prevê punições para quem descumprir as determinações. A queima não autorizada de fogos de artifício, por exemplo, poderá acarretar pena de detenção de 6 meses a 2 anos ou multa. A proposta já foi aprovada por 2 comissões da Câmara, com alterações em relação ao projeto original. Nas comissões de Segurança Pública e de Meio Ambiente, o texto final prevê apenas o uso profissional para os fogos que possam causar lesão grave e morte ou danos ao patrimônio e ao meio ambiente. Determina ainda que as fábricas só poderão ser instaladas na zona rural. Na Comissão de Constituição e Justiça, o relator deputado Lafayette de Andrada, do PL de Minas Gerais, incluiu limites para o barulho provocado pelas explosões. O limite máximo será de 120 decibéis nos lugares onde os eventos são autorizados. Nas áreas residenciais, o limite foi fixado em 110 decibéis e em locais considerados sensíveis, nas cidades, de 85 decibéis. O parecer, porém, não chegou a ser votado e o relator, Lafayette de Andrada, defendeu a aprovação do regime de urgência para o projeto.
5: Esse é um projeto importante que, na verdade, procura dar toda uma roupagem e uma legislação para a questão de fogos de artifício. Não só para a questão dos decibéis, dos barulhos, considerando os animais, considerando os autistas, considerando os locais, mas também toda a estrutura de comercialização, de armazenamento, ou seja, de segurança. É um projeto muito amplo, merece ser debatido e, portanto, peço aos senhores deputados voto favorável à sua urgência.
4: O regime de urgência foi criticado por deputados do Missão e do Novo. A deputada Adriana Ventura, do Novo de São Paulo, disse que há pontos positivos na proposta, mas criticou a criação de novas exigências para fabricantes e comerciantes de fogos.
6: Nossa grande questão, e essa é a razão pela qual a gente vai orientar ao contrário, é que amplia muito a intervenção estatal sobre uma atividade econômica que já está regulada por diversos órgãos públicos. Cria um monte de exigências de licenciamento, certificação, rotulagem, armazenamento, fiscalização. Então a gente tem uma preocupação, a gente quer debater esse projeto, a gente se coloca à disposição para melhorar o projeto, para poder votar favoravelmente o mérito, se for o caso, mas é não.
4: Com o regime de urgência, o projeto que regulamenta a fabricação, o transporte, a comercialização e o uso de fogos de artifício pode ser votado diretamente no plenário, sem passar pela análise das comissões permanentes da Câmara. Da Rádio Câmara, de Brasília, Antônio Vital.
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21: Transportes.
20: Projeto aprovado pela Câmara reconhece a BR-319 como infraestrutura crítica para a segurança nacional. Capitão Alberto Neto, do PL do Amazonas, defende a proposta argumentando que a medida é essencial para integrar o seu estado e Roraima ao restante do país.
17: Segundo o capitão Alberto Neto, o projeto prioriza investimentos na rodovia e simplifica o processo de licenciamento ambiental. O deputado argumenta que a BR-319 vai facilitar o escoamento da produção, ampliar o acesso a serviços públicos e fortalecer a presença do estado na região.
0: Então nós vamos destravar os licenciamentos ambientais, nós vamos trazer orçamento, mostrar a importância estratégica da BR-319 para o país. É um sonho de todo amazonense e que nós queremos pertencer verdadeiramente esse país. A gente não, nós não queremos ficar isolado. Isso afeta diretamente a nossa economia. No momento de estiagem, por exemplo, onde os nossos rios têm dificuldade para navegação, é uma saída para o escoamento da nossa produção.
21: Consumidor.
20: Comissão aprova a proposta que busca resguardar direitos dos consumidores em relação ao uso de inteligência artificial. A repórter Silvia Munhato explica como isso pode ser feito.
1: A Comissão de Ciência, Tecnologia e Inovação da Câmara dos Deputados aprovou o projeto que estabelece diretrizes para proteger os direitos dos consumidores no uso de produtos e serviços que empreguem inteligência artificial, com foco em transparência, equidade e privacidade. As empresas ficam obrigadas a informar, de forma clara e destacada, quando o consumidor estiver interagindo com sistemas, respostas ou conteúdos gerados por IA. Também devem explicar de maneira acessível a função do algoritmo e seus impactos sobre a experiência do usuário. Em caso de decisão automatizada, como recusa de crédito, o consumidor terá direito de solicitar informações sobre os critérios utilizados. Além disso, poderá recorrer da decisão e pedir revisão humana. O projeto assegura ainda o direito do consumidor de pedir a exclusão de seus dados de bancos usados para treinar ou operar sistemas de IA. O texto ainda proíbe o uso de sistemas de IA que resultem em discriminação algorítmica, ou seja, tratamento desigual baseado em raça, sexo, idade, deficiência ou qualquer outro fator protegido por lei. É o que explica o relator, deputado Davi Soares, do Podemos de São Paulo.
2: É importante deixar claro que a IA, ela não nasce preconceituosa. Ela aprende a partir de informações que recebe. Se esses dados contiverem vieses ou discriminações, as respostas também poderão ser injustas ou discriminatórias. Por isso que o projeto estabelece a proibição da discriminação algorítmica e determina que as empresas adotem medidas para identificar e reduzir esses vieses.
1: O descumprimento das regras sujeitará as empresas à advertência com prazo para correção, multa de 1 a 5% do faturamento e suspensão temporária do uso de sistemas de IA. O texto também autoriza o uso de IA certificada pelo Executivo para revalidar receitas médicas de medicamentos de uso contínuo, conforme regulamentação a ser definida. A proposta, que busca proteger os consumidores em relação ao uso da inteligência artificial, será analisada pelas Comissões de Defesa do Consumidor e de Constituição e Justiça. Da Rádio Câmara de Brasília, Silvia Munhato.
21: Trabalho.
17: Glauber Braga, do PSOL do Rio de Janeiro, defende a proposta que reduz a jornada de trabalho e acaba com a escala 6x1 sem redução salarial. De acordo com o deputado, a medida garante mais dignidade e tempo de descanso para os trabalhadores.
8: O trabalhador brasileiro tem o direito de ter mais um dia à sua disposição para ter vida além do trabalho, para cuidar da sua saúde mental, para estar mais tempo com a sua família, para ampliar a sua formação sobre os mais variados temas, para fazer aquilo que ele queira fazer. Eles vão ficar mais dispostos, com uma maior capacidade de trabalhar, já que eles não estão sendo explorados à exaustão, como é o regramento que a gente tem nos dias de hoje.
20: Glauber Braga argumenta que experiências internacionais já demonstram que a produtividade das empresas não diminui com a redução da jornada. Ele cita ainda que pesquisas de opinião mostram que a grande maioria dos brasileiros apoia o fim da escala 6x1.
17: Termina agora o jornal Câmara dos Deputados, produzido pela Rádio Câmara, com trabalhos técnicos de Wellington Teles e apresentação de Val Monteiro e Luciana Vieira. Uma boa noite para você.
20: A Voz do Brasil volta na segunda-feira. Boa noite e bom fim de semana.
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1: 10 horas.
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Olá, meu amigo, olá, minha amiga ouvinte. Que bom estarmos juntos. Momento despertar para o amor. Eu desejo para você um maravilhoso dia. Que essa reflexão e essa bênção iluminem o teu caminho. Eu gostaria de falar de como ter a alegria de viver diante dos desafios que a vida apresenta. Veja que todos nós queremos viver bem e estar bem. Só que para isso eu preciso perceber como eu vivo a minha vida. Uma das formas é dar ritual à nossa vida. Dar rituais à vida significa: eu vou dormir na mesma hora, eu acordo na mesma hora, eu tomo meu banho, eu tomo meu café, eu faço a minha meditação, depois vou para o trabalho, depois tenho almoço, tenho a tarde para continuar trabalhando, à noite eu volto, tenho meu ritual com a família, com os filhos, com a esposa. A vida, ela precisa dessa ritualização. Ritualização que não é algo fixo que eu não possa quebrar, que eu não possa ter maleabilidade, mas ela me dá um ritmo. Por exemplo, certo é que é muito importante para quem começa o dia com oração. Começar o dia com oração dá um toque especial àquele dia, porque os primeiros pensamentos, a minha primeira intenção é a sintonia com Deus, é abençoar o meu dia, é abençoar o meu trabalho, para que tudo corra bem. Então eu vou deixando um rastro de amor na vida. Eu, com a minha vida, com o meu jeito, vou colocando amor no mundo, nos meus ambientes, no meu trabalho, na minha empresa. Mas como é que eu faço então para enfrentar os desafios? Primeiro, não se deixar sobrecarregar pelos pesos das responsabilidades, não se deixar esmagar e perceber que dentro de você existe um potencial, que você pode resolver muitas coisas, mas também é preciso não achar que você precisa carregar o mundo. Mas outra forma também de dar leveza ao teu dia é decidir como você, por exemplo, vai chegar no escritório, você vai cumprimentar as pessoas ou não, você vai entrar com que humor, você vai entrar bem-humorado ou mal-humorado. E com isso, se você decide ter uma boa postura, então você marca com amor, com leveza o mundo, e isso é de Deus.

0: Deus Pai, fonte da bênção, fonte da graça, entregamos em Tuas mãos a nossa vida, a família, o trabalho, as nossas preocupações, mas também confiamos em Ti as nossas buscas e realizações. Que o Deus Amor, cheio de misericórdia, te cure. O Deus Amor te sustente, o Deus Amor te transforme. Em nome do Pai, do Filho e do Espírito Santo. Amém. Muito obrigado. Segue as redes sociais do Padre Ezequiel e um forte abraço.
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1: 10:58.

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1: Meia-noite e cinco.

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momento, Jesus, como católico, nós não sabemos mais como rezar. E é esse momento que até na oração o Senhor vem nos ajudar. De boca fechada. Vem, Espírito.

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1: 2:20.

0: misericórdia. Pai nosso,
1: que estais no céu, santificado seja o vosso nome. Venha a nós o vosso reino. Seja feita a vossa vontade, assim na terra como no céu.
0: O pão nosso de cada dia nos dai hoje. Perdoai-nos as nossas ofensas, assim como nós perdoamos a quem nos tem ofendido. E não nos deixeis cair em tentação, mas livrai-nos do mal. Amém. Ave Maria, cheia de graça, o Senhor é convosco. Bendita sois vós entre as mulheres,
1: e bendito é o fruto do vosso ventre, Jesus.
0: Santa Maria, Mãe de Deus, rogai por nós, pecadores, agora e na hora de nossa morte. Amém. Creio em Deus Pai Todo-Poderoso, Criador do céu e da terra, e em Jesus Cristo, seu único Filho, nosso Senhor, que foi concebido pelo poder do Espírito Santo, nasceu da Virgem Maria, padeceu sob Pôncio Pilatos, foi crucificado, morto e sepultado, desceu à mansão dos mortos, ressuscitou ao terceiro dia, subiu aos céus, está sentado à direita de Deus Pai Todo-Poderoso, donde há de vir a julgar os vivos e os mortos. Creio no Espírito Santo, na Santa Igreja Católica, na comunhão dos santos, na remissão dos pecados, na ressurreição da carne, na vida eterna. Amém. Eterno Pai, eu vos ofereço o corpo e o sangue, a alma e a divindade de vosso diletíssimo Filho, nosso Senhor Jesus Cristo, em expiação dos nossos pecados e dos do mundo inteiro.
1: Pela sua dolorosa paixão,
0: tende misericórdia de nós e do mundo inteiro.
1: Pela sua dolorosa paixão,
0: tende misericórdia de nós e do mundo inteiro.
1: Pela sua dolorosa paixão,
0: tende misericórdia de nós e do mundo inteiro.
1: Pela sua dolorosa paixão,
0: tende misericórdia de nós e do mundo inteiro.
1: Pela sua dolorosa paixão,
0: tende misericórdia de nós e do mundo inteiro.
1: Pela sua dolorosa paixão,
0: tende misericórdia de nós e do mundo inteiro.
1: Pela sua dolorosa paixão,
0: tende misericórdia de nós e do mundo inteiro.
1: Pela sua dolorosa paixão,
0: tende misericórdia de nós e do mundo inteiro.
1: Pela sua dolorosa paixão,
0: tende misericórdia de nós e do mundo inteiro.
1: Pela sua dolorosa paixão,
0: tende misericórdia de nós e do mundo inteiro.
1: Eterno Pai,
0: eu vos ofereço o corpo e o sangue, a alma e a divindade de vosso diletíssimo Filho, nosso Senhor Jesus Cristo, em expiação dos nossos pecados e dos do mundo inteiro, pela sua dolorosa paixão.
1: Tende piedade de nós e do mundo inteiro.
0: Pela sua dolorosa paixão.
1: Tende piedade de nós e do mundo inteiro.
0: Pela sua dolorosa paixão.
1: Tende misericórdia de nós e do mundo inteiro.
0: Pela sua dolorosa paixão.
1: Tende misericórdia de nós e do mundo inteiro.
0: Pela sua dolorosa paixão.
1: Tende misericórdia de nós e do mundo inteiro.
0: Pela sua dolorosa paixão.
1: Tende misericórdia de nós e do mundo inteiro.
0: Pela sua dolorosa paixão.
1: Tende misericórdia de nós e do mundo inteiro.
0: Pela sua dolorosa paixão.
1: Tende misericórdia de nós e do mundo inteiro.
0: Pela sua dolorosa paixão.
1: Tende misericórdia de nós e do mundo inteiro.
0: Pela sua dolorosa paixão.
1: Tende misericórdia de nós e do mundo inteiro.
0: Eterno Pai, eu vos ofereço o corpo e o sangue, a alma e a divindade de vosso diletíssimo Filho, nosso Senhor Jesus Cristo, em expiação dos nossos pecados e dos do mundo inteiro.
1: Pela sua dolorosa paixão,
0: tende misericórdia de nós e do mundo inteiro.
1: Pela sua dolorosa paixão,
0: tende misericórdia de nós e do mundo inteiro.
1: Pela sua dolorosa paixão,
0: tende misericórdia de nós e do mundo inteiro.
1: Pela sua dolorosa paixão,
0: tende misericórdia de nós e do mundo inteiro.
1: Pela sua dolorosa paixão,
0: tende misericórdia de nós e do mundo inteiro.
1: Pela sua dolorosa paixão,
0: tende misericórdia de nós e do mundo inteiro.
1: Pela sua dolorosa paixão, paixão.
0: Tende misericórdia de nós e do mundo inteiro.
1: Pela sua dolorosa paixão.
0: Tende misericórdia de nós e do mundo inteiro.
1: Pela sua dolorosa paixão.
0: Tende misericórdia de nós e do mundo inteiro.
1: Pela sua dolorosa paixão.
0: Tende misericórdia de nós e do mundo inteiro. Eterno Pai, eu vos ofereço o corpo e o sangue, a alma e a divindade de vosso diletíssimo Filho, nosso Senhor Jesus Cristo, em expiação dos nossos pecados e dos do mundo inteiro, pela sua dolorosa paixão,
1: tende misericórdia de nós e do mundo inteiro.
0: Pela sua dolorosa paixão,
1: tende misericórdia de nós e do mundo inteiro.
0: Pela sua dolorosa paixão,
1: tende misericórdia de nós e do mundo inteiro.
0: Pela sua dolorosa paixão,
1: tende misericórdia de nós e do mundo inteiro.
0: Pela sua dolorosa paixão,
1: tende misericórdia de nós e do mundo inteiro.
0: Pela sua dolorosa paixão,
1: tende misericórdia de nós e do mundo inteiro.
0: Pela sua dolorosa paixão,
1: tende misericórdia de nós e do mundo inteiro.
0: Pela sua dolorosa paixão,
1: tende misericórdia de nós e do mundo inteiro.
0: Pela sua dolorosa paixão,
1: tende misericórdia de nós e do mundo inteiro.
0: Pela sua dolorosa paixão,
1: tende misericórdia de nós e do mundo inteiro.
0: Eterno Pai, eu vos ofereço o corpo e o sangue, a alma e a divindade de vosso diletíssimo Filho, nosso Senhor Jesus Cristo, em expiação dos nossos pecados e dos do mundo inteiro,
1: pela sua dolorosa paixão.
0: Tende misericórdia de nós e do mundo inteiro.
1: Pela sua dolorosa paixão.
0: Tende misericórdia de nós e do mundo inteiro.
1: Pela sua dolorosa paixão.
0: Tende misericórdia de nós e do mundo inteiro.
1: Pela sua dolorosa paixão.
0: Tende misericórdia de nós e do mundo inteiro.
1: Pela sua dolorosa paixão.
0: Tende misericórdia de nós e do mundo inteiro.
1: Pela sua dolorosa paixão.
0: Tende misericórdia de nós e do mundo inteiro.
1: Pela sua dolorosa paixão.
0: Tende misericórdia de nós e do mundo inteiro.
1: Pela sua dolorosa paixão,
0: tende misericórdia de nós e do mundo inteiro.
1: Pela sua dolorosa paixão,
0: tende misericórdia de nós e do mundo inteiro.
1: Pela sua dolorosa paixão,
0: tende misericórdia de nós e do mundo inteiro. Deus Santo,
1: Deus forte, Deus imortal,
0: tende piedade de nós e do mundo inteiro.
1: Deus Santo, Deus forte, Deus imortal, tende piedade de nós e do mundo inteiro. Deus Santo, Deus forte, Deus imortal, tende piedade de nós e do mundo inteiro. Ó sangue e água que jorrastes do coração de Jesus, como fonte de misericórdia para nós, eu confio em vós. Jesus, eu confio em vós. Jesus, eu confio em vós. Jesus, eu confio em vós.
0: Santa Faustina.

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3: Bom dia, ouvintes da Rádio Cultura. Eu os convido a iniciar este dia com a proteção da Virgem Maria, Nossa Senhora, Mãe de Deus e Nossa Mãe. Com a oração predileta da Virgem Santíssima, a oração do Santo Terço. E nós vamos rezar em nome do Pai, do Filho e do Espírito Santo. Amém. Queridos ouvintes, consagremos o nosso dia a Nossa Senhora rezando. Ó minha Senhora, ó minha Mãe, eu me ofereço toda a vós, e em prova da minha devoção para convosco, eu vos consagro os meus olhos, os meus ouvidos, a minha boca e o meu coração, inteiramente todo o meu ser, e porque assim sou vossa, ó incomparável Mãe, guardai-me, defendei-me como coisa e propriedade vossa. Amém. Peçamos também, ouvintes, a proteção do nosso anjo da guarda, e peçamos que o nosso anjo da guarda fale com o anjo da guarda dos nossos filhos, da nossa família, para que eles também sejam protegidos. Santo anjo do Senhor, meu zeloso guardador, se a ti me confiou a piedade divina, sempre me rege, me guarde, me governe, me ilumine. Amém. As intenções do terço você pode mandar aqui no WhatsApp da Cultura 8403-4327, que nas próximas edições do Terço em Sua Casa eu vou colocar as suas intenções aqui. Ou então continuar participando com as suas intenções ao vivo no horário das 18h30 com a oração do terço, que tem a participação ao vivo dos ouvintes. Hoje nós meditamos os mistérios gloriosos da nossa salvação. Iniciemos: creio em Deus Pai Todo-Poderoso, Criador do céu e da terra, e em Jesus Cristo, seu único Filho, nosso Senhor, que foi concebido pelo poder do Espírito Santo, nasceu da Virgem Maria, padeceu sob Pôncio Pilatos, foi crucificado, morto e sepultado, desceu à mansão dos mortos, ressuscitou o terceiro dia, subiu aos céus e está sentado à direita de Deus Pai Todo-Poderoso, de onde há de vir a julgar os vivos e os mortos. Creio no Espírito Santo, na Santa Igreja Católica, na comunhão dos santos, na remissão dos pecados, na ressurreição da carne e na vida eterna. Amém. Pai nosso que estás no céu, santificado seja o vosso nome, venha a nós o vosso reino, seja feita a vossa vontade, assim na terra como no céu. O pão nosso de cada dia nos dai hoje, perdoai-nos as nossas ofensas, assim como nós perdoamos a quem nos tem ofendido, e não nos deixeis cair em tentação, mas livrai-nos do mal. Amém. Saudemos a Nossa Senhora, Filha de Deus Pai. Ave Maria, cheia de graça, o Senhor é convosco. Bendita sois vós entre as mulheres, e bendito é o fruto do vosso ventre, Jesus. Santa Maria, Mãe de Deus, rogai por nós, pecadores, agora e na hora de nossa morte. Amém. Saudemos a Nossa Senhora, Mãe do Filho de Deus. Ave Maria, cheia de graça, o Senhor é convosco, bendita sois vós entre as mulheres, e bendito é o fruto do vosso ventre, Jesus. Santa Maria, Mãe de Deus, rogai por nós, pecadores, agora e na hora de nossa morte. Amém. E saudemos a Nossa Senhora, esposa do Espírito Santo. Ave Maria, cheia de graça, o Senhor é convosco, bendita sois vós entre as mulheres, e bendito é o fruto do vosso ventre, Jesus. Santa Maria, Mãe de Deus, rogai por nós, pecadores, agora e na hora de nossa morte. Amém. O Santo Terço de hoje tem a participação minha, Roseli Salete Rossi, e da Dona Maria, gerente aqui da Rádio Cultura. No primeiro mistério glorioso, nós contemplamos a ressurreição de Jesus. Senhor, ressuscitastes glorioso e assim vencesses a morte. Nos ajude neste dia a vencer todos os nossos desafios.
4: Pai nosso que estais no céu, santificado seja o vosso nome. Venha a nós o vosso reino, seja feita a vossa vontade, assim na terra como no céu.
3: O pão nosso de cada dia nos dai hoje, perdoai-nos as nossas ofensas, assim como nós perdoamos a quem nos tem ofendido, e não nos deixeis cair em tentação, mas livrai-nos do mal. Amém.
4: Ave Maria, cheia de graça, o Senhor é convosco. Bendita sois vós entre as mulheres, e bendito é o fruto do vosso ventre, Jesus.
3: Santa Maria, Mãe de Deus, rogai por nós, pecadores, agora e na hora de nossa morte. Amém.
4: Ave Maria, cheia de graça, o Senhor é convosco. Bendita sois vós entre as mulheres, e bendito é o fruto do vosso ventre, Jesus.
3: Santa Maria, Mãe de Deus, rogai por nós, pecadores, agora e na hora de nossa morte. Amém.
4: Ave Maria, cheia de graça, o Senhor é convosco. Bendita sois vós entre as mulheres, e bendito é o fruto do vosso ventre, Jesus.
3: Santa Maria, Mãe de Deus, rogai por nós, pecadores, agora e na hora de nossa morte. Amém.
4: Ave Maria, cheia de graça, o Senhor é convosco. Bendita sois vós entre as mulheres, e bendito é o fruto do vosso ventre, Jesus.
3: Santa Maria, Mãe de Deus, rogai por nós, pecadores, agora e na hora de nossa morte. Amém.
4: Ave Maria, cheia de graça, o Senhor é convosco. Bendita sois vós entre as mulheres, e bendito é o fruto do vosso ventre, Jesus.
3: Santa Maria, Mãe de Deus, rogai por nós, pecadores, agora e na hora de nossa morte. Amém.
4: Ave Maria, cheia de graça, o Senhor é convosco. Bendita sois vós entre as mulheres, e bendito é o fruto do vosso ventre, Jesus.
3: Santa Maria, Mãe de Deus, rogai por nós, pecadores, agora e na hora de nossa morte. Amém.
4: Ave Maria, cheia de graça, o Senhor é convosco. Bendita sois vós entre as mulheres, e bendito é o fruto do vosso ventre, Jesus.
3: Santa Maria, Mãe de Deus, rogai por nós, pecadores, agora e na hora de nossa morte. Amém.
4: Ave Maria, cheia de graça, o Senhor é convosco. Bendita sois vós entre as mulheres, e bendito é o fruto do vosso ventre, Jesus.
3: Santa Maria, Mãe de Deus, rogai por nós, pecadores, agora e na hora de nossa morte. Amém.
4: Ave Maria, cheia de graça, o Senhor é convosco. Bendita sois vós entre as mulheres, e bendito é o fruto do vosso ventre, Jesus.
3: Santa Maria, Mãe de Deus, rogai por nós, pecadores, agora e na hora de nossa morte. Amém.
4: Ave Maria, cheia de graça, o Senhor é convosco. Bendita sois vós entre as mulheres, e bendito é o fruto do vosso ventre, Jesus.
3: Santa Maria, Mãe de Deus, rogai por nós, pecadores, agora e na hora de nossa morte. Amém.
4: Glória ao Pai, ao Filho e ao Espírito Santo.
3: Como era no princípio, agora e sempre. Amém. Nossa Senhora Aparecida,
4: rogai por nós.
3: Ouvintes, e neste segundo mistério glorioso, onde contemplamos a ascensão de Jesus, vamos pedir a Jesus que de fato sintamos em nossa vida aquilo que ele prometeu: estarei convosco todos os dias da vossa vida. Peçamos a Jesus que nesse dia também esteja conosco, fica conosco, Senhor, como reza, como pede São Pio.
4: Pai nosso que estais no céu, santificado seja o vosso nome. Venha a nós o vosso reino, seja feita a vossa vontade, assim na terra como no céu.
3: O pão nosso de cada dia nos dai hoje, perdoai-nos as nossas ofensas, assim como nós perdoamos a quem nos tem ofendido, e não nos deixeis cair em tentação, mas livrai-nos do mal. Amém.
4: Ave Maria, cheia de graça, o Senhor é convosco. Bendita sois vós entre as mulheres, e bendito é o fruto do vosso ventre, Jesus.
3: Santa Maria, Mãe de Deus, rogai por nós, pecadores, agora e na hora de nossa morte. Amém.
4: Ave Maria, cheia de graça, o Senhor é convosco. Bendita sois vós entre as mulheres, e bendito é o fruto do vosso ventre, Jesus.
3: Santa Maria, Mãe de Deus, rogai por nós, pecadores, agora e na hora de nossa morte. Amém.
4: Ave Maria, cheia de graça, o Senhor é convosco. Bendita sois vós entre as mulheres, e bendito é o fruto do vosso ventre, Jesus.
3: Santa Maria, Mãe de Deus, rogai por nós, pecadores, agora e na hora de nossa morte. Amém.
4: Ave Maria, cheia de graça, o Senhor é convosco. Bendita sois vós entre as mulheres, e bendito é o fruto do vosso ventre, Jesus.
3: Santa Maria, Mãe de Deus, rogai por nós, pecadores, agora e na hora de nossa morte. Amém.
4: Ave Maria, cheia de graça, o Senhor é convosco. Bendita sois vós entre as mulheres, e bendito é o fruto do vosso ventre, Jesus.
3: Santa Maria, Mãe de Deus, rogai por nós, pecadores, agora e na hora de nossa morte. Amém.
4: Ave Maria, cheia de graça, o Senhor é convosco. Bendita sois vós entre as mulheres, e bendito é o fruto do vosso ventre, Jesus.
3: Santa Maria, Mãe de Deus, rogai por nós, pecadores, agora e na hora de nossa morte. Amém.
4: Ave Maria, cheia de graça, o Senhor é convosco. Bendita sois vós entre as mulheres, e bendito é o fruto do vosso ventre, Jesus.
3: Santa Maria, Mãe de Deus, rogai por nós, pecadores, agora e na hora de nossa morte. Amém.
4: Ave Maria, cheia de graça, o Senhor é convosco. Bendita sois vós entre as mulheres, e bendito é o fruto do vosso ventre, Jesus.
3: Santa Maria, Mãe de Deus, rogai por nós, pecadores, agora e na hora de nossa morte. Amém.
4: Ave Maria, cheia de graça, o Senhor é convosco. Bendita sois vós entre as mulheres, e bendito é o fruto do vosso ventre, Jesus.
3: Santa Maria, Mãe de Deus, rogai por nós, pecadores, agora e na hora de nossa morte. Amém.
4: Ave Maria, cheia de graça, o Senhor é convosco. Bendita sois vós entre as mulheres, e bendito é o fruto do vosso ventre, Jesus.
3: Santa Maria, Mãe de Deus, rogai por nós, pecadores, agora e na hora de nossa morte. Amém.
4: Glória ao Pai, ao Filho e ao Espírito Santo.
3: Como era no princípio, agora e sempre. Amém. Nossa Senhora Aparecida,
4: rogai por nós.
3: Neste terceiro mistério glorioso, contemplamos a descida do Espírito Santo. Peçamos ao Espírito Consolador que cure em nossas famílias toda a ansiedade, depressão ou tristeza, desânimo, e que venha dar fortaleza diante das dificuldades.
4: Pai nosso que estais no céu, santificado seja o vosso nome. Venha a nós o vosso reino, seja feita a vossa vontade, assim na terra como no céu.
3: O pão nosso de cada dia nos dai hoje, perdoai-nos as nossas ofensas, assim como nós perdoamos a quem nos tem ofendido, e não nos deixeis cair em tentação, mas livrai-nos do mal. Amém.
4: Ave Maria, cheia de graça, o Senhor é convosco. Bendita sois vós entre as mulheres, e bendito é o fruto do vosso ventre, Jesus.
3: Santa Maria, Mãe de Deus, rogai por nós, pecadores, agora e na hora de nossa morte. Amém.
4: Ave Maria, cheia de graça, o Senhor é convosco. Bendita sois vós entre as mulheres, e bendito é o fruto do vosso ventre, Jesus.
3: Santa Maria, Mãe de Deus, rogai por nós, pecadores, agora e na hora de nossa morte. Amém.
4: Ave Maria, cheia de graça, o Senhor é convosco. Bendita sois vós entre as mulheres, e bendito é o fruto do vosso ventre, Jesus.
3: Santa Maria, Mãe de Deus, rogai por nós, pecadores, agora e na hora de nossa morte. Amém.
4: Ave Maria, cheia de graça, o Senhor é convosco. Bendita sois vós entre as mulheres, e bendito é o fruto do vosso ventre, Jesus.
3: Santa Maria, Mãe de Deus, rogai por nós, pecadores, agora e na hora de nossa morte. Amém.
4: Ave Maria, cheia de graça, o Senhor é convosco. Bendita sois vós entre as mulheres, e bendito é o fruto do vosso ventre, Jesus.
3: Santa Maria, Mãe de Deus, rogai por nós, pecadores, agora e na hora de nossa morte. Amém.
4: Ave Maria, cheia de graça, o Senhor é convosco. Bendita sois vós entre as mulheres, e bendito é o fruto do vosso ventre, Jesus.
3: Santa Maria, Mãe de Deus, rogai por nós, pecadores, agora e na hora de nossa morte. Amém.
4: Ave Maria, cheia de graça, o Senhor é convosco. Bendita sois vós entre as mulheres, e bendito é o fruto do vosso ventre, Jesus.
3: Santa Maria, Mãe de Deus, rogai por nós, pecadores, agora e na hora de nossa morte. Amém.
4: Ave Maria, cheia de graça, o Senhor é convosco. Bendita sois vós entre as mulheres, e bendito é o fruto do vosso ventre, Jesus.
3: Santa Maria, Mãe de Deus, rogai por nós, pecadores, agora e na hora de nossa morte. Amém.
4: Ave Maria, cheia de graça, o Senhor é convosco. Bendita sois vós entre as mulheres, e bendito é o fruto do vosso ventre, Jesus.
3: Santa Maria, Mãe de Deus, rogai por nós, pecadores, agora e na hora de nossa morte. Amém.
4: Ave Maria, cheia de graça, o Senhor é convosco. Bendita sois vós entre as mulheres, e bendito é o fruto do vosso ventre, Jesus.
3: Santa Maria, Mãe de Deus, rogai por nós, pecadores, agora e na hora de nossa morte. Amém.
4: Glória ao Pai, ao Filho e ao Espírito Santo.
3: Como era no princípio, agora e sempre. Amém. Nossa Senhora Aparecida,
4: rogai por nós.
3: E neste quarto mistério glorioso, contemplamos a Assunção de Nossa Senhora. Nossa Senhora, que é levada ao céu, segundo a Igreja, em corpo e alma. Obrigada, Deus, por tantas graças derramadas por meio de Maria. Pedimos neste mistério a Nossa Senhora que, enquanto estamos caminhando nesse mundo, nesta vida, porque o próprio Filho disse: não vos tiro do mundo, mas peço que os livres do mal, que a Virgem Maria nos livre também nesse dia, a nós e a nossas famílias, de todo mal.
4: Pai nosso que estais no céu, santificado seja o vosso nome, venha a nós o vosso reino, seja feita a vossa vontade, assim na terra como no céu.
3: O pão nosso de cada dia nos dai hoje, perdoai-nos as nossas ofensas, assim como nós perdoamos a quem nos tem ofendido, e não nos deixeis cair em tentação, mas livrai-nos do mal. Amém.
4: Ave Maria, cheia de graça, o Senhor é convosco, bendita sois vós entre as mulheres, e bendito é o fruto do vosso ventre, Jesus.
3: Santa Maria, Mãe de Deus, rogai por nós, pecadores, agora e na hora de nossa morte. Amém.
4: Ave Maria, cheia de graça, o Senhor é convosco, bendita sois vós entre as mulheres, e bendito é o fruto do vosso ventre, Jesus.
3: Santa Maria, Mãe de Deus, rogai por nós, pecadores, agora e na hora de nossa morte. Amém.
4: Ave Maria, cheia de graça, o Senhor é convosco. Bendita sois vós entre as mulheres, e bendito é o fruto do vosso ventre, Jesus.
3: Santa Maria, Mãe de Deus, rogai por nós, pecadores, agora e na hora de nossa morte. Amém.
4: Ave Maria, cheia de graça, o Senhor é convosco. Bendita sois vós entre as mulheres, e bendito é o fruto do vosso ventre, Jesus.
3: Santa Maria, Mãe de Deus, rogai por nós, pecadores, agora e na hora de nossa morte. Amém.
4: Ave Maria, cheia de graça, o Senhor é convosco. Bendita sois vós entre as mulheres, e bendito é o fruto do vosso ventre, Jesus.
3: Santa Maria, Mãe de Deus, rogai por nós, pecadores, agora e na hora de nossa morte. Amém.
4: Ave Maria, cheia de graça, o Senhor é convosco. Bendita sois vós entre as mulheres, e bendito é o fruto do vosso ventre, Jesus.
3: Santa Maria, Mãe de Deus, rogai por nós, pecadores, agora e na hora de nossa morte. Amém.
4: Ave Maria, cheia de graça, o Senhor é convosco. Bendita sois vós entre as mulheres, e bendito é o fruto do vosso ventre, Jesus.
3: Santa Maria, Mãe de Deus, rogai por nós, pecadores, agora e na hora de nossa morte. Amém.
4: Ave Maria, cheia de graça, o Senhor é convosco. Bendita sois vós entre as mulheres, e bendito é o fruto do vosso ventre, Jesus.
3: Santa Maria, Mãe de Deus, rogai por nós, pecadores, agora e na hora de nossa morte. Amém.
4: Ave Maria, cheia de graça, o Senhor é convosco. Bendita sois vós entre as mulheres, e bendito é o fruto do vosso ventre, Jesus.
3: Santa Maria, Mãe de Deus, rogai por nós, pecadores, agora e na hora de nossa morte. Amém.
4: Ave Maria, cheia de graça, o Senhor é convosco. Bendita sois vós entre as mulheres, e bendito é o fruto do vosso ventre, Jesus.
3: Santa Maria, Mãe de Deus, rogai por nós, pecadores, agora e na hora de nossa morte. Amém.
4: Glória ao Pai, ao Filho e ao Espírito Santo.
3: Como era no princípio, agora e sempre. Amém. Nossa Senhora Aparecida,
4: rogai por nós.
3: Quinto mistério, contemplamos a coroação de Nossa Senhora como rainha do céu e da terra. Nossa Senhora, coroada no céu, também está na terra. Por meio das suas aparições, nós temos a certeza que a Mãe de Deus é enviada pelo Pai para na terra trazer a sua presença, a sua mensagem e os seus conselhos.
4: Pai nosso que estais no céu, santificado seja o vosso nome, venha a nós o vosso reino, seja feita a vossa vontade, assim na terra como no céu.
3: O pão nosso de cada dia nos dai hoje, perdoai-nos as nossas ofensas, assim como nós perdoamos a quem nos tem ofendido, e não nos deixeis cair em tentação, mas livrai-nos do mal. Amém.
4: Ave Maria, cheia de graça, o Senhor é convosco, bendita sois vós entre as mulheres, e bendito é o fruto do vosso ventre, Jesus.
3: Santa Maria, Mãe de Deus, rogai por nós, pecadores, agora e na hora de nossa morte. Amém.
4: Ave Maria, cheia de graça, o Senhor é convosco, bendita sois vós entre as mulheres, e bendito é o fruto do vosso ventre, Jesus.
3: Santa Maria, Mãe de Deus, rogai por nós, pecadores, agora e na hora de nossa morte. Amém.
4: Ave Maria, cheia de graça, o Senhor é convosco, bendita sois vós entre as mulheres, e bendito é o fruto do vosso ventre, Jesus.
3: Santa Maria, Mãe de Deus, rogai por nós, pecadores, agora e na hora de nossa morte. Amém.
4: Ave Maria, cheia de graça, o Senhor é convosco, bendita sois vós entre as mulheres, e bendito é o fruto do vosso ventre, Jesus.
3: Santa Maria, Mãe de Deus, rogai por nós, pecadores, agora e na hora de nossa morte. Amém.
4: Ave Maria, cheia de graça, o Senhor é convosco, bendita sois vós entre as mulheres, e bendito é o fruto do vosso ventre, Jesus.
3: Santa Maria, Mãe de Deus, rogai por nós, pecadores, agora e na hora de nossa morte. Amém.
4: Ave Maria, cheia de graça, o Senhor é convosco, bendita sois vós entre as mulheres, e bendito é o fruto do vosso ventre, Jesus.
3: Santa Maria, Mãe de Deus, rogai por nós, pecadores, agora e na hora de nossa morte. Amém.
4: Ave Maria, cheia de graça, o Senhor é convosco, bendita sois vós entre as mulheres, e bendito é o fruto do vosso ventre, Jesus.
3: Santa Maria, Mãe de Deus, rogai por nós, pecadores, agora e na hora de nossa morte. Amém.
4: Ave Maria, cheia de graça, o Senhor é convosco, bendita sois vós entre as mulheres, e bendito é o fruto do vosso ventre, Jesus.
3: Santa Maria, Mãe de Deus, rogai por nós, pecadores, agora e na hora de nossa morte. Amém.
4: Ave Maria, cheia de graça, o Senhor é convosco, bendita sois vós entre as mulheres, e bendito é o fruto do vosso ventre, Jesus.
3: Santa Maria, Mãe de Deus, rogai por nós, pecadores, agora e na hora de nossa morte. Amém.
4: Ave Maria, cheia de graça, o Senhor é convosco, bendita sois vós entre as mulheres, e bendito é o fruto do vosso ventre, Jesus.
3: Santa Maria, Mãe de Deus, rogai por nós, pecadores, agora e na hora de nossa morte. Amém.
4: Glória ao Pai, ao Filho e ao Espírito Santo.
3: Como era no princípio, agora e sempre. Amém. Nossa Senhora Aparecida,
4: rogai por nós.

0: Infinitas graças vos damos, soberana rainha, pelos benefícios que recebemos todos os dias das vossas mãos liberais. Dignai-vos agora e para sempre tomarmos debaixo do vosso poderoso amparo. E para melhor vos agradecer, vos saudamos com uma salve rainha.
1: Salve rainha, mãe de misericórdia, vida do sul, esperança, nossa salve. A vós bradamos, degredados filhos de Eva, a vós suspiramos gemendo, chorando neste vale de lágrimas. Eia, pois, advogada nossa, esses vossos olhos misericordiosos nós volveis, e depois desse desterro mostrai-nos, Jesus bendito, é fruto do vosso ventre, ó clemente, ó piedosa, ó doce sempre Virgem Maria, rogai por nós, Santa Mãe de Deus,
0: para que sejamos dignos das promessas de Cristo. Amém. Até amanhã, ouvinte, com o Terço em Sua Casa, neste horário das 5 horas da manhã. Bom dia.
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3: 5:08.
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dia 8 de agosto. Evangelho de Mateus, capítulo 17, versículo 14 a 20. Eles se reuniram junto ao povo. Um homem aproximou-se deles, prostrou-se diante de Jesus, dizendo: Senhor, tem piedade de meu filho, porque é lunático e sofre muito. Ora cai no fogo, ora na água. Já o apresentei a teus discípulos, mas eles não o puderam curar. Respondeu Jesus: raça incrédula e perversa, até quando estarei convosco? Até quando hei de aturar-vos? Trazei-mo. Jesus ameaçou o demônio e este saiu do menino, que ficou curado na mesma hora. Então os discípulos lhe perguntaram em particular: por que não podemos nós expulsar esse demônio? Jesus respondeu-lhes: por causa de vossa falta de fé. Em verdade vos digo, se tiverdes fé como um grão de mostarda, direis a esta montanha: transporta-te daqui para lá, e ela irá, e nada vos será impossível.

Jesus se havia transfigurado diante de São Pedro, São Tiago e São João. Após terem descido da montanha, foram se reunir ao povo. E nisto um homem aproximou-se de Jesus para obter a cura do filho. Na ausência do mestre, seus discípulos tinham tentado livrá-lo daquele mal, mas não haviam conseguido. Depois de Jesus ter devolvido a saúde ao filho desse homem, seus discípulos perguntaram-lhe: por que não podemos nós expulsar esse demônio? Jesus respondeu-lhes: quanto a esta espécie de demônio, só se pode expulsar à força de oração e de jejum. Rezar é confiar em Deus, mesmo quando pareça que nunca seremos atendidos. Quando então recebermos a graça, a solução será bem melhor do que aquela esperada por nós. Rezar implica o jejum de nossos vícios. Jejum exige força de vontade e desejo de purificação também da alma.

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1: 5:17.
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0: noite. Eu desejo graça e paz para você neste dia, muita luz para decidir bem em todas as situações. Eu gostaria de conversar com vocês sobre o tema: como posso ter alegria de viver em meio às agruras de cada dia, os problemas de cada dia, situações difíceis. Como eu posso ter alegria? Provavelmente poderíamos destacar dois caminhos. O primeiro, para dar ordem ao meu dia, seria passar pelos rituais. Os rituais, religiosos ou não religiosos, ordenam a realidade, ativam a força, criam sentido e me dão o sentimento de que eu mesmo vivo em vez de ser vivido. Ou seja, eu coloco ritmo à minha vida. Levanto, faço as minhas coisas, organizo a minha vida, penso o meu tempo, faço aquilo que devo fazer. Eu decido. E a gente deveria tomar tempo para dar ordem à vida. Por exemplo, se alguém consegue tomar tempo, um tempo já de manhã, para oração e meditação, certamente essa pessoa dará um toque especial para o seu dia. Eu dou forma ao meu dia na medida que eu determino o que vou fazer. Eu vou ajudar com o meu ser, com a minha decisão, com o meu ritmo, a dar forma a este mundo e enchê-lo de amor. Isto dá prazer à própria vida e dá alegria de viver. Os antigos diziam assim: pelo fato de minha vida ser uma festa constante, dou a ela uma forma adequada nos rituais. Isto também significa: tenho prazer em projetar a minha vida. Por isso, o primeiro caminho são os rituais, o ritmo que eu vou dando à minha vida. E como eu disse, quem consegue fazer um momento de oração e meditação, isso torna o dia muito mais saboroso. O segundo caminho é não reprimir as agruras, os problemas que vêm, mas também não vê-los como prensa que nos comprime ou nos esmaga. É importante ver as dificuldades que aparecem como desafios que se colocam para o meu crescimento. Assim como o esportista vê as dificuldades de uma disputa como desafio para tornar-se cada vez melhor, também eu gostaria de experimentar realmente o potencial que existe dentro de mim. Por isso, não tomar a dificuldade como algo estranho, imposto a mim, mas percebê-la como minha e, diante dela, eu posso crescer. Ela pode se tornar até uma ajuda importante para mim, para que eu perceba a minha capacidade de superação. Por isso, diante da minha vida, eu posso decidir. Nem tudo a gente pode decidir, como o trabalho que a gente vai ter e assim por diante, mas eu posso decidir como vou cumprimentar as pessoas quando as encontro de manhã, com que humor entro no escritório. Isso é decisão minha. E com isso nós podemos marcar este mundo e este dia. Em tudo o que nos é dado, existe sempre, todo dia, vivências e experiências felizes que surpreendem e alegram o coração. E assim podem refletir-se sobre as outras pessoas. Eu posso deixar o meu dia melhor e devo dar-me oportunidade para fazer isso. Pensemos nisso. Deus te abençoe. Um forte abraço. Em nome do Pai, do Filho e do Espírito Santo. Amém.
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3: Opa! Bom dia, gente. Alô, meu povo. Alô, Campos Novos, meu celeiro amado. Bom dia. Bom dia, minha gente. Estou aqui iniciando mais uma jornada ao vivo na sua rádio.
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3: É bem aqui mesmo, estamos juntos, iniciando mais uma jornada ao vivo. E eu peço licença para você, tô pedindo a sua permissão para te fazer companhia aqui por meio da nossa Rádio Cultura de Campos Novos. Nossa jornada ao vivo começa nesse instante.
5: Isso aí, tô também.
3: Perfeito, minha gente. E a graça do Senhor esteja contigo, viu? Paz para todos, que o Espírito Santo rondeie as nossas querências e que a gente leve a paz, claro, por onde nós fincarmos os nossos pés. Feliz sábado, gente. Fim de semana bueno que chega. E aqui então, com a paz do Senhor, vamos começando o programa Hora do Chimarrão na sua cultura.

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0: Luiz Carlos Borges. Deixou saudade também o Luiz Carlos Borges. Florencio Guerra. E nós ouvimos ainda na fila também o Gildo de Freitas, outro de saudosa memória, assim que eu sou. E outro cuera lá no começo da fileira, que também já foi pros pagos do senhor, crioulo dos Pampas, Mouro Tapado. Programação aqui da Hora do Chimarrão Cultura.
1: 5:43.
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2: No dia 8 de agosto, a igreja celebra São Domingos de Guzmão, fundador da Ordem dos Pregadores, mais conhecida como Ordem Dominicana. Domingos nasceu por volta do ano 1170 na Espanha. Durante seus estudos, ocorreu uma grave fome na região. Sensibilizado pelo sofrimento das pessoas, vendeu seus livros, que eram preciosíssimos naquela época, para distribuir o dinheiro aos necessitados. Dizia que não podia estudar em livros de couro enquanto homens e mulheres morriam de fome. Ordenado sacerdote, acompanhou o bispo Diego de Osma em diversas viagens pela Europa. Nessas missões, encontrou regiões onde muitos haviam se afastado da fé cristã. Domingos compreendeu que era preciso anunciar o evangelho com conhecimento, humildade, pobreza e, sobretudo, pelo testemunho de vida. Em 1216, recebeu do Papa Honório III a aprovação da Ordem dos Pregadores. Os frades dominicanos tinham como missão estudar profundamente as Sagradas Escrituras, viver em comunidade e percorrer cidades e povoados anunciando a boa nova de Jesus Cristo. São Domingos passava longas horas em oração. Tinha grande devoção à Eucaristia e à Virgem Maria. A tradição dominicana também conserva a lembrança de seu amor pelo Santo Rosário, devoção que seus filhos espirituais difundiram por toda a igreja ao longo dos séculos. Era um homem alegre, simples e profundamente compassivo. Chorava pelos pecadores, acolhia quem pensava diferente e procurava convencer as pessoas não pela força, mas pela caridade e pela verdade do evangelho. Depois de uma vida inteira dedicada à missão, São Domingos faleceu em Bolonha, na Itália, no dia 6 de agosto de 1221. O testemunho de São Domingos continua muito atual. São Domingos de Guzmão, rogai por nós.

0: Mais do que uma colaboração, o dízimo é um gesto de amor, gratidão, fé, partilha e, sobretudo, agradecimento a Deus. Senhor, fazei de nós dizimistas conscientes, alegres e generosos.
1: Eu sou dizimista para evangelizar, eu sou dizimista para catequizar, eu sou dizimista.
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3: 5h47. 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
3: Perfeito, minha gente, 5h48. Estamos aí, programa Hora do Chimarrão, tocando música da melhor estampa, porque o galderismo é aqui conosco, né? Para você que está aí pelas mangueiras, pela leitaria, pelos galpões, bom dia, obrigado pela audiência, pela preferência abagualada de primeira. Bom dia pro Serginho Pôssera, cordinha para toda a turma, família, amigos, né? Compadres, etc. 5h49.

Perfeito, 5h53, ouvimos Os Mirins, Mates de Saudade. E aqui é entre um trago de mate, claro, né? E outro, estamos juntos aí. Entre um ronco e outro do porungo, vamos seguindo com o programa nesse amanhecer de sabadão, 8 de agosto. Véspera do Dia dos Pais, que achou? Bom dia, Domir, em Curitibanos. Bom sábado aí, grato pela audiência.

0: 4 galdérios dele que dele vaneira. 5:56, eu vou pro intervalo, aguarda aí.
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4: Perfeito, povo, tô aqui, ó, 5:58, para continuar mais um pouco contigo, no amanhecer de um sabadão abençoado, né? Feliz sábado para todos. E aqui, além de boas músicas, ouvimos também boas palavras. Chega aí com a mensagem do amanhecer, o padre Alexandre Biouk.
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6: Bom dia, amigos ouvintes da Rede Scalabriniana de Comunicação. Que bom podermos estarmos juntos em mais um amanhecer. Viver é ser criticado, mas não ter medo de seguir nas convicções que o guiam. É chorar muitas vezes por aquilo que deu errado, mas nunca desistir de tentar uma e outra vez só por ter medo de não dar certo. Viver é dar um passo atrás e recuar muitas vezes, mas jamais esconder-se, fugir das responsabilidades ou desistir. É assumir o erro e a culpa, mas nunca acovardar-se abandonando a luta. Viver é sentir-se muitas vezes derrotado, mas nunca vencido. É rever constantemente os planos e as estratégias, mas nunca abandonar o campo de jogo só porque é preciso adotar outra postura, abrindo mão de alguns princípios. Viver é confiar que Deus sempre estará ao nosso lado para nos erguer. É aprender que não existe vida sem desafios, que não há vitória sem luta, que não há felicidade sem sofrimento. É acreditar que existe um Deus que nos ajuda a enfrentar e vencer os problemas da vida. É entender que o segredo para ser feliz é lutar como se tudo dependesse de nós, mas confiar, porque tudo depende de Deus. E rezemos. Senhor, neste novo amanhecer quero vos agradecer pelo dom da vida. Obrigado pela saúde, pelo trabalho e pelo alimento que generosamente colocais em minha mesa. Obrigado pela família que me destes e pela família que me permitis construir. Obrigado pelos amigos que me dais e pelas pessoas que vou encontrar nesta jornada. Obrigado pelos dias que se passam e por mais este dia de vida que se inicia. Enfim, obrigado, meu Deus, por tudo que tenho, por tudo que sou e por tudo que ainda serei. Senhor, concedei-me a vossa graça e a vossa bênção, para que neste dia e sempre eu possa viver segundo a vossa vontade. Amém.
7: Obrigado pela sua companhia. Continue ouvindo a nossa programação, que você tenha um ótimo dia e que Deus, por intercessão de São João Batista Scalabrini, abençoe você e sua família. 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Amém.
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1: Tô aqui, gente. Seu amigo da madrugada, 6:06, ouvimos com o Mano Lima. Ave Maria. Amém. Ok, então. Tem gente por aí? Tem, né? Olha só que legal. Aqui eu recebo o povo das bandas do Erval do Oeste, né? E pelo Ervá, o meu amigo Edenilson Recalcati. Hoje não tá no trecho, né? Hoje o Poçante tá quieto, é assim então, né? Então tá bom, Edenilson. Não, e deixa eu destacar aqui, né? Isso aqui a gente tem que divulgar. Bom dia, chefe. Que tal? Olha, na escuta do amigo, hoje por casa, mateando com a bem casada. Que legal, aí sim, né? Ótimo fim de semana, abraço. Valeu, Edenilson. Pra você, pra esposa, e Deus abençoe. Com um final de semana louco de especial, 6:07.

0: Grupo Barbicacho, festa de campo. 6:10. Nossa senhora, que legal. Buena essa música aí, né? Festa de campo. O toque é meio parecido com aquela música caiporento que a gente toca 30 vezes por semana aqui. Aquela tal de... Como é que é o nome da música? Não te quero mais. Só não vão pedir essa, por favor, viu, gente? 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
0: Ok, gente, 6:13 de volta aqui, hora do chimarrão, seguindo. Aqui é sábado. Aí também, olha só que coincidência bagual de primeiro, então, né? E nós estamos aqui na hora do chimarrão e por conta do fim de semana. Gente, o Dia dos Pais está chegando, é amanhã. É amanhã. 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Olhou a hora já? Eu olhei. Então tá, então o resto a gente vai seguindo aqui. Bom dia, Cuque. Em Joaçaba é sábado também, né? Que tal?
6: Bom dia, meu amigo Ortiz, é o Cuque.
0: Buenas.
6: Então, finalmente chegou o sábado. Vamos lá, né, Ortiz?
0: Isso aí.
6: Trabalhar, né? Como você aí, temos que trabalhar ainda hoje. No tempo do amigo Ortiz, mande a música Sabe Moço, com o Leopoldo Racier, pra gente curtir aí no sábado. Um abraço, Ortiz, apertado aí. E vamos lá, um belo final de semana pro amigo e a todos, e tudo de bom.
0: Valeu, Cuque, tudo de bom também, obrigado. Eu não tenho essa música com o Leopoldo Racier, tenho com o Joca Martins, com o Carqueja também, mas eu rodo aí, viu? Tranquilo por demais. Deixa eu dar uma olhada aqui, tem bastante gente por aí, né? Bom dia.
7: Bom dia, Ortiz, eu vou dirigir, pastor Francisco, se possível mandar a música Tropeiro de Esperança, para todo mundo, de São Francisco, região aí, com os amigos lá do Ibiã, também com o professor Colégio Paulo Blas e Iracadá. Ótimo sábado a todos aí.
0: Ok, valeu então. Eu mando um salve aí também para Rose, em Curitibanos. Oi, Rose, bom dia para você. E a Rose me diz: manda um abraço pro meu esposo Edílio, pra dona Irma, na Vargem. Feliz Dia dos Pais a todos. Ok, 6:15.

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1: 6:20. Perfeito, gente. Aqui nós estamos já acordados, é. Despertamos cedo, né? Às 4 e já estamos aqui. É sério, é verdade. Desde as 4 horas já estamos acordados, assim, de pé na patrola. E 5:10 já estávamos aqui pelo nosso galpão, ajeitando as coisas, né? E aprumando tudo aqui pra gente começar a programação ao vivo às 5:30, como é de praxe nos nossos dias, a dia aqui. Então tá. Bom dia pro Altair, bairro Nossa Senhora de Lourdes, André Vera aí pras bandas do da dona Anitta Garibaldi, tem lida campeira daqui a pouco, né? Quem mais tá por aí, bom dia pro Jair, né? Jair Basílio, nossa, e o café reforçado do Taura, meu Deus. Além do café com leite, é café ou é Nescau? É, café com leite, né? Manda ele, nossa, tem ovo frito, tem feijão mexido e assim vai, né? Meu Deus do céu, o apetite do Taura é dos buenos. Então tá, um bom sabadão aí, fala aí.
2: Manda aí pra nós, se for possível, o sistema antigo, hein? É aquele pô, Sebastião Bach. O Luizão lá no Bicuí, o Dirceu Lopes, Fernando Fagundes, Juliano Basile lá no Arroio do Silva, pra todos os amigos que estão na escuta aí, por atendido, agradeço.
1: Valeu, irmão, um abraço aí. Já mando um alô também, dando uma carona na música seguinte aí pro Adair, pessoal aí no assentamento Betinho. Eu toco os serranos, porém outra aqui já, né? Pra, às vezes a gente satisfaz uns e nem tanto outros, é, mas como tem bastante gente participando, que bom que tem. Aí nós temos que rodar a música, nós temos que dançar conforme a música, tá bom? Mas vai um abraço pra todo mundo aí. 6:22 na marca do nosso relógio aqui do Galpão.

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1: De volta aqui, gente. 6:30, é isso aí, bem na marca certinha aqui, 6:30, horário que já indica que estamos pulando do outro lado da sanga para a segunda hora do programa. 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Eu já vou agradecendo aqui esse trio abagualado de primeira, essas três marcas buenas que me acompanham aqui na segunda hora do programa, Hora do Chimarrão, na Cultura Campos Novos. Bom dia para Elizabeth da Silva, Zaira Teske, bom dia, Joelcim Andrade, buenos aí para você. Bom dia, também tem bastante gente chegando aqui. Bom dia, Neuza Mocelin, grato aí pela audiência. Feliz sabadão aí, viu? Muito obrigado. Deixa eu mandar um alô também aqui para quem que eu não citei ainda, tem muita gente me esperando também. Bom dia para Elisete, pessoal. E a família, né, aí da chácara Recanto dos Tropeiros. Grato, gente. Bom final de semana para todo mundo aí. Obrigado pela audiência e pela preferência aqui no programa Hora do Chimarrão. Buenas aí para dona Jandira, seu Antônio Vieira. Um abraço, né? Meu amigo Formiga aí no, na Madeireira Gramados. Feliz Dia dos Pais para nós todos aí, né? Valeu, um abraço, gente. Deus abençoe e um dia abençoado com o final de semana também completo, né? Completo que eu digo assim, com tudo de bom. 6:32.

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1: 6:36. Ouvimos aí com o Baitaca Quando Chego Num Rodeio. É isso aí, gente. Agora vamos alinhando então a nossa conversa com os patrocinadores aqui do horário, na Palha Super Lucas e Mercosul Toyota.
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1: 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São 6:38 já, que tal? Hora do Chimarrão seguindo por aqui. Buena, gente. Bom dia, Irma Pessoa aí da Vargem, nas bandas do Marmeleiro.
3: Bom dia, Otis. Aqui é Irma Padilha Mato, Marmeleiro Vargem. Otis, hoje eu quero homenagear minha irmã, a Ilsa Padilha Melo, aqui ali do Morro do Dez, aqui na Vargem, ela mora. Desejo a ela muita felicidade, muitos anos de vida, paz, saúde, que Nossa Senhora proteja ela em todos os passos que ela der. E queria pedir a música Cabelos Brancos. Quero oferecer também para a Rose Rocha, lá de Curitibanos, que ela também teve de aniversário terça-feira. Desejo para ela também muita saúde, felicidade, paz, tudo bom para a família dela também. E para você também, viu, Ortiz?
1: Obrigado.
3: Para quem estiver escutando a Rádio Cultura, um abraço.
1: Um abraço, ok, valeu aí. Já que estamos visitando a Vargem, vamos falar com o Obá aqui no fundo da grota, como é que tá?
4: Cultura, bom dia, Pedro Ortiz, um sábado abençoado, com saúde e paz, todos da família Cultura. Obrigado. Abraço, Alan Bach, no Trincaferro. Toda a família Bach, família Rua na escuta aí, município da Vargem, hein? Também pro amigo Cristóvão, seu Jair Basílio, eu Juliano Basílio, Xena, Macega, seu Osni Carvalho aí. Meu vizinho Tonico, seu Sebastião Andrade, estão na escuta sempre aí. Manda pra nós hoje uma música de fundamento aí. Já fui bom.
1: 6:39, meu povo. Por enquanto é essa aqui, ó.

0: Tem alguns que chamam de Ernesto, né? Mas é o mesmo poeta. Tem intervalo. Ah, me espera aí que eu já volto.
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2: 6:42.
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0: E aqui nós seguimos, 6h50. Isso quer dizer que, trocando em miúdos, significa que faltam 6h50, que tal? Aí também, então, fechou, né? Pois é, sabadão bueno, abençoado para todos aí. Oi, Domir, aí dos curitibanos, eu rodei tua música. É, foi lá no início do programa, viu? Conforme seu pedido, eu rodei sim os 4 Galderes, tá? Vai, mas vai um abraço de novo aí. Bom dia pro Luiz, aí das bandas de Anitta Garibaldi. Essa música do falecido Zé Mendes, hoje eu não rodo, porque eu rodei ontem, inclusive. Valeu? Mas tá, agradeço aí a audiência. O programa vai seguindo assim, ó.

0: 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Antes o Porca Véia, já foi bom.
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2: 6:57.
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0: 7 horas. 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Estamos no programa Hora do Chimarrão. 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
0: 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Desacelere, seu bem maior é a vida. 7:03, por cá vamos andando então, recebendo o nosso povo. Bueno por demais, bom dia. Ortiz, feliz dias dos pais pra ti, pra todos os pais. Deuclides Eduardo Delves, pra você também, meu querido. Valeu, Eduardo. Feliz dia dos pais também, viu? Bom dia pra Margarete. Oi, Margarete. Margarete Cardoso, sempre honra a gente com a audiência. Bom dia pra família Cardoso. A Margarete também diz aqui: bom dia, Ortiz. Ótimo final de semana pra você e sua família. Feliz dia dos pais pra você. Deus te abençoe e proteja sempre. Amém, Margarete. Muito obrigado a você, a família e aos pais da sua família também, viu? Certo? E assim a gente vai abraçando esse povo aí. Um abraço também pra mulherada, por que não, né? Tem mulheres que acabam fazendo papel não só de mãe, mas de pai junto, né? É verdade, tem umas que aguentam o tranco aí, né? Sozinhas não digo, né? Porque Deus tá sempre no comando, no controle das coisas. Deixa eu mandar um alô aí pro Careca e o pessoal que tá, ele mandou um alô pra galera da ração, né? O xerife escutando a programação, um abraço, pessoal aí da entrega da quirerinha, da bicharada, um abraço pra esse povo aí, valeu, gente. Deixa eu me bandear aí pros lados do assentamento 30 de outubro, que tal, gente? Olha só, eu recebo uma foto aqui do Carlos, olha só, o Carlos de passarinho no ombro, no bom sentido, gente. Pois é, falando sério, que legal, né? Tomando um bate, esverdeando erva buena na cuia e a calopsita no ombro ali. Olha só que legal, né? Eu acho bacana, acho lindo por demais. É uma situação bela, assim, não é? Quando tem uma interação do ser humano com os bichinhos. Muito legal, de verdade. E quem fala é a Terezinha aqui, né? Terezinha, bom dia.
2: Bom dia, Ortiz. Estamos aqui desde as 5 horas da manhã ouvindo seu programa.
0: Obrigado.
2: Tá, não tem um final de semana que a gente não ouve aí o seu programa. É a Terezinha aqui do assentamento 30 de outubro. Tô aqui com meu marido Carlos e a calopsita ali, ó, no ombro dele. Ela toma chimarrão com ele todo dia.
0: Que bacana.
2: E estamos aqui mateando. Tá, manda aí uma boa aí pra nós, tá? Uma música boa aí pra nós. Pode ser qualquer uma, certo? Um abraço aí pra vocês e Deus abençoe a todos vocês aí da rádio.
0: Tá bem.
2: Sim. A Ortiz, oi. Desejando também pra todos os pais um feliz dia dos pais, né? E nossos pais amanhã. Eu não tenho, infelizmente, mais meu pai, mas desejo aí todo o amor do mundo aí pro meu esposo, o Carlos, né? Que ele merece, ele tem os filhos dele, tá? E pro meu filho também, que é pai também, tá? O meu padrasto, tá? E pro meu enteado também, que tá aqui em casa, que é pai também, né? Pai de duas meninas, coisa mais linda.
0: Oh, que legal.
2: Tá bom?
0: Certo.
2: Tá? E desejo a todos os pais do mundo toda a felicidade do mundo para eles.
0: Ok, valeu, amém, obrigado, viu, Terezinha, para você, para os pais aí da família, né, o Carlos e para todo mundo. Nós desejamos um fim de semana especial por natureza e amanhã, né, esse dia especial de primeira aí. Também vamos lá, quem
11: tá
0: aí?
11: Bom dia, meu amigo Pedro, tudo certo, Andrei? Roda para nós uma com o grupo Carqueja. Vai escutar aí, meu amigo, tomando mate. Bom dia.
0: Valeu, bom dia, bom dia. Daqui a pouco eu falo com mais gente aqui. 77. Por enquanto, essa aqui, ó.

0: monarcas, mãos. Que mensagem, hein? Antes o Teixeirinha, meu velho pai.
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0: 7:14, que tal? Bom dia, Alessandro, xerife aí pelas bandas do Itapoá, me dando carona, buenas.
2: Bom dia, Ortiz. Deus abençoe rico e poderosamente aí a programação, abençoe tua vida, abençoe o final de semana aí, abençoe os demais ouvintes.
0: Amém.
2: Um feliz dia dos pais já aí pra todos. Se tu puder, manda pra nós aí o Fundo da Grota com o Baitaca. Manda pro Gilson Careca, que tá na entrega da ração, tá na escuta aí, deve estar pelo interior.
0: Isso aí.
2: Tá bom? Fique na paz do Senhor aí, que dê tudo certo, abençoado o final de semana a todos. É o Alessandro, tamo aqui por Itapuá.
0: Valeu, Alessandro. Abraço, vai com Deus aí. Outro que é do trecho, Guinter Bad, bom dia.
3: Então tá aí, né? Meu amigo Ortiz, bom dia, abraço aí pra você, bom dia, abraço aí todos do Guinter Cultura, é o Guinter morador aí do Campos Novos, estamos aqui, passando já o Curitibanas, aqui a pouco mais nós tá aí na cidade aí. Abraço aí pra minha família, esposa Maria, os demais aí, parentes, pessoal do Companhia Campos, motoristado em geral, né? Pessoal do Agro. Mas tudo certo aí, graças a Deus, aquele sabadão abençoado aí pra todo mundo. Beleza, hein? Se puder tocar pra nós aí, casco de bula, bula do mato, primeiro com mate, qualquer uma aí que nós escuta aí. Abraço aí, meu amigo Ortiz, final de semana abençoado aí pra mim e família.
0: Valeu, do mesmo jeito aí, Guinter, da mesma forma. Buenas aí também pro Daniel Pessoa e Anitta Garibaldi, bom dia pra Cirlei e família aí na comunidade Serraria Pacheco. Não consigo rodar o áudio da Cirlei aqui, ficou muito baixinho, mas vai um abraço bueno aí, né? Eu agradeço a audiência aí pra família, né? Pros pais da família também.
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4: 7:16. 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
0: Perfeito, gente. 7:22 aqui, continuamos então. Hora do Chimarrão seguindo. É o nosso programa que toca a música tradicionalista, a nossa cultura gaúcha, evidenciada aqui nas manhãs a partir da boa música campeira, que toca nos galpões, leitarias, máquinas agrícolas, no campo, na cidade, nos veículos, pelas estradas, nas casas, né? Da Alexa ao rádio, é assim, essa é a Rádio Cultura, a sua rádio. Obrigado, obrigado, obrigado, obrigado. Bom dia, povo aí das bandas da Corredeira, Invernada dos Negros e região. Bom dia, Luiz Carlos, diga aí.
3: Estamos na escuta aqui, sempre, tá? Quero te desejar um feliz Dia dos Pais para toda a minha família aí também, pro meu amigo Pedro Lobison, para dona Edith e para todos os meus familiares aí, para toda a equipe Cultura, para todos os papais comunicadores da Rádio Cultura. Um grande abraço, bom final de semana. Que Deus, obrigado, nos conceda uma semana vitoriosa.
0: Grato, da mesma forma, Luiz. Obrigado, viu? Igualmente aí. Bom dia pro Dirceu Guidini, manda foto do mate servido na cuia, espumando no porungo, mas que tal? Bom dia pro Juvenal, manda foto também do porungo recheado de erva boa, espumando, e pinhão já sapecado aí na chapa do fogão, que tal?
4: Bom dia, meu amigo Ti, bom dia, bom dia.
0: Sim, senhor.
4: Queria pedir uma música aí, Conselho do Rio Grande aí, uma música que é bem goderia e bem gaúcha aí, oferecer para todos os pais que estão escutando a rádio e para todo e para meus amigos aí, que não são pai, mas depois pode ser também, né? O Claudinei Machado, o Valmir Machado, o Claudinei, o Adão, o Chanquinho, o João Coita.
0: Valeu, Juvenal, um abraço para todo mundo aí, obrigado pela audiência. Deixa eu saudar aqui também a Preta, o pessoal da Feira Municipal Sabores do Campo, legal, hoje tem, né? Hoje de manhã aí tem, aí pertinho do início da JK, legal, louco de bom. E a Preta tá mandando alô pros pais, pro esposo o Celso, pro filho Manuel, pelo Dia dos Pais também, valeu. Obrigado aí, viu, Pretão? Alô pra você e pro povo também. Bom dia pro Zilioto, viu, seu Zilioto em

capinzal, mate servido. Diz aqui, bom dia, amigo Ortiz, ótimo fim de pra você, ótimo dia dos pais pra todos. Diz, o meu pai já partiu, mas deve estar nos aquerenciando lá de cima. Valeu, amém, beleza, né? Olha, gente, tá assim de povo aqui, né? Não sei se vou conseguir atender todo mundo aqui, mas pelo menos um abraço, um alô, a gente vai dando. E bom dia, seu Antônio Toldo em Anitta Garibaldi, mandou um áudio aqui longo, uma barbaridade, né? Não consigo ouvi-lo, mas vai o abraço, sim, e feliz dia dos pais também. Bom dia pra Lourdes aí, pras bandas do Abdom Batista, né? Tá ouvindo a gente também. Tá mandando alô pros pais que estão acompanhando o programa, né? E muito o coração aperta, né? Nesses momentos aí, né? Pra vocês aí na Barra Grande, vai um abraço então. Pois é, pra aqueles que o pai já não tá mais por aí, né? Dá um aperto no coração. O Cook manda foto aqui, diz, olha que legal. Tem também o Cook, olha que legal aqui, o manda foto da sua calopsita também, olha que legal, que maravilha, né? Acompanhando nos mates matinais, como é que é? O Chiquinho? E fala algumas palavras também, diz o Cuque, ensinou, é capaz de falar até Ortiz, né? Valeu, um abraço, bueno, 7:26.

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1: 7:29. Ouvimos o Luiz Marenco, um vistaço na tropa. Hora do chimarrão aqui na cultura, grato em meu povo, bueno por demais, obrigado pela audiência. Eu mando um salve, um alô pro Barracão e no velho querido Rio Grande do Sul, bom dia.
2: Oi, bom dia, é Aurélio aqui do Barracão.
1: Ô, senhor Aurélio.
2: Dá pra vocês tocar a canga com o Lio e Léo, o Leonce? Tá, temos a canga do tempo. Muito obrigado. Tá bom.
1: Obrigado pela audiência, senhor. Na verdade, não. Aqui é só música gaúcha no horário. Mas um abraço aí, viu? Um abraço pro senhor aí. Muito obrigado, tá? Tenha um dia abençoado, um final de semana bom, pleno. Grato por sua audiência, pela preferência aqui. Bom dia pro Juarez. E aí, Juarez, como é que tá, parente? Um abraço pra você, Juarez Souza da Cruz. Me visita no zap aqui. Feliz dia dos pais. Deus abençoe a todos. Juarez Souza da Cruz aí do bairro Aparecido, valeu Juarez, feliz dia dos pais pra você também, viu? Grato pela audiência, bom final de semana. Quem se aparece aqui? Vamos lá.
3: Bom dia, meu amigo Ortiz, tudo bem com você, Ortiz?
1: Tudo.
3: Ortiz, estamos aqui, Arineu, da Rosa aqui de São Pedro, estamos aqui escutando seu programa. Queria te pedir tocar a música do Serrano, o como é que é lá, o Geneta de Fronteira, mas se você já tocou Serrano, pode tocar qualquer um das tuas pra nós escutar, tá bom?
1: Tá bom.
3: Um abraço pra todos e feliz dia dos pais, hein? Beleza?
1: Perfeito.
3: Tudo de bom pro senhor.
1: Valeu, igualmente. Obrigado, viu? Valeu, Irineu, obrigado. Eu recebo uma cuia de mate aqui, bom dia, abençoado sábado, o Rock Maior. Rock, como é que tá? Tudo bem, hein? Um alô pro pessoal aí do bairro Boa Vista. Mate com erva verdinha, eu sempre digo aqui, né? É, respeitando a sua erva, o seu jeito de tomar chimarrão. Eu gosto da erva bem verde, moída grossa. Só não vou falar o nome, a marca, né? Da erva que a gente toma mate aqui, até porque os caras não divulgam conosco, então também não vou citar o nome deles. Mas é uma erva buena, moída grossa, bem verde. Mas enfim, cada um na sua, né? O importante é o seu jeito de tomar o seu chimarrão. Fica bom, então? Se fica bom, tá tranquilo. É o que importa. 7:32.
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1: Bueno, 6:35. Então aí, ó, de volta na hora do chimarrão, continuando aqui na Rádio Cultura, a nossa rádio de todos os dias, né? Do dia todo contigo aí. Eu agradeço sua preferência.

0: Bueno Dia dos Pais que tá chegando, né? Amanhã, então vai um abraço aí. E tem também as prendas que nos visitam aqui, bom dia pra Rosivete das Bandas da Vargem, fala aí.
1: Bom dia, Ortiz de Castro.
0: Oi.
1: Aqui é o Rosivete do Carazinho, município de Vargem.
0: Certo.
1: Queria pedir a música Pedras do Caminho, se for possível rodar essa, se não, pode ser outra. E um bom dia aí.
0: Valeu, Elza, bom dia pra você, obrigado aí, agora bom dia pra Cleusa.
2: Bom dia, Ortiz, tudo bom?
0: Tudo bem.
2: Aqui é a Cleusa, aqui da Encruzilhada.
0: Certo.
2: Quero oferecer a música O Fiasco da Dolarice, oferecendo pro meu pai, o Avelino Sutil, lá de São Simão, pela passagem do Dia dos Pais, e que Deus abençoe ele hoje e sempre, que é meu pai querido dele. Eu amo muito ele. E para todos os pais de Campos Novos e municípios, principalmente meus filhos, que Deus abençoe. E para você e da rádio também, tudo de bom. Hoje, amanhã e sempre.
0: Perfeito, valeu, Cleusa. Obrigado. Tudo de bom também. Bom dia pro Antônio, manda foto do painel do veículo, né? E a estrada adiante. E o chimarrão também, né? Servido, esverdeando uma cuia, espumando mate, mas que tal? Buenas aí pro... Quem mais? A Denilson Surdi aí pras bandas do São Simão e região aí. Valeu, um abraço então. 7:36.

0: trecheiros. Pelego Branco, 7:40, aqui a Rádio Cultura. É o programa Hora do Chimarrão. Bom dia pro Neri, aí pras bandas do maravilhoso e produtivo estado do Mato Grosso. Que legal, em Nova Maringá, no Mato Grosso, o Neri tá ouvindo a gente e manda um abraço pra família aqui pelas redondezas. Manda um abraço pra filha Renata, pro filho Francisco, pros irmãos Campos Novos, pro pessoal aqui, né? Pra sua família, pra família Renata e pro filho Francisco. É isso, né? Também para os irmãos aqui por Campos Novos. Valeu, um abraço, viu, Neri? 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
0: 7:45 na hora do Chimarrão, edição do sábado. Nos demais dias a gente fecha o caixa aqui um pouco antes. No sábado avançamos com meia hora a mais, né? E agradecendo isso, a audiência, a preferência do jeito assim, né? Com o jeito do chimarrão, com o sabor do mate ou do café, com a lida já em bom andamento, alguns começam daqui a pouco, assim seja, né? Cada um na sua. Para quem já parou, bom descanso, então. Você que teve uma noitada de peleia, merece uma pausa, então tá. Bom dia pra Tere Valer, Dinha em Lacerdópolis, bom dia.
11: Bom dia, amigão. Manda aí pra Lacerdópolis. As amigas Judite Albieiro, Judite Levisã, as meninas do Tinho Restaurante. Manda aí se tiver gaúcho por excelência.
0: Ok, um abraço pra todo mundo aí, 7h46.
12: Esta legenda.

É isso então, 7h49, Monarcas, Estampa e Legenda. Ei, meu povo, deu por hoje, mais uma missão cumprida, feliz dia dos pais, Deus abençoe a todos, bom final de semana e que a semana que chega amanhã chegue bem, né? Com paz, saúde e prosperidade para todos. Aproveite, daqui a pouco chega o Emerson aqui com o programa Comando Geral. Então fique na paz. Mais uma vez grato pela audiência, até segunda-feira. Tchau, gente!

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2: Eu sou dizimista, eu sou. Você dizimista, eu vou. Vamos partilhar o que Deus nos dá, todo o nosso amor.
3: O dízimo é a expressão de nossa gratidão a Deus, manifestada na oferta de uma parcela de nossos bens. Dízimo é sacrifício, pois exige a renúncia de algo que conquistamos com o nosso trabalho. Senhor, fazei de nós dizimistas conscientes, alegres e generosos.
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13: 8:04.
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Senhoras e senhores, meninos e meninas, moças e rapazes, bom dia! Bom dia! Que alegria! Muito prazer, eu sou Emerson Reiser, o seu comunicador da alegria, em mais um encontro nesta manhã maravilhosa. Hoje, sabadão, véspera do Dia dos Pais, 8/8. E vamos juntos nesta programação muito interativa, com muitos beijos, muitos abraços e ainda em tempo para concorrer a prêmio, é, meu querido. Fica ligado na programação mais ouvida do seu rádio. 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

8:10, 15 graus a temperatura. 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Vamos abraçando nossos amigos de rádio já na sintonia. Bom dia para Sueli Ribeiro. Bom dia também para o Michael do bairro Aparecida. Mandando abraço aí para todos os pais, né? Em especial aí para o padrasto Altair. Valeu, valeu, Michaelzinho. Aquele abraço aí. Feliz Dia dos Pais aí para toda a família também. Sempre aqui em sintonia da nossa programação. E falando em pais, tem uma música nova aí da Nayara Azevedo. Especialmente para eles.

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2: 8:14.
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1: 8 horas e 20 minutos, 15 graus agora a temperatura.

0: Bom dia para Elizabeth Guzatti Brunetta, ligadinha na nossa programação aí, obrigado pelas palavras também. Aqui também a Ivanilda Ribeiro, valeu Ivanilda, bom dia, obrigado aí pelo carinho também. Nosso amigo Pedro Guarda de Celso Ramos, também desejando aí feliz dia dos pais para todos os pais. Aqui também quem mais aí fala comigo.
1: Bom dia, Ernesto. Feliz dia dos pais e parabéns para você, por Douglas, por Tis, por Edinho e por Gerson.
0: Obrigado.
1: E quero também dar os parabéns pro meu, pro Luiz Marcelino.
0: Sim.
1: E pro Robinho Campina, que é um super pai também. Parabéns a ele, que Deus abençoe. Para todos os meus cunhados, meus irmãos. Meus
0: a ventania lá, ó. Papai, meu Deus.
1: Todos os papais campanarenses. Beijão.
0: Valeu, beijão, se agarra aí, mulher do céu. Meu Deus, que ventania tá fazendo lá, né? Vocês perceberam a ventania que tá fazendo lá no Pacheco, gente? Me... Ó! Nem dá pra gente entender direito o que ela falou no finalzinho do áudio, né? Meu Deus, que ventania. Também o pessoal sai lá na janela pra gravar o áudio, né? Daí não tem jeito, né? Então... Foi buscar o celular lá no meio das couves, lá no meio da horta, né? Deus abençoe todos vocês, beijão. O teu final de celular caindo lá no meio da lavoura, né? Aproveita, arranca umas duas mandioca aí pra fazer o almoço daí, né? Já que tá na horta buscando o celular, menina, que ventania, né? Como dizia um amigo meu, é de trocar burrichó de invernada, né? Ai, meu Deus, a gente brinca com quem a gente gosta. Eu não podia perder a oportunidade, né? A bola veio quicando na entrada da área, se eu não meter uma bicuda e acertar lá na linha de escanteio, não sou eu, né? Você achou que ia acertar no gol? Se eu acertasse no gol, não era radialista, eu era jogador de futebol, né? Se bem que pelo nível da nossa seleção, não sei se eu não me aposentei muito cedo. 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Bom dia também pro Ademar Santuches, da dupla Boiadeira e Morandim, também aí na sintonia da Mais Ouvida, também curtindo aqui a programação com a gente, né? Nossos amigos e amigas de rádio aí, curtindo a programação. Deixa eu mandar um abraço também pro João Ribeiro, olha ele aí, ó, João Ribeiro, tá curtindo a programação e ele me mandou uma foto aqui de uma caipira raiz. Pronto, é disso que eu tô falando. João, me permita, eu vou encaminhar pra aquele rapazinho lá que não sabe fazer caipira. Mostrar pra ele o que, que é uma caipira raiz, tá bom, meu rei? Essa aí merece encaminhar pra aquele rapazinho lá, né? Não, gente, caipira dele só faltou fazer ou com açúcar amarelo ou com adoçante, né? Era só o que faltava daí, né, João? O João mandou aqui, ó. Primeiro, copo de madeira com socador e o limão não tá em gominho, é. Já é grande coisa, hein? É raiz, aí é raiz. Ai, meu Deus do céu. Bom dia também pro Ademir Less, também tá ligado na nossa programação, Lenira Aparecida Mota, bom dia, meus amigos.

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2: 8:32.
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0: Legal, legal, família Cultura, 8 horas e 39 minutos. 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Na programação da Mais Ouvida, bom dia aí pra Sueli Oliveira, tá ligadinha na programação também. Obrigado aí pela sintonia. Vamos conferindo recadinhos aí dos ouvintes também. Vamos lá, fala comigo.
1: Bom dia, Emerson. Aqui é o Jair do bairro Jardim Bela Vista.
0: Bom dia.
1: Quero parabenizar todos os pais pelo Dia dos Pais, pelos pais da Rádio Cultura e pelo meu pai, João Maria Antunes. Um forte abraço, tudo de bom, paz e bem.
0: Valeu, paz e bem, forte abraço também aí, Jair.
2: Então tá aí, né, Emerson, bom dia, abraço aí pra você, bom dia, abraço do Domingo Cultura, é o Guinto. Estamos aqui quase chegando na cidade, é mais tudo certo, final de semana, abençoado aí pra todo mundo, né, Dia dos Pais, pra todos os pais. Pra nós que somos pais, né, final de semana iluminado aí, tá bom, meu amigo Emerson? Mais tudo tranquilo, aí toca pro nome de carona próxima aí, né? Oferecer pra todo mundo aí, né? Minha família, a esposa Maria, o pessoal do Copercampo, os motoristas, o pessoal do agro, né? Todo mundo aí. Dia dos pais abençoado amanhã pra nós todos aí, tá bom, Emerson? Um abraço, bom dia.
0: Valeu, valeu, valeu, bom dia, Guinte. Aqui também abraço pro Marcos Mantovani, né? Indo lá pro sítio, curtindo a programação, dando uma carona com a gente. E a maternidade da natureza tá trabalhando por lá, né? Falando aí que tem bezerrinho novo também na propriedade. É, vai dar trabalho, Marcos, vai dar trabalho aí. Mas na Companhia da Cultura, até a nossa lida, né? Fica aí mais agradável, né? Rádio é alegria, é companhia. Bom, bom demais aí. Quem também tá curtindo a programação com a gente aqui, deixa eu conferir. Bom dia, amigo Emerson, manda música com Fábio Júnior, mandando aí pra todos os pais que estão sintonizados na cultura, que Deus lhes conceda aí muita paz, saúde, né? E tá uma ventania aí no Monte Alegre também, seu Carlos Bula, eu imagino, né? Tanto que já diz, né? Monte, né? Monte. Então, imagina, lá no monte deve ter bastante vento também, né? Certamente que sim. Aqui também o pessoal tá trabalhando, né? Não, os pedreiros, carpinteiros, é, o pessoal não para, né?
3: Fala, Frank, bom dia, bom dia. Um abençoado sábado e, se Deus quiser, um abençoado domingo para todos os pais, né? Que Deus proteja, abençoe, que...
0: Amém.
3: Certo, e tem que pedir força a Deus, o resto a gente corre atrás. Que Deus abençoe a todos.
0: Valeu, valeu, Ade, abraço aí, tudo de bom também pros amigos.

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2: 8:52.
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0: Turma, 4 faltando aí para as 9 horas da manhã. Deixa eu mandar um abraço aqui, ó, pra nossa amiga Adriana. Oi, Emerson, tudo bem? Que Deus abençoe esse final de semana aí. Para todos aí, queremos homenagear todos os pais, especialmente o maridão, o Semir Bareta, do Ibiqui. Manda uma música boa para nós aí. Valeu, valeu, turma. Um abraço aí pra todos vocês. Principalmente o pessoal que tá envolvido aí com a pastelada do ensino médio, né? Exatamente. Hoje, portanto, dia 8, a partir das 14h, o pessoal vai estar organizando uma pastelada lá no Distrito de Ibiqui, no Salão da Vila Libino. Abraço aí pro pessoal que tá organizando aí, né? Estão organizando essa pastelada e curtindo a programação com a gente também, né? Valeu, turma. Forte abraço aí. E boa pastelada pra vocês aí, tá certo? E agora, minha gente, 3 minutos faltando aqui pras 9h da manhã. Agora a gente tem um momento nobre do rádio aqui. A Sara tá me avisando que nós temos aqui neste momento da programação, no momento nobre do rádio, a visita, né? 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
0: 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Feliz Dia dos Pais também aí.
2: Pra você também, feliz Dia dos Pais. Aproveitando o ensejo aí, desejar a todos os pais que estão ouvindo aí um ótimo final de semana, um feliz Dia dos Pais. E com certeza, vem pro Castanhel que ainda temos pipoca e algodão doce hoje o dia inteiro pra quem vem aqui.
0: Muito bem, então. Abraço, meu patrão.
2: Um abraço, meu querido. Um ótimo programa aí.
0: Valeu, tchau, tchau. Esse é o meu patrão, Reginaldo Castanhel. Legal, legal, gente. Na nossa programação, 15 graus agora é a temperatura. Vamos concluindo esta primeira hora do programa. Deixa eu trazer mais um recadinho agora da Infinity. 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
2: 97.
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Grande Família Cultura, 9h15, não dá pra parar, sucesso chegando. Mais música boa pra gente curtir. 9h15 é o ritmo que o sábado pede.

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0: 9:18.
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na programação Cultura, de volta por aqui, 9h24. 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Aqui na programação Cultura, deixa eu mandar um abraço aí pro nosso amigo Vilmar. Vilmar tá ligado na programação, já encontrou Douglas Tony pelo nosso comércio, né? É bom que o ouvinte vai me atualizando, né? Já tem aqui registro de imagem, né? É, já sei o que o Douglas Tony tá fazendo. Valeu, Vilmar, aquele abraço. Aqui também, oi Emerson, tudo bem? Aqui é a Carol Silva, quero parabenizar o pai, desejando feliz Dia dos Pais. Agradecendo a ele por ser o porto seguro, protegendo com amor e está sempre ao meu lado em todos os momentos. Que Deus abençoe hoje e sempre. Feliz Dia dos Pais. Quem também está trazendo um recadinho especial aí para os papais, Emerson, manda um abraço para o pai Nelson Luiz pelo Dia dos Pais amanhã e também homenageando aí o avô Nelson Silva, que já não está mais entre nós, e agradecer a Deus por ter colocado dois homens maravilhosos em minha vida e me ensinaram os verdadeiros valores e a ser quem eu sou hoje. Muito bem, muito bem. Falando em Dia dos Pais, minha gente, agora chega a hora de divulgar aqui o resultado da nossa promoção Dia dos Pais, a Rádio Cultura em parceria com

0: A Joalheria Ótica Pinheiro vai sortear um lindo relógio Mormai. Tivemos aí várias participações no transcorrer aí da programação Cultura, desde quarta-feira, aí nos programas Hora do Chimarrão, Show da Alegria e Galpão de Estância. O programa Comando Geral também teve aí uma parceria com a Sua Luz, uma programação especial aí no Dia dos Pais também, já foi contemplada aí a ouvinte ganhadora, né? E agora chega a hora da gente trazer o ganhador aí do sorteio destes outros programas que também, em parceria com a Joalheria e Ótica Pinheiro, vão sortear então um lindo relógio da Mormai. É chegada a hora de trazer o nome do ganhador. Obrigado a todos que participaram. Obrigado principalmente a Ortiz e o Gerson, que também salvaram aí cada dia, né? O ouvinte que foi contemplado, os ouvintes que participaram, né? Melhor dizendo. E aí no acumulado de todas as participações, o nosso sorteador online tem o seu favorito. Vamos conhecer então quem leva o relógio da Mormai hoje pra casa? Vamos lá? Minha gente, nosso sorteador online traz aqui o contemplado da nossa promoção dos pais. E o nome dele é Luiz Carlos Fogaça! Luiz Carlos Fogaça foi o nosso contemplado aí da promoção especial Dia dos Pais. Tiver ouvindo a programação Cultura, dá pra passar hoje até o meio-dia? Passa aqui na rádio até o meio-dia, a gente tem atendimento aqui na recepção. 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Hoje sábado de comércio aberto até as 16h, para que ainda hoje possa tirar o seu prêmio e já passe no Dia dos Pais assim, ó, com o relógio no braço. É ou não é verdade? Celebrando aí esse presentão da Cultura em parceria com a Joalheria Ótica Pinheiro. Obrigado a todos que participaram. Mas a sorte tem o seu favorito e o nome dele hoje é Luiz Carlos Fogaça.
1: Conta 10 segundos no relógio aí.

0: prioridade.
1: Não é por falta de tempo não, viu? Você só não tem prioridade.
2: Legal, legal. 9:31 na programação. 15 graus é a temperatura. Aqui o Luan Pereira e a música 10 segundos. Essa música tem a participação aí do Panda. E falando em participação, Comando Geral edição deste sábado, agora tem a participação aqui do meu amigo Rege. Hoje é o dia dos Rege, né? Já passou o Rege do Castanhal, mas agora é o Rege da Schumann. Meu amigo Rege, fala comigo, bom dia.
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0: Hora certa. 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
5: 9:38.
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0: Agora 16 minutos faltando aqui para as 10 horas da manhã. Vamos abraçando nossos amigos de rádio por aqui. Bom dia, Emerson. Antônio Marcos Pinto, do bairro Aparecida. Manda abraço aí pra esposa Roselei. E também para o dia de amanhã, dia dos pais aí, para Alessir Mário Pinto. E tenho orgulho do pai Alessir. Tá aí o recadinho do Antônio Marcos para o pai e o senhor Alessir. Aqui também Emerson, gostaria de manejar todos os pais. Recadinho da Neiva Moraes. Abraço e que Deus abençoe a todos vocês. Amém. Que assim seja. Abraço aí pros nossos amigos curtindo também a nossa programação. 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

0: Hora certa.
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2: 9:49.
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Alô, gerente da Sicredi. Tá aí o sucesso da programação Cultura aqui com Bruno e Barreto, né? Participação aí do Country Beat. Ai, ai, ai. Minha gente, seguinte, ó, vou concluindo mais uma parte do programa aqui. 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Na programação Cultura, já já tem Pedro Ortiz de Castro com Cultura Notícias, mas antes dá tempo de curtir mais uma. Comprei.

0: Legal! Pontualmente 10 horas da manhã. Nossa próxima atração, Cultura Notícias, primeira edição.
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0: Com Pedro Ortiz de Castro. Bom dia, Pedro.
2: Olá, Emerson. Bom dia. Nova lei endurece punições para crimes de violência sexual contra crianças e adolescentes na internet. 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
2: Entrou em vigor nesta sexta-feira a lei que amplia as medidas de prevenção, investigação e repressão à violência sexual contra crianças e adolescentes, inclusive em crimes praticados no ambiente digital e com uso de inteligência artificial. A norma foi publicada no Diário Oficial da União e altera dispositivos do Estatuto da Criança e do Adolescente, ECA, do Código Penal, do Código de Processo Penal e de outras leis. Entre as principais mudanças está o endurecimento das penas para crimes envolvendo a produção, comercialização, divulgação e armazenamento de conteúdos de violência sexual contra crianças e adolescentes. Pela nova legislação, produzir ou registrar esse tipo de material passa a ter pena de 4 a 10 anos de reclusão, além de multa. A mesma faixa de punição será aplicada para quem vender ou expuser conteúdo à venda. Quando a comercialização ocorrer pela internet, por aplicativos ou redes sociais, a pena poderá ser aumentada em 1/3. Os bens e valores obtidos com a prática do crime também poderão ser perdidos em favor do Fundo dos Direitos da Criança e do Adolescente, do local onde o delito ocorreu, preservado o direito de terceiros de boa-fé. Também passa a ser crime, com pena de 4 a 10 anos de reclusão e multa, oferecer, trocar, disponibilizar, transmitir, distribuir, publicar ou divulgar esse tipo de material. O aumento da pena de 1/3 poderá ser aplicado quando a publicação ou compartilhamento ocorrer em mais de uma plataforma digital, rede social, serviço de vídeo sob demanda ou aplicativo acessível ao público, entre outras demandas contidas nessa nova legislação. Cultura Notícias, próxima edição, às 11 horas. Segue com o Emerson, o comando geral.
0: Ok, obrigado, Ortiz. Informações aqui desta primeira parte de Cultura Notícias, ou seja, a primeira edição de Cultura Notícias. Agora, 10 horas e 4 minutos, nossa próxima atração é Pit Stop Cultura.
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0: Nossa paradinha obrigatória no bairro Aparecida. E quem nos conta esta riqueza de detalhes é ele. Chega mais, Douglas Tony. Bom dia!
5: Bom dia, bom dia, bom dia! 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
5: Já já a gente volta, segue aí, Emerson Reiser, programação é contigo, meu irmão.
0: Ok, obrigado, Douglas, obrigado, João. Esse é só o nosso primeiro contato, agora é hora da igualdade, hein? 10 e 10.
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0: 10:15.
9: Grande Família Cultura, vamos abrindo mais uma etapa do programa. 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

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Essa música você já conhece na versão da Paula Fernandes, mas acredito que você não conhecia na versão de Christy Ralph ainda.

0: Christian Ralf, no mesmo olhar. Como diz a Daisy, Emerson, esse é um clássico, eu já conhecia essa versão e eu sou fã. Valeu, Daisy Silva, quem também tá ligadinha na nossa programação aqui, a nossa amiga Elvira, a Elvira Aparecida de Lima, a Elvira é ali de Anitta Garibaldi, né? Também curtindo a programação conosco aqui. Obrigado, tá? Abraço aí, turma de Anitta. Agora 10 horas e 23 minutos.
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0: Nossa paradinha obrigatória na manhã deste sábado no bairro Aparecida. Vamos trabalhar mais um pouquinho, Douglas Tone. O ouvinte Cultura quer saber de oferta, de promoção. Dá pra contar pra gente ou não?
2: Ok, ok. Emerson Reis e ouvintes da Cultura Campos Novos, seguindo com o nosso pit stop diretamente do Econômico Atacadão, bairro Aparecida, com uma grande movimentação. E eu tenho uma grande novidade pra contar pro nosso ouvinte. 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
3: 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Olha!
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3: 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Eu não sou muito de carnaval, não.
2: Não é muito de carnaval. Não é de pular de carnaval, não.
3: Não sou.
2: Não pula pra cá, pula pra lá, não. São de outros estabelecimentos, né?
3: 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Bom dia, Emerson. 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
1: Que é a tua terra, né?
0: Que é a minha terra amada também. Um abraço a minha mãe e meu pai que estão lá, que com certeza estão ouvindo a Rádio Cultura, então um abraço.
1: Falando em pai e mãe, um abraço pro papai, feliz dia dos pais pra ele, né?
0: Exatamente, feliz dia dos pais pra todos os pais, especialmente pro meu pai, meu herói, né? Uhum. É uma pessoa que eu me espelho muito, né? Uma pessoa trabalhadora e acredito que hoje a garra que eu tenho e a responsabilidade que eu tenho vem da minha família e do meu pai que me ensinou muito isso.
1: Muita determinação, né?
0: Isso aí, abraço pai, te amo.
1: Coisa linda! Homenagem ao vivo aqui.
0: É, e amo a mãe também, porque senão a mãe fica com ciúme.
1: É, pra não dar dor de cotovelo, não dar ciúme na mamãe, né? Mas o nome da mãe e do pai pra galera que não sabe ainda.
0: É a Maria Enir e o Avelino, que todo mundo conhece por Coca.
1: É o Coca! Um abraço, meu queridão, um abraço, minha queridona, pra toda a família aí da Silvia, que está em Abdom Batista, está aí sempre em sintonia 93,9. Sabemos dessa grande audiência, dessa grande fidelidade da família aí com a rádio. A Mana também participa muitas vezes ali na rádio, né?
0: Sim, a Mana também. E vou te contar que lá em casa, lá no sítio principalmente, né? Sim. É, o rádio é ligado de manhã e ele fica até anoitecer. Ele sai de casa e o rádio fica ligado.
1: O rádio fica lá o tempo todo. Se tem gente, se não tem gente, mas o rádio tá falando.
0: Tá falando. O pessoal chega lá, a rádio ligado, pensa que estão pra roça e não estão. Estão passeando.
1: Oi, a vida. Um abraço pra essa família querida. Então, toda a região vem comprar aqui, né?
0: Isso, toda a região. A gente fica feliz com esse alcance que a gente tá tendo, né? Então, convidamos aí não só o cliente de Campos Novos, mas as cidades vizinhas também, os municípios vizinhos também.
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1: 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Aqui a Silvia cita, tem a corrida beneficente, essa corrida em prol do Gustavo, né? Vários estão aí se mobilizando, inclusive você vai correr, Silvia, vai aguentar correr, Silvia?
0: Não sei, mas que vou iniciar, eu vou.
1: Mas eu ouvi no chamado lá também pelas redes sociais que se não conseguir correr, pode caminhar.
0: Pode sim.
1: O importante é participar.
0: A gente corre e caminha, a gente corre na saída e na chegada.
1: É, importante é isso, caminha durante o trajeto, depois na chegada chega com a língua de fora correndo, parece que correu o tempo todo, né?
0: Isso aí, eu que sou meio branquela, né? Chego toda vermelha, parece que tá morrendo, mas o que vale é terminar o percurso.
1: O que vale é terminar o percurso e principalmente ajudar o nosso querido e amado Gustavo Camponovense, que tá na luta, na batalha contra o câncer, né?
0: Isso aí, a gente tem que também olhar um pouco esse lado humano nosso, né? Que é muito importante a gente ajudar quem está precisando, e esse momento é a vez nossa de ajudar.
1: O valor arrecadado com as inscrições, o valor arrecadado será destinado então para o menino Gustavo. Vá, participe, seja correndo ou caminhando, a gente até brincou aqui, mas falando sério mesmo, se você vai correr ou vai caminhar, não tem problema. O importante é você ir até lá, é você ajudar, colaborar com essa boa ação. Pode fazer ali a inscrição, é R$30, se eu não me engano, né? R$30, então, o valor da inscrição, mas se quiser doar algo a mais, será muito bem-vindo, com toda certeza. Ajude, colabore, faça a sua parte. Você é ser humano de um coração bondoso gigante, eu tenho certeza que você vai participar. Hoje à tarde, que hora então, Silvia?
0: Às 17 horas.
1: Às 17 horas, começa aonde mesmo a corrida ali? Você lembra ou não? No centro da cidade?
0: É no centro.
1: É no centro?
0: É no centro.
1: É, porque agora eu também não tô lembrado, a Silvia também aqui tá puxando pela memória, até a gente fica pensando, eu vou conferir nas redes sociais aqui, Silvia, confere então aí, confere nas redes sociais pra gente passar essa informação correta pro nosso ouvinte, porque é importante o ouvinte da cultura participar também. É o menino Gustavo, menino de 7 anos, se eu não me engano, né? Até a semana que vem, gente. Se eu não estou enganado, é dia 10. Ele vai completar mais um ano de vida. Dia 10 estará de aniversário. Então a gente quer ajudar, quer colaborar. Ele está na luta, na batalha contra esse câncer. Está pedindo muito ajuda da comunidade, porque ele pode tomar um medicamento que custa R$2 milhões. É um valor gigante, é claro. Infelizmente, a justiça já negou por 1, 2, 3 vezes e não teve condição aí de receber, né, da União, do Poder Federal, a liberação para ter esse medicamento então aí pelo SUS. Infelizmente, esse tratamento então depende de uma compra de um valor aí de R$2 milhões, e quem tá ouvindo a gente então pode acessar, pode aproveitar e fazer ali, né, a doação. Entra lá, @Simone_Lima, @Simone_Lima, é o único perfil que tem ali, que tem lá todas as informações da história do Gustavo e também de plataformas para doações, tá? Acesse e faça a sua doação também ali, que vai valer muito a pena, tá bom? Vai valer muito a pena. É na Santa Rita, no centro, então, o local ali da saída, é na Santa Rita, no centro, o local da saída da corrida, da caminhada, enfim, participe no Centrão de Campos Novos e você, vá até lá, faça sua inscrição, faça essa grande mobilização do bem em prol da saúde do nosso queridinho amado Gustavo. 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
2: Ok. Obrigado, Douglas Tony. Obrigado, Silvia. Tá aí, gente. 17 graus a temperatura. Até a temperatura subiu depois dessa conversa mais acalorada, com vários temas importantes, falando de promoção, falando de ação social. Esse é o Pit Stop Cultura, esse case de sucesso que eu sempre digo, né? Ele não é mais aquele momento comercial que a gente vai pro comércio só para falar de produto, não, ele virou um órgão institucional, um momento institucional. É o comércio que tá fazendo aniversário, tá reinaugurando, é o comércio que tá de repente lançando promoção, véspera de Dia dos Pais. Essa ação institucional falando de vários temas, muito mais abrangente, não apenas só o foco no comercial, mas também foco na nossa comunidade, sempre com assuntos relevantes.
3: 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Hora certa. Cultura.
4: 10:37.
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Legal, gente, 10 horas e 43 minutos aqui na nossa programação. De volta. 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

0: 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Agora na programação Cultura, vamos lá, minha gente, na nossa programação, trazendo aqui recadinho do Ouvinte Cultura. Deixa eu conferir aqui, Ouvinte Cultura, fala comigo.
1: Bom dia, família Rádio Cultura, tudo certo com vocês? Aqui é o Cordinho, Campos Novos. Pode rodar uma música bem boa pra nós e pode se aproximar, tá na ponta agulha. Tô sortando a programação aqui pra toda a minha família, hein? Pra todos isso que eu curtindo a rádio, pros meus amigos, compadres, que são bastante, e para todos os pais que estão curtindo a rádio, eu também sou pai, vocês, a família Rádio Cultura aí, e um bom fim de semana abençoado para todos, e tudo é bom.
0: Valeu, valeu, abraço aí, tudo de bom. Nosso amigo aí, o Cordinha, também curtindo a programação, a Marley Eunice de Mafra, Emerson, também tô ouvindo seu programa aqui, ó, bom dia, meu amigo, excelente final de semana aí pro amigo e para todos os ouvintes também. Aqui também o Luiz Carlos Fogaça ganhou aí o nosso celular, né, da nossa, ou melhor, celular não, ele ganhou o relógio, né, da promoção especial e do Dia dos Pais em parceria com a

0: Joalheria Ótica Pinheiro, e ele passa aqui também para trazer a sua gratidão.
1: Mas passando aí para agradecer vocês, né? E já deixar aí um feliz Dia dos Pais aí para vocês e da cultura, né? E para todos os pais que estiverem ouvindo a cultura aí. E ver que hora que eu posso passar a pegar meu brinde aí.
0: Muito bem então, meu amigo. Olha, hoje até as 12 dá para passar, tá? Até o meio-dia, Sara, a nossa auxiliar administrativa, está aqui na recepção. Dá para retirar a autorização, então, hoje, até as 12. E aí, hoje dá pra passar na Joalheria Pinheiro até as 4, tem atendimento. Hoje é sábado D. Não conseguiu passar hoje, não se desespera, não se pinche no chão nem nas pedras britas. Tem 5 dias úteis, né, para passar na emissora e retirar a sua autorização. Beleza? Mais uma vez, parabéns aí, Luiz Carlos Fogaço, que ganhou o relógio da Mormai na promoção especial do Dia dos Pais.
2: Bom dia, Emerson Reis. Tudo certinho por aí? Aqui é o Anderson.
0: Fala, Anderson!
2: Manda Eduardo Costa sapequinha aí pra nós ouvir. Tá show de bola a cultura aqui.
0: Valeu, valeu, Anderson aí de Caçador, né? Olha, Caçador, Mafra, né? Grandes amigos aí, a região toda, marcando presença na programação da Mais Ouvida. Aqui também, bom dia, Emerson, tudo bem? Aqui é a Adriane. Gostaria de pedir a música para o meu pai que foi morar no céu, a música da Marília Mendonça, Estrelinha, e para todos os pais que hoje a gente fisicamente não vai poder abraçá-los no Dia dos Pais, mas obviamente que somos o legado deles e em memória, na lembrança, todos eles são homenageados também na programação Cultura. Agora 10 horas e 48 minutos, 17 graus a temperatura.

0: Hora certa.
1: 10:51.
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0: Legal, gente. 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
0: Isso aí, garotinho! 3 para as 11. 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
0: Contigo, Douglas Tony, nossa paradinha obrigatória de hoje.
3: É isso aí, menino Emerson. A nossa programação segue nessa manhã linda, linda, linda, maravilhosa. 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
3: Valeu. Emerson, valeu. Eu volto já com você, Emerson Reiser. Fala aí, meu querido.
5: Ok, obrigado Douglas Tony, legal, legal gente, aqui nós concluímos já também a primeira parte do nosso programa, tá? Vamos concluindo aqui porque agora apenas um divisor de águas antes de voltar com Douglas Tony, a gente vai agora para Cultura Notícias, segunda e última edição aqui desta manhã de sábado.
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5: Vamos trazendo agora destaque desta segunda edição de Cultura Notícias com Pedro Ortiz de Castro.
7: Olá, Emerson. Criminosos rendem caminhoneiro, mas desistem de roubo após descobrir que carga era de leite. 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
7: Criminosos renderam um caminhoneiro durante a madrugada dessa quinta-feira no interior de Pontão, município do estado do Rio Grande do Sul, mas desistiram de cometer o roubo após descobrir que a carga era de leite, de acordo com informações da Polícia Militar, divulgadas apenas nesta sexta-feira, no fim da tarde. A Brigada Militar foi acionada após uma moradora perceber que duas carretas haviam passado pela propriedade dela e seguido por uma estrada sem saída. Conforme relato da moradora, apenas um dos veículos retornou, enquanto o outro, que tinha placas de Concórdia, em Santa Catarina, continuou em direção a uma propriedade vizinha. Durante as buscas, os policiais encontraram o caminhoneiro caminhando pela estrada. Ele relatou que havia sido abordado por dois homens armados nas proximidades da unidade da empresa Italac, no Distrito Industrial. De acordo com o motorista, os suspeitos chegaram em duas caminhonetes Hilux e, sob ameaça de armas de fogo, obrigaram ele a conduzir a carreta até o interior de uma lavoura. No local, porém, o veículo acabou atolando. Ao verificarem a carga, os bandidos perceberam que a carreta transportava leite e decidiram abandonar o roubo. Eles deixaram o caminhão e fugiram a pé. Segundo a vítima, os suspeitos usavam toucas pretas, o que dificultou a identificação das características. O caminhoneiro não foi ferido. Ele foi levado até a delegacia e um boletim de ocorrência foi registrado. Cultura Notícias termina aqui. Seguimos na comunicação do Emerson e o Comando Geral.
5: Ok, obrigado, Ortiz.
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5: 11:08.
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0: Opa, de volta por aqui, 11:16. 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
0: 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E agora vamos abrindo também a segunda parte do nosso Pit Stop Cultura.
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0: Nossa paradinha obrigatória, Douglas Tony.
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1: Fala aí, disse!

0: Aí, Emerson, agora é com você. 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
1: Ok, obrigado, Douglas Tony.
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1: Legal, gente. Olha, agora 11:27. Deixa eu mandar um abraço aqui, ó, para nossas amigas de rádio aqui curtindo a programação.
3: Bom dia, sou Rosalina Padilha. Gostaria de homenagear minha filha Rosângela Walter, que está completando aniversário segunda-feira, dia 10.
1: Uhum.
3: E para todos os pais daí da rádio e para todos que estão ouvindo, um feliz dia dos pais para todos.
1: Valeu, valeu, Rosalina. Abraço aí, tudo de bom também, minha amiga. Deixa eu mandar um abraço para a galera lá da Wesley Automóveis, que também estão curtindo a programação com a gente, né? O Erosimar tá por aqui também. Abraço, meu amigo. E o pessoal hoje vai estar atendendo até as 5 horas da tarde sem fechar o meio-dia. Isso mesmo, então ficou fácil de fazer negócio aí, né, turma? Um abraço. A Rita de Celso Ramos também diz: Emerson, quero desejar um feliz dia dos pais para todos os pais e também para os pais falecidos, né? No caso da Rita aí, dizendo que o pai dela já foi morar com Deus e deixou, claro, um legado muito lindo na vida ali de todos os filhos. Aqui também, oi Emerson, manda abraço para todos nós aqui da Chácara Recanto dos Tropeiros, também oferecendo para o saudoso pai que está morando junto com Deus, nosso Senhor. Valeu então a Elisete Rosa, também ligadinha na nossa programação. O Henrique Carleso Elísio de Santa Rita Vargem tá lá trabalhando e curtindo a programação com a gente também. Valeu, meu amigo, um forte abraço, obrigado pela sintonia.
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4: 11:29.
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0: Seguimos, Douglas Tony.
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5: E a gente volta aí com você, Emerson Reiser. Segue a programação na manhã, a qualquer momento a gente volta a se falar esse menino.
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8: 11:44.
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0: Ouvinte Cultura, 10 faltando pro meio-dia. 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Vamos aqui, minha gente, na boa companhia de Magrão e também da Multi.
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0: 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Aqui também, Emerson, quero mandar parabéns e pro maridão, que é um pai excelente. Feliz Dia dos Pais, Paulo, e seus 6 filhos. Ou melhor, de seus filhos, eu creio que ela quis dizer, né? É, de seus filhos, o Júnior, Letícia e da esposa Lucimar. Legal, legal, legal, gente, mais 2 recadinhos aqui, rapidão.
3: Bom dia, Emerson, aqui Valdiva Pascoal.
0: Oi, Valdiva.
3: Homenagear todos os pais de Campos Novos, para você que é pai também.
0: Obrigado.
3: E em memória, meu pai também, que está falecido. Sou Valdiva Pascoal. Valeu, um abraço.
0: Valeu, abraço, menina.
4: Bom dia, Emerson. Quero parabenizar todos os pais da família, principalmente meu esposo, que também é um grande pai, para todos os pais da família, para todos os pais que tiveram vindo.
0: Uhum.
4: E para o meu pai, que também já está no céu. Ele fica olhando por nós sempre, né?
0: Com certeza. Abraço aí, minha amiga. A gente, olha, já eu volto com o Douglas Tony pra gente finalizar aqui o nosso Pit Stop Cultura na manhã de hoje, tá? 19 graus a temperatura. Peço desculpa pro ouvinte, não vai dar tempo da gente compartilhar mais áudios que estão chegando aí. Mas à tarde, a 1 hora, o Edinho volta aí com a programação normal da cultura, no momento que a gente vai poder homenagear. Amanhã, o Gerson Paz também vai fazer um programa especial Dia dos Pais, onde com mais tempo aí a gente vai poder evidenciar todo esse carinho do nosso ouvinte. Eu vou ali rapidinho colocar o bloco em ordem e eu volto com o Douglas Tony já já.
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7: 11:54.
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0: 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Vamos seguindo com o nosso Pit Stop Cultura, Douglas Tone.
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0: Nossa paradinha obrigatória na reta final, meu amigo.
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11: 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abençoe, saúde e paz, um forte abraço a todos, fiquem com Deus, tô indo nessa e a gente se fala segunda-feira a partir das 8h em mais um Super Comando Geral. Bye, bye, tchauzinho!
0: Valeu, valeu, obrigado Douglas Tone, pra você também, feliz dia dos pais, um forte abraço e assim, minha gente, finalizamos o nosso Pit Stop Cultura e consequentemente também aqui o programa Comando Geral. 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
0: 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Turma, e assim vamos fechando o programa então. No mais, desejo também a todos os nossos ouvintes aí um feliz Dia dos Pais. Turma, tô indo nessa, um forte abraço aí, bom final de semana. A seguir tem o programa O Caminho Se Faz Caminhando, aqui na programação da Cultura.
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14: Os evangelhos nos contam que Jesus nos mostra o caminho que devemos seguir. Ele mesmo disse a cada um de seus discípulos: vem e segue-me. São João Batista Scalabrini, pai e apóstolo dos migrantes, que caminhavam sem rumo pelas nações, enviava seus missionários scalabrinianos, dizendo: o mundo anda.

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2: Ouvintes, boa tarde. Hoje é dia 8 de agosto de 2026. Este é o programa O Caminho Se Faz Caminhando, a cargo de Padre Januir. Como todos sabemos, no Brasil, o mês de agosto é celebrado como mês vocacional. E em cada domingo, ou melhor, em cada semana, é recordada e celebrada uma vocação cristã. No primeiro domingo de agosto, a Igreja convida a refletir sobre as vocações ordenadas, ou seja, sobre a vocação sacerdotal. Lembrando que a plenitude do sacerdócio está em primeiro lugar no bispo. Portanto, no primeiro domingo e na primeira semana de agosto, rezamos pelos bispos, pelos sacerdotes e pelos diáconos, que são os três graus da ordenação sacerdotal. Coincidentemente, mas não por acaso, durante o mês de agosto, a congregação scalabriniana se alegra com diversas ordenações sacerdotais. Ouçamos esta notícia interessante sobre a ordenação do jovem Ortiz Carboni. No dia 1 de agosto, a paróquia Nossa Senhora de Lourdes de Sarandi, no Rio Grande do Sul, acolheu a ordenação presbiteral do diácono Ortiz Carboni, scalabriniano. A Santa Missa foi presidida por Dom Adilson Pedro Buzin, também scalabriniano, que é bispo da diocese de Tubarão, em Santa Catarina. A celebração eucarística reuniu mais de 30 sacerdotes missionários scalabrinianos da região Nossa Senhora Mãe dos Migrantes e de outros países, mais alguns religiosos e a comunidade local. Durante a homilia, Dom Adilson destacou a alegria do povo de Sarandi em acolher mais um sacerdote missionário e ressaltou a dimensão eclesial da vocação do missionário Ortiz, chamado a colocar a sua vida a serviço da Igreja e da missão. Ao recordar a trajetória vocacional, isto é, toda a caminhada vocacional do neo-sacerdote, o bispo afirmou que, anos antes, um jovem Ortiz havia respondido ao chamado de Deus. A ordenação presbiteral confirma essa resposta por meio da imposição das mãos e da oração de consagração, que inserem o novo sacerdote de modo particular no ministério ordenado. Hoje, afirmou Dom Adilson, pela imposição das mãos e pela unção, confirma-se o chamado que se fez resposta em seu coração. Ao refletir sobre o ministério presbiteral, sobre o serviço sacerdotal, sobre a missão do sacerdote, Dom Adilson destacou que Ortiz Carboni é ordenado para o serviço da palavra e para o anúncio do Evangelho. Recordando a leitura do profeta Jeremias, ressaltou que o chamado de Deus precede o ministério, isto é, antes Deus chama e depois, pela ordenação, o novo sacerdote é enviado de modo particular para a missão. Ele coloca suas palavras em tua boca e te envia em missão. Deu-te o Espírito que te impele a ser evangelizador entre as multidões, com os olhos de Jesus, com os ouvidos de Jesus, com o coração de Jesus, com as mãos e os pés de Jesus, afirmou Dom Adilson. Ele também destacou a dimensão concreta do serviço sacerdotal, representada pelas mãos de Cristo que curam, perdoam e acolhem. Ao fazer referência à segunda leitura proclamada durante a celebração, comparou o sacerdote à figura do bom samaritano, chamado a erguer aqueles que se encontram caídos ao longo do caminho e oferecer-lhes alimento, apoio e consolo. Depois, Dom Adilson apresentou a escuta como uma dimensão essencial da missão do novo sacerdote. Segundo ele, Ortiz é chamado a permanecer atento à voz de Deus e atento à voz do povo, especialmente daqueles que vivem a experiência da migração. Maria escutou as palavras e as guardou em seu coração. Tu também deves, através do exemplo dela, és discípulo do eterno Mestre Jesus. É sempre convidado a escutar a voz de Deus, a voz do seu povo e, em especial, a voz dos migrantes, destacou o bispo. E ao concluir a reflexão, Dom Adilson estabeleceu uma relação entre a vida do diácono Ortiz Carboni e a experiência vocacional de São João Batista Scalabrini, fundador dos missionários de São Carlos. Dom Adilson recordou o episódio em que Scalabrini, ao observar a situação dos migrantes italianos na estação ferroviária de Milão, ficou profundamente tocado por aquela realidade e posteriormente respondeu ao chamado de Deus por meio de uma de sua ação missionária. Como Scalabrini, que guardou aquela cena da estação de Milão e no momento oportuno, no momento de Deus, deu o seu sim, corajoso e abnegado, que o teu sim siga os passos deste teu pai espiritual, concluiu Dom Adilson. Ouvintes, que maravilha essa ordenação sacerdotal de mais um sacerdote missionário scalabriniano, missionário por vocação. Mas esperem aí, no próximo sábado, dia 15 de agosto, vai haver mais uma ordenação sacerdotal, desta vez no Paraguai. Trata-se do jovem seminarista e diácono Leandro Ramírez Ortigosa, também missionário scalabriniano. A celebração eucarística será realizada na Capela Santo Domingo, em San Cristóbal, no Paraguai. Mas sobre isso falaremos no próximo sábado. Enquanto isso, neste mês, de modo particular, mas sempre, rezemos pelas vocações, por todas as vocações, mas especialmente pelas vocações sacerdotais, religiosas e missionárias, porque precisamos de mais sacerdotes, mais padres. Os sacerdotes estão ficando cada dia mais velhos, as forças diminuem, e é preciso que outros mais jovens os substituam, porque a missão continua. A messe é grande, como disse Jesus, e precisa-se de mais operários. O que fazer então? É preciso pedir ao dono da messe, isto é, a Deus Pai, que envie mais operários para a sua messe, para a missão, para a sua igreja. Portanto, vamos pedir, rezando bastante. E por hoje é isso. A quem me escutou, obrigado pela atenção. São João Batista Scalabrine, interceda por nós, pelos migrantes, pela igreja, pela sociedade. Nossa Senhora nos proteja e Deus nos abençoe. Boa tarde.
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4: Olá, muito boa tarde, ouvintes da Rádio Cultura. Está iniciando mais uma edição do Vargem em Ação. Aqui é o jornalista Oséias Inácio, juntamente com o assessor de comunicação Rafael, vamos trazer os principais destaques, eventos e ações que movimentam o nosso município de Vargem. Fique com a gente.
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4: Iniciamos o programa de hoje reforçando o compromisso com o Agosto Lilás, mês de conscientização e combate à violência contra a mulher. A luta contra qualquer tipo de agressão é um dever de toda a sociedade. O silêncio fortalece o agressor, enquanto a informação e a denúncia salvam vidas. Quem traz mais detalhes sobre o tema é a psicóloga do CRAS de Vargem, Simone Schmidt.
6: Olá, boa tarde a todos, boa tarde aos ouvintes. Eu sou Simone, eu sou psicóloga do CRAS e também coordeno as atividades do Centro de Referência. Então, o Agosto Lilás, ele é uma campanha de conscientização que reforça a importância da prevenção e do enfrentamento à violência contra a mulher. Ela foi criada para marcar a sanção da Lei Maria da Penha e incentiva e busca informar a sociedade sobre os diferentes tipos de violência que assolam a mulher: física, psicológica, sexual, patrimonial e moral. Incentiva o respeito, a igualdade e a proteção dos direitos das mulheres. Combater a violência é uma responsabilidade de todos. O silêncio sempre vai fortalecer o agressor, enquanto a informação, o acolhimento e a denúncia podem salvar muitas vidas. É fundamental apoiar as vítimas, ouvir sem julgamento e incentivar a busca por ajuda por meio dos serviços de proteção disponíveis. Neste Agosto Lilás, reafirmamos o compromisso com uma sociedade mais justa, segura e livre de violência. Respeitar as mulheres é promover dignidade, cidadania e direitos humanos. Dizer não à violência é um passo essencial para construir um futuro com mais igualdade e respeito para todas. Para fechar o mês, então, de agosto, na data do dia 28, nós teremos um teatro com o tema Sinais de Alerta, que tratará situações envolvendo a violência contra a mulher no ambiente doméstico. Então, a gente aproveita, né, para convidar toda a comunidade que esteja disponível a participar nessa data, para que venham conhecer, né, alguns sinais, que saibam como realizar uma denúncia, que procurem os serviços, órgãos competentes para denunciar caso saibam, né, de alguma situação que envolva violência familiar contra a mulher ou ainda violência doméstica de qualquer natureza, né, para que a gente possa tomar as providências cabíveis. Obrigada a todos e esperamos vocês nessa data.
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4: E a inclusão ganha mais força quando é celebrada por todos nós. A Pai de Vargem, em parceria com a Associação Canta Comunidade, realiza no dia 23 de agosto uma edição especial do projeto Canta Comunidade em prol do Agosto Excepcional. O evento ocorre na sede da APAI a partir das 13h30, com uma tarde repleta de música, cultura e integração. Toda a comunidade está convidada a participar. E para falar mais sobre as ações e atividades promovidas pela APAI de Vargem, conversamos conversamos com as profissionais Priscila e Jussara.
7: Olá, ouvintes da Rádio Cultura. É uma alegria estarmos aqui com vocês. Meu nome é Priscila Stefanes Nazário, estou como apoio pedagógico da Pai de Vargem. Estamos aqui com a diretora da Pai de Vargem, Jussara Correia. Queremos conversar um pouquinho com vocês sobre o trabalho que vem sendo desenvolvido em nossa instituição. Falar dos nossos atendimentos, das conquistas dos últimos anos, das parcerias e também de tudo aquilo que ainda queremos realizar em benefício da pessoa com deficiência do nosso município.
8: Olá, os ouvintes da Rádio Cultura. Meu nome é Jussara Correia, estou como diretora da Pai de Vargem e é uma satisfação hoje estarmos compartilhando um pouco do trabalho da instituição. Atualmente, a instituição atende 57 usuários do município de Vargem, ofertando serviços de acordo com as necessidades e as diferentes faixas etárias. Realizamos trabalho nas áreas de educação, saúde e assistência, buscando sempre oferecer um atendimento humanizado, especializado e de qualidade aos nossos usuários e também o apoio às suas famílias. Na área da educação, realizamos o atendimento pedagógico destinado às crianças de 0 a 5 anos e 11 meses que apresentam atraso global do desenvolvimento e assim necessitam de acompanhamento e estímulos específicos. O atendimento educacional especializado, que é voltado aos alunos de 6 a 18 anos que estão matriculados no ensino regular. Além disso, também realizamos o atendimento destinado aos usuários a partir dos 18 anos, em idade adulta e idosos, proporcionando experiências que estimulam a autonomia, participação, convivência e desenvolvimento de habilidades. Nos últimos anos, a Pai de Vargem teve importantes conquistas que possibilitaram melhorar tanto a estrutura física quanto a qualidade dos atendimentos oferecidos.
7: Na parte dos recursos recebidos, no ano de 2024, recebemos recursos provenientes das emendas impositivas dos vereadores do município.

0: novamente a felicidade de sermos contemplados com duas emendas parlamentares de deputados estaduais, no valor de 100 mil cada uma. Cada recurso desse foi destinado, um, às instalações elétricas e do sistema preventivo de incêndio da instituição, e a outra a destinar às melhorias da infraestrutura física da APAE. Além desses valores, a própria instituição investiu aproximadamente 60 mil reais de recursos próprios, como contrapartida para finalizar a execução desses dois projetos. Sendo esses valores dos 60 mil reais ali, conseguidos por meio de promoções, vendas de lanches, eventos e demais ações realizadas pela APAE. Sempre contamos com a participação da nossa equipe e principalmente com o apoio das famílias e da comunidade vargense.
1: Em 2026, esses trabalhos de melhorias continuam. Logo já no início deste ano, fomos contemplados com importantes projetos, como o projeto por meio do FIA, o Fundo da Infância e do Adolescente, destinado à aquisição de equipamentos para a implantação de uma sala sensorial, que será utilizada no trabalho desenvolvido com as crianças e jovens. O projeto também possibilitou a ampliação do quadro clínico, com a contratação de duas novas profissionais, uma fisioterapeuta e uma psicóloga, fortalecendo ainda mais os atendimentos clínicos destinados à criança e adolescente que frequentam a nossa instituição. E no momento, estamos executando mais uma emenda parlamentar destinada à aquisição de mobiliários para diferentes espaços da APAE. É uma conquista muito importante para nós, principalmente porque no ano de 2023, nossa instituição sofreu muito com uma enchente, quando perdemos diversos imóveis e equipamentos.
0: Além disso, temos mais duas emendas parlamentares já cadastradas no portal do SIGEP, que são provenientes de outros dois deputados estaduais. Estamos aguardando os próximos encaminhamentos e o futuro recebimento desses recursos. São projetos esses que representam novas possibilidades de investimentos e melhorias para a nossa instituição. Também não podemos deixar de agradecer as empresas e instituições parceiras. Uma delas é a cooperativa Sicoob Crédito Canoas, que tem sido uma grande apoiadora da nossa causa. Por meio de projetos do Fundo Social, essa parceria já possibilitou diversas melhorias em nossos atendimentos na instituição.
1: Outra parceria fundamental é com o Poder Público Municipal de Vargem. Queremos agradecer também ao prefeito Nelson Gasperin Júnior e toda a equipe da Prefeitura Municipal, aos secretários de Educação, Assistência Social, Saúde, Agricultura, Obras e Administração, que são sempre nossos parceiros, dispostos a colaborar com os nossos projetos, eventos e necessidades que a APAE possui. Essa união entre a APAE, poder público, empresas e famílias e comunidade é essencial para conseguirmos avançar.
0: E queremos fazer um agradecimento muito especial a toda a comunidade vargense. Nós percebemos cada vez mais a participação das pessoas nos nossos eventos, nas promoções, nas doações e nas diferentes ações realizadas pela APAE. É muito gratificante perceber que as melhorias estão acontecendo, que os resultados estão aparecendo e principalmente que a nossa comunidade acredita no trabalho desenvolvido pela instituição. E aproveitando esse espaço também para fazermos um convite muito especial. Neste mês de agosto, estamos vivenciando um período muito importante para a APAE, com ações relacionadas à Semana Nacional da Pessoa com Deficiência Intelectual e Múltipla.
1: Estamos preparando diversas atividades envolvendo nossos usuários, profissionais, famílias e a comunidade, sempre buscando fortalecer a conscientização, a inclusão, o respeito e a valorização da pessoa com deficiência. E as portas da APAE de Vargem estão abertas. Convidamos a comunidade para conhecer nossa instituição, conhecer nossos profissionais, nossos espaços e principalmente compreender um pouco mais sobre o trabalho que é desenvolvido diariamente.
0: Em meu nome e da Priscila, queremos agradecer imensamente esse espaço que a Rádio Cultura nos proporcionou para que pudéssemos falar da instituição e mostrar um pouco das conquistas dos trabalhos que vêm sendo realizados. Nosso muito obrigado também a cada pessoa que de alguma maneira faz parte da história da Vargem, da APAE de Vargem. Em nome de toda a equipe, dos nossos usuários e das famílias, deixamos o nosso muito obrigado. Muito obrigado pelo carinho, pelo espaço e fica o nosso convite. Venham conhecer a APAE de Vargem e fazer parte dessa história com a gente.
2: E a Administração Municipal de Vargem deseja a todos os pais um dia repleto de carinho, amor, momentos especiais ao lado de suas famílias. Que essa data seja uma homenagem àqueles que com dedicação e exemplo ajudam a construir um futuro melhor. Feliz Dia dos Pais!

0: E o Vagem em Ação de hoje fica por aqui. Agradecemos a sua audiência e desejamos desde já um ótimo final de semana a todos. Até sábado que vem.
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2: Alô Brasil, está no ar o programa Viva a Vida.
3: Obrigado desde já por sua audiência.
2: Nesta semana estamos comemorando o Dia dos Pais. Por isso, queremos levar a nossa mensagem especial a todos os pais.
3: E também queremos refletir sobre a importância da participação da figura paterna na vida de nossas crianças.
2: Então, fique com a gente.

0: Dia dos Pais é uma celebração dedicada à figura paterna para homenagear aqueles que nos guiam, protegem e inspiram todos os dias. Sobre essa maneira de ser pai, sempre mais presente e participativo, nós vamos conversar com alguns pais que participam da Pastoral da Criança.
1: Vamos começar com o José Carlos Martins da Silva, da equipe de coordenação diocesana da Pastoral da Criança da Diocese de Caicó, Rio Grande do Norte. José Carlos, o que é a paternidade em tempo integral?
2: A paternidade em tempo integral é muito mais que garantir o sustento da família. É estar presente na vida dos filhos e das filhas, participando do cuidado, da educação, do afeto e do acompanhamento do seu crescimento. Ser pai em tempo integral não significa estar ao lado do filho 24 horas por dia, mas assumir todos os dias as responsabilidades de amar, orientar, proteger e educar. A presença do pai contribui para o desenvolvimento emocional, social e afetivo da criança, fortalecendo sua autoestima, segurança e confiança. Pequenos gestos como conversar, brincar, ouvir, ajudar nas tarefas e demonstrar carinho faz uma grande diferença.
0: Qual é a importância do pai saber lidar com as emoções?
2: Saber lidar com as próprias emoções é uma das maiores demonstrações de cuidado que um pai pode oferecer a seus filhos e filhas. Quando o pai reconhece seus sentimentos, dialoga com respeito, controla a raiva e expressa afeto, ele ensina a seus filhos que sentir emoções é natural e que elas podem ser vividas de forma saudável. Um pai emocionalmente equilibrado contribui para que as crianças se sintam seguras, acolhidas e confiantes para falar sobre seus medos, tristezas e alegrias.
1: No programa de hoje, estamos ouvindo opiniões e mensagens de alguns pais de todo o Brasil em comemoração ao Dia dos Pais. Vamos conversar agora com o Écio Modesto Ferreira, coordenador diocesano da Pastoral da Criança na Diocese de Uberlândia, Minas Gerais. Écio, quais são as principais características de um pai participativo?
3: Um pai participativo se define em três pilares: presença, escuta e exemplo. A presença tem que ser atenta. Não é apenas estar no mesmo ambiente, é estar presente de verdade. É ouvir com interesse, olhar nos olhos, criar um espaço seguro onde os filhos se sintam amados e validados, independente de sua idade. Um pai participativo ensina muito mais pelo que faz do que pelo que diz. Ele transmite valores através de suas atitudes, sendo uma referência de ética e cuidado e fé, transformando cada momento do dia em uma oportunidade de educar e acolher.
0: E agora é a vez do Celso dos Santos Coelho, líder da Pastoral da Criança, setor Lapa e Sé, cidade de São Paulo, São Paulo. Celso, como a presença do pai pode fazer a diferença na família e na vida de uma criança?
4: A presença paterna fará sim muita diferença se for acompanhada de um forte senso de responsabilidade no cuidado tanto com a mãe como com a criança na gestação e no desenvolvimento dessa criança. Essa criança precisará de um ambiente tranquilo e pacífico para atingir seu pleno desenvolvimento. O pai não supre apenas com alimento e nas necessidades básicas. O envolvimento vai muito além da provisão material. A conexão é construída nos detalhes da rotina, em conversas e no tempo dedicado aos filhos. O pai costuma representar uma referência estrutural, ensinando princípios e valores que serão úteis no decorrer de toda a vida desses filhos.
1: O Mário Leandro da Silva, coordenador diocesano da Pastoral da Criança na Diocese de Itapeva, Estado de São Paulo, também participa do Viva a Vida sobre o Dia dos Pais. Mário Leandro, como o pai contribui para o bem-estar da criança?
5: Quando o pai participa, ele faz toda a diferença na família e na vida daquela criança. Então não basta, às vezes, ser um pai presente. É preciso que ele esteja participando desde a gestação da mãe e de todo o seu desenvolvimento, principalmente os seus primeiros 2 anos de vida, onde a criança vai receber toda aquela informação, aquela segurança, todo aquele apoio, e depois vai vendo o exemplo, vai seguindo aquele exemplo daquele pai como se fosse um porto seguro no seu dia a dia, durante a sua caminhada e toda a sua vida.
0: E agora nós vamos conversar com o Gleiberson Dias Martins Pereira, coordenador diocesano da Pastoral da Criança de Governador Valadares, Minas Gerais. Gleiberson, quais são as principais dúvidas e desafios para os pais hoje?
6: Como pai, acredito que um dos maiores desafios hoje é encontrar tempo de qualidade para estar presente na vida dos filhos. Também a preocupação orientar as crianças diante de tantas informações e influências nas redes sociais. Queremos oferecer amor, proteção, educação e valores, mas nem sempre é fácil. Por isso, o apoio da família, da comunidade e de iniciativas como a Pastoral da Criança faz toda a diferença.

0: No programa de hoje, estamos ouvindo opiniões e mensagens de pais de todo o Brasil em comemoração ao Dia dos Pais.
1: Vamos ouvir a opinião de José Eduardo de Souza Palheta, diácono e coordenador diocesano da Pastoral da Criança na Diocese de Castanhal, Estado do Pará. José Eduardo, como os pais influenciam na vida dos filhos?
2: Os pais são a principal influência na vida dos filhos. Eles moldam o desenvolvimento físico, emocional e social, servindo como modelo de comportamento. Essa base define as futuras escolhas profissionais, além dos hábitos de vida. O relacionamento de pais e filhos deve ser único, marcante e que influencia a vida de toda uma geração, direcionando e dando identidade a eles. A presença ativa dos pais contribui para o crescimento saudável e equilibrado dos filhos, proporcionando benefícios que perduram por toda uma vida.
0: Vamos falar também com o Domingos Fausto Alves da Silva, líder e coordenador diocesano da Pastoral da Criança na paróquia Nossa Senhora da Conceição de Governador Mangabeira, diocese de Cruz das Almas, Bahia. Domingos, na sua opinião, o que os pais têm para comemorar nesse Dia dos Pais?
3: Os pais têm para comemorar os bons exemplos na vida dos filhos, dando testemunho, transmitindo valores que farão dos filhos pessoas melhores. Assim vale muito a pena comemorar o Dia do Pai, pois é gratificante para um pai ver seus filhos crescer seguindo o caminho que Deus sonhou para todos os filhos.
1: Para encerrar, o Alexandre Pereira, coordenador diocesano da Pastoral da Criança do Vicariato de Porto Alegre, no Rio Grande do Sul, quer deixar a sua mensagem para todos os pais.
4: Quero parabenizar a todos os pais, líderes da Pastoral da Criança, que decidiram doar um pouquinho do seu tempo ao próximo, construindo já o reino de Deus aqui na Terra. Um feliz Dia dos Pais a todos.

0: Falando em Dia dos Pais, vamos ouvir o poema Teus Velhos Sapatos Manchados de Terra, de autoria de Vinícius de Moraes.
1: Meu pai, dá-me os teus velhos sapatos manchados de terra. Dá-me o teu antigo paletó, sujo de ventos e de chuvas. Dá-me o imemorial chapéu com que cobrias a tua paciência e os misteriosos papéis em que teus versos escreveste.
0: Meu pai, dá-me a tua pequena chave das grandes portas. Dá-me a tua lamparina, estranha bailarina das insônias. Meu pai, dá-me os teus velhos sapatos.
2: Hoje participa também do nosso programa a Maria Inês Monteiro de Freitas, coordenadora nacional da Pastoral da Criança. Maria Inês, falar do Dia dos Pais atualmente não dá para ficar só na homenagem, não é?
3: Sim, a homenagem é muito importante, mas temos que falar também sobre as questões da paternidade em tempo integral e o desenvolvimento infantil. No Dia dos Pais, somos convidados a refletir sobre o valor da paternidade presente, aquela que vai além de prover e se faz próximo no dia a dia. A presença do pai na vida dos filhos, no cuidado, na escuta, no diálogo e no afeto, é essencial para o desenvolvimento emocional, social e humano das crianças. Para a pastoral da criança, a presença do pai é fundamental no desenvolvimento integral dos filhos, contribuindo para a formação de vínculos seguros, para a proteção da infância e para o crescimento saudável das crianças em todas as dimensões. Neste Dia dos Pais, valorizar aqueles que estão presentes é também incentivar uma cultura em que o cuidado, o compromisso e a proximidade sejam pilares fundamentais da missão de ser pai. Feliz

0: E como não poderia faltar, vamos ouvir a mensagem de Dom Frei Severino Clasen, arcebispo de Maringá, Paraná, e presidente da Pastoral da Criança, para o Dia dos Pais.
1: No Dia dos Pais, somos convidados a refletir à luz da fé sobre o valor da paternidade presente, inspirada no amor de Deus Pai, que cuida, acompanha e sustenta seus filhos. A presença do Pai na vida dos filhos é mais do que um dever, é uma vocação de amor que se expressa no cuidado diário, na escuta, na orientação e no testemunho de vida. Ser pai é participar ativamente da missão de educar, proteger e formar, ajudando os filhos a crescerem em dignidade, fé e valores humanos. Assim como Jesus falava com tanta ternura, que todos os pais possam ter essa ternura no cuidado de suas famílias. Que Deus abençoe todos os pais.

0: E o programa de hoje está terminando. Parabéns a todos os pais.
1: Feliz Dia dos Pais. Tchau, gente, e até o próximo Viva a Vida.
0: Até lá, pessoal.
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1: 1:10.
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9: E aí, rapaziada, olá, boa tarde, chegando aqui nesta tarde de sabadão, hoje é 8 do mês de agosto, 8/8, rapaz, só faltou ser 2028, calma. Tá bom 2026, já tá de boa. A partir de agora tem o Edinho por aqui até as 5 da tarde com muita música bacana, na companhia aí do Super Castanhão, desde a 1 da tarde, né? 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
1: 1:18.
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9: Bora lá, moçada. Vamos seguindo nesta tarde bacana de sabadão. Um pouco chove, um pouco para. Um pouco sai sol, chove de novo. Venta. E tempo chato, hein? Eita, doido. Fazer o que, né, rapaz? Vai incomodar aí, filho. Pra você que vai fazer um churrasco no Dia dos Pais, dá um jeito de cobrir a churrasqueira, porque senão vai molhar a carne. Nem vai pegar fogo no carvão, não vai dar. Ai, ai, ai. É, eu já passei por uns apertos assim, hein? Você tá doido, não é fácil. Pra dar alô aí pro Cordinho, mas primeiro tem que abrir, achar minha vinheta aqui, cara. Eu sempre perdido na minha vinheta aqui. Agora acho que tá fácil aqui, rapaz. Eu gosto dessa aqui. Essa aqui é massa. Essa vinheta do Cordinho aqui é top, ó. Sente só. Ei, Cordinha! Fala aí, Cordinha!

0: Pode rodar a música bem boa pra nós e dos céus encantos, nem uísque, nem cerveja, e ofertando a programação que é pra toda a minha família, lá pro seu Luiz, esposa, pro Jair Bresciano, e pra toda a família, lá pra dona Maria, pro seu Darcy, lá pro seu Rodrigo, pra dona André, e lá pro seu Pedrão, pro seu Flávio Bazé, e lá pro seu Vander Bueira, pro seus Marinos, pra aquele povão da Bela Vista, e lá pro seu Bochecha, pro seu Zariguinho, pro seu Simplão, pro seu Xará, e lá pro seu Cuque, pro seu Mano Cruz Martinella. E para você da Primeira de Cultura e para todos os pais, um forte abraço para vocês e tudo é bom.
1: Valeu, Serginho, valeu, Codinha, obrigado pela companhia aí. E olha, para você que curte um bailão, né? Para você que gosta de um bailão danado e bom, é, rapaz, então convido você para participar aqui da programação da cultura, porque amanhã tem festa na Capela do Bairro Senhor Bom Jesus e tem bailão, né? Com a banda Doce Magia, rapaz. É, então você pode participar aqui com a gente. Eu tenho 3 casais vão ser sorteados. Eu tenho 2, 4, 6 ingressos. Então eu vou dar 2 para cada casal, né? Que aí vai o casal no baile para poder dançar, né? Senão não tem jeito. Meu cara, ou vai querer apanhar da mulher e sozinho. É, então, participa aí, 8403-4327, tá aberto, liberado o WhatsApp, nome completo aí, de onde está falando. Se quiser mandar em texto, manda em texto, se quiser mandar em áudio, manda em áudio, fica bem à vontade. Amanhã, então, festa na Capela do Senhor Bom Jesus, aqui pertinho, aqui, né, de casa, rapaz, é. E às 14 horas tem início o matinezão, então, com a banda Doce Magia, aí você é convidado, tá? 8403-4327, sorteio então de ingressos aqui para esse matinezão de amanhã. 3 casais vão faturar os ingressos, tá? Enquanto isso, você participa, hein? E bora curtir céu e cantos assim, ó.

0: 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Cultura.
1: 1:34.
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0: Bora lá, galera, vamos nessa então, né? 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Mandar um abraço aí pra galera participando aqui da programação, mandar um alô aqui pro Andrei Sandri, dele chimarrão aí, Andrei, ou não, tá de boa hoje, duvido que não tá tomando chimarrão, né? Esse Andrei, diga lá, Andrei.
2: Boa tarde, amigadinho, tudo certo, Andrei?
0: Bom, que nossa.
2: Ó, dá pra nós só uma canção, da Barbarella? Quero ofertar pro meu amigo Camisa, o Cascão, e o Zeca, o que, tio Padadadura aí.
0: Que trio, hein? Citador.
2: Pra você, meu amigo, boa tarde.
0: Quatro, então, valeu, meu caro Andrei, obrigado pela companhia, dá-lhe chimarrão. Ai, ai, ai, mandar um alô aqui também pra Elisete. Elisete, que quer ganhar os ingressos amanhã pro matinezão aí no Bom Jesus, né? A partir das 2 da tarde, então, tem a banda Doce Magia aí animando esse matinezão, tem ingressos aqui pra 3 casais, tá? 2, 4, 6 ingressos, um pra cada... dois para cada casal, na verdade, né? A Valdiva Pasquale quer ir no matinê também, né, Valdiva?
3: Boa tarde, sou Valdiva Pasquale, quero participar do sorteio dos ingressos da festa do São Bom Jesus. Obrigada.
0: Valeu, Valdiva, boa sorte para você. O Ademar Batista pediu aqui uma do Brilhação, bora tocar uma do Brilhação então. Olá, Edinho, gostaria de participar do sorteio. Vanderlei da Silva aqui de São Sebastião, Ibiã, valeu. Valeu, Vanderlei, abraço, tudo de bom, boa sorte para você também. 8403 4327 para você mandar sua mensagem, né, e participar e ficar bem à vontade, tá bom? Bora de música, tem mais sucesso aqui na programação.

0: 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Cultura.
1: 1:49. 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
1: Bacana, manda um abração aí pra galera do comércio que tá trabalhando hoje, né? Véspera do Dia dos Pais, vendas a toda aí, né? Coisa boa demais. Abraço pra você que tá atrás do balcão, vamos dizer assim, né? Fazendo aí, comercializando os seus produtos e pra você que tá comprando também, né? Obrigado aí pela companhia aí das lojas que acompanham a programação da Cultura. Comércio forte, cidade desenvolvida, né? Diz aí o slogan, né, da CDL aqui de Campos Novos. Coisa boa. Manda um abraço aí pra quem mais que tá participando, concorrendo aos ingressos, né? Elizabeth da Silva, né? Elizabeth, quero concorrer aos ingressos aí pro matinê amanhã da Capela do Senhor Bom Jesus. Obrigado pela companhia. Quem mais participando aqui comigo? Bernadette Marques também tá comigo, né, Bernadette?
7: Boa tarde, Edinho, tudo bem? É Bernadette Marques. Quero que você mande uma música pra minha filha Sueli, que tava de aniversário ontem. Pode ser qualquer uma, do Zé Felipe.
1: Beleza, e a Caturrita cantando mais que o rádio aí, né? Coisa boa. Já manda o Zé Felipe aí na sequência. Parabéns, é aniversariante, tá bom? Agora tem Carisma pra cantar assim, ó.

0: 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Hora certa. Cultura.
1: 2 horas.
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1: 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Deixa eu mandar um alô pro Argeu, que tá ouvindo nossa programação, Argeu Antunes, tá curtindo a programação. Aí a Paty Couto pediu a Vida de Luxo, né, da Edson e Alana. Obrigado, estamos aqui trabalhando com meu marido Gilmar e ligada na cultura. Bom trabalho pra vocês, quem que andam fazendo aí. Só me, não me diga que estão tentando tirar a umidade dentro de casa, que hoje tá difícil, hein? Cê tá doido. Minha amiga dona de casa, hoje não adianta nem inventar de fazer uma faxina, porque vai ficar tudo molhado, vai dar B.O. Melhor deixar quieto. Não é verdade? Não sei como é que tá aí na sua casa, mas lá na minha, dá pra nadar, rapaz, dentro da água. Bora de Zé Felipe!

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1: Hora certa, cultura. 2:15

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Tá valendo a participação do ouvinte, 84034327, para você participar, pedir a sua, registrar aqui a participação, né? E concorrer a ingressos pro matinezão de amanhã. Aí com a banda Doce Magia, né? Doce Magia, lá na capela do Senhor Bom Jesus, tem festa por lá, né? Hoje tem uma programação já especial, né? Hoje tem uma programação especial com a venda de assados, né? Galinha recheada, bolos e cucas caseiras, comprando churrasco, você já tem direito também à entrada livre no matinê do domingo, tá? Às 19 horas de hoje tem celebração com o diácono Sidney Carvalho, com o tema aí Família Presente de Deus, né? Às 19 horas. E amanhã a festa, 10 horas procissão com imagem pelas ruas do bairro. Às 10h30, missa festiva em honra nosso ao padroeiro, né? Senhor Bom Jesus. Tem também ao meio-dia o tradicional almoço, com venda de churrasco, saladas diversas, pães e bebidas diversas, né? E às 14 horas tem início o matinê, então, com a banda Doce Magia. E para você que está participando aqui da programação da Cultura, vai concorrer a ingressos, então, para esse matinezão de amanhã no bairro, na capela do bairro Senhor Bom Jesus, aqui de Campos Novos.

0: hora certa.
1: 2:29.
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5: Bora lá, galerinha. Ótimo sábado, excelente final de semana pra você. Um feliz dia dos pais, já antecipado, né? Feliz dia dos pais pra você que é aquele paizão coruja. Pra você que dá amor, dá muito carinho aí pro seu filho e pra sua filha, né? Coisa boa demais. 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Tá valendo ingressos aqui pra galera, então, pra matinezão de amanhã, né? Às 14 horas. Do Salão da Capela Senhor Bom Jesus, tem festão amanhã aí no bairro, né? Então, para você concorrer a ingresso, é só mandar a mensagem 8403-4327 aqui pro nosso WhatsApp, né? E você concorre aí ingressos, então, para esse matinezão de amanhã no bairro Bom Jesus. Combinado? Matheus, calma! Me calma, minha calma. Participação do Jorge Matheus. Boa tarde para você.

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0: Sabadão, seguimos. Ótima tarde pra você. Boa chuva. Aproveita bastante o final de semana chuvoso. É coisa boa. 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Agora traz Breno e Caio César para abrir o bloco, pode ser?

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1: 3 e 2.
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0: dízimo nos educa para a gratidão e para a generosidade. Ele nos leva a abrir os horizontes da nossa mente, a abrir o nosso coração e nossas mãos, partilhando uma pequena parte do muito que recebemos do Senhor. Senhor, fazei de nós dizimistas conscientes, alegres e generosos.
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3: Vamos lá, rapaziada, ótima tarde pra você, bom finalzão de semana, seguimos essa tarde de sábado aqui, agora abrindo mais uma hora, agradecendo o Super Castanhão, né? 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A partir de agora a gente abre mais uma hora, então seguimos aí sorteando os ingressos pro matinezão amanhã às 14 horas na capela, o salão da capela do Bom Jesus aqui em Campos Novos, com a banda Doce Magia, né? Participe então aí para você concorrer aos ingressos. 3 casais serão sorteados. Tá valendo aí, 8403-4327, só mandar aí o nomezinho completo, tá bom? Bora de Maiara e Maraíza. Assim, ó.

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1: 3:17.
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4: Deixa eu mandar um abraço agora pra galera que tá concorrendo aos ingressos aqui, né? Marinês Pires dos Santos, olá Edinho. Tudo bem? Quero ganhar os ingressos do matinê da festa do Bom Jesus amanhã. Abraço, obrigado. Tudo de bom, Marinês, também. Obrigado pela audiência e pela companhia. Olá, Edinho, aqui é o José Antônio de Oliveira, moro no centro e quero ganhar os ingressos também do matinê do Senhor Bom Jesus. Boa sorte, obrigado pela companhia aí. Mandar um alusão aí pro Ademar Carabolante, também lá de Celso Ramos, né, Ademar? Diga lá.
9: Ô, Edinho, boa tarde, tudo bem? O Ademar Carabolante, aqui de São Pedro, Celso Ramos aí. Larga a música ali de Vitor e Léo na linha do tempo aí para nós escutar aí. Agradecer pra todo que tá escutando o seu programa, sábado de tarde, né? Chuvoso. Não era pra chover, mas fazer o que? Adiamos nossa peleia hoje, né? Então tá bom. Manda um abraço aí pra turma da Santa Bárbara aí, né? O nosso grupo ali. O Gerson, certo? Ele tá escutando o programa hoje, né? Então tá bom. Passou se preparando pro baile hoje de noite em Santo Antônio, na comunidade de Santo Antônio. Tem um baile ali de mesa ali, né? Indo lá de noite dar uma olhada na dança ali, né? Valeu, Ed, por atendido. Eu agradeço. Uma boa tarde e um bom trabalho pra você.
4: Valeu, Ademar. Obrigado aí, tudo de bom. Bom descanso e bom bailão de noite, né? Coisa boa demais. Obrigado pela companhia aí. Deixa eu mandar um alô aqui também pra Claudete, que tá ouvindo a nossa programação. Na Claudete, obrigado pela companhia. Obrigado aí, tudo de bom. Vitor e Léo canta assim, então.

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1: 3:33.
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2: Mandar um abraço aí pra galera participando aqui comigo da programação, né? Mandar um alô pra quem aqui, a Carol. Olá, Edinho, tudo bem? Aqui é a Carol Silva, quero parabenizar o meu pai, feliz dia dos pais, pro meu herói, obrigado por ser o meu porto seguro e por me proteger com seu amor e por estar sempre ao meu lado em todos os momentos, que Deus te abençoe hoje e sempre, papai, diz ela, né? Te amo muito, meu pai Adão Sérgio Cordeiro. Tá aí, Carol, obrigado pelo carinho, pela participação, a Cilei lá do Pacheco tá comigo também, né, Cilei? Obrigado pela companhia aí. Deixa eu mandar um alô aqui pra Cilei aqui. Diga lá, Cilei.
7: Oi, Edinho. Tudo bem? Feliz dia dos pais pra você, pra todos os seus colegas. Pro meu gerro Robinho, pro meu esposo Luiz Marcelino Ribeiro, pra todos os pais, meus cunhados, irmãos, compadres, todos. Beijão. Deus abençoe a cada um. Tô te ouvindo.
2: Valeu,
7: tá assustando, né? O vento e o tempo chuvoso, meu Deus, será que a previsão é para tempo bom para amanhã ou não?
2: Nada, chuva, hoje, amanhã e o resto da semana. Zezé de Camargo e Luciano.

0: essa pedrada aí é de Pedro, Paulo e Matheus, hein?
1: Linda que esse abraço não te aqueceu. 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
0: Essa vibe bacana a gente segue nessa tarde de sábado aqui na Cultura. Obrigado pelo seu carinho, pela sua audiência.

0: Daqui a pouquinho, Chico Rei Paraná. Ótima tarde, obrigado pelo carinho e pela companhia. Você tá na boa, hein? Tá na melhor aqui.
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2: 3:47.
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0: Bora lá, vamos seguindo então, ótima tarde, deixa eu mandar um abraço aqui pra galera. Claudete Rosa pediu sucesso aqui com Felipe Falcão, né? Bora curtir.

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1: 3:59.
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1: Bora lá, moçada, abrindo mais uma hora aqui, a partir de agora, na companhia do Super Lucas, 4:01, chegou o final de semana, Super Lucas, 3 vezes, né? 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Bora de música na programação da Tarde da Cultura. Kleber e Cauã.

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1: 4:12.
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4: Vamos lá, vamos seguindo. Deixa eu mandar um alô aqui pra quem que me pediu música. A Jurema pediu sucesso Avião das Nove pra curtir. Obrigado, tudo de bom, obrigado pela companhia aí, tá? 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Bora de música então, assim, ó.

Olá, boa tarde. Agosto, mês dedicado às vocações. Neste mês dedicado às vocações, a Igreja reconhece também a importância de rezar e zelar a vocação familiar. A família é uma instituição querida e abençoada por Deus. É na família que precisamos incentivar a vivência dos valores cristãos, por ser a base para todo ser humano. Neste sentido, a vocação dos pais na vida dos filhos é essencial e insubstituível. No segundo domingo de agosto, marca o início da Semana da Família. Damos que no segundo domingo de maio, comemoramos o Dia das Mães e no segundo domingo de agosto, o Dia dos Pais. Associados a estas datas comemorativas, a Igreja celebra durante o mês de agosto a vocação matrimonial. O sentido da vida é encontrado primeiramente em Deus e depois na vocação à paternidade e à maternidade. É nesta vocação que descobrimos o sentido da nossa utilidade no mundo. Vive colocar em prática a nossa vocação, potencializa o nosso eu e contribuímos para uma vida pessoal e comunitária mais cristã. A vocação familiar refere-se ao chamado pela graça de Deus para a vida conjugal e para a criação e educação da família, com o objetivo de construir uma comunidade de amor, respeito e serviço. É uma vocação natural, mas também um chamado especial, onde a família é vista como uma igreja doméstica, um espaço para viver e transmitir a fé, os valores e a mensagem de Cristo Jesus. Amanhã comemoramos o Dia dos Pais. Que todos os pais possam dar o exemplo de São José, pai adotivo de Jesus. Pai justo, pai amoroso e pai exemplar.

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1: 4:29.
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0: 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Tava sorteando ingressos aqui pro matinezão de amanhã, né? No Bom Jesus. Então, as ganhadoras aqui foram duas mulheres e um senhor também que faturou aqui, né? José Antônio de Oliveira, aqui do centro, faturou então dois ingressos. Quem aqui mais? A Neiva Ventura Leite também faturou dois ingressos. E a Elisete da Silva Lesse faturou mais dois ingressos. Então, o pessoal tem hoje para vir retirar os ingressos aqui na rádio, traz um documento com foto e amanhã, no máximo, até meio-dia, tá? Porque o Gerson fica aqui durante amanhã ainda, então, para entregar os ingressos. E hoje também, né? Até às 7:30 da noite, 8 horas por aí. Combinado? Bora de curtir Flashback? Bora lá?
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1: 4:44.
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7: Existe uma teoria que se chama 90-10, onde uma pessoa tem 90% daquilo que você procura em alguém. Só que você foca naquele.

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Murilo Rufi na programação, Micael também, gente boa, agradecendo demais o Super Lucas que ficou comigo nesta última hora, muitas ofertas para você aproveitar. Agradecendo a cada ouvinte que participou, obrigado pelo carinho, pela companhia desde a 1 da tarde. Tá na sequência, tem Gerson Page e o Galpão Distância aqui na Cultura. Fica bem, bom final de semana, feliz dia dos pais, a todos os pais aí que acompanham a nossa programação.

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1: 5:01.
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0: 7:05, 17:5. Alô, gente. Alô, amigos. Alô, amigas. Alô, tradicionalistas buenas. Gente do agro, os nossos amigos do comércio, hoje a grande maioria por casa, ligados com a gente nesta tarde de chuva em Campos Novos e região, nesta tarde de sábado. Sejam todos bem-vindos. Vamos até às 18:30 a partir de agora aqui com os Gaitaços da Cultura.
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0: Valeu, moçada. Olha, uma boa tarde para você que está chegando agora. Seja bem-vindo, bem-vinda. Boa tarde para você que estava na boa companhia do nosso amigo Edinho Carlos Moresco no sabadão, né? Isso, muito alegre com você. Essa alegria vai continuar aqui através dos Gaitaços no nosso programa, que começa com a música aqui, que é a opção aqui do, a sugestão do nosso amigo Andrei Sandri, que já tá com a gente, né, Andrei?
2: Boa tarde, amigo Gerson.
0: Isso, já tá chegando aí conosco. Boa tarde.
2: Pra nós, esquilador, nós fica aí, amigo, tomando um chimarrãozinho.
0: Bom mate.
2: Tá pro nosso grande amigo Coqueí, nosso amigo Carlos Bula, e um feliz dia dos pais pra todos nós. Você verdade também, meu amigo Gerson.
0: Obrigado, igualmente. Isso. Vamos começando desse jeito, então.

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1: 5:14.
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0: 5:22, 5:22 é o nosso galpão de estância aqui na Cultura e alegria de estarmos juntos aí mais uma vez, né, Serginho?
1: Boa tarde, família Rádio Cultura, tudo certo com vocês? Aqui é o Cordinho de Campos Nova e pode rodar uma música bem boa pra nós e dos Valdir e Carlos Magrão e uma bem caprichadona, ofertando a programação aqui pra toda a minha família aí. Hoje quer ofertar a programação aí pra todos os pais que estão curtindo a rádio aí, que eu também sou pai, pra vocês da família Rádio Cultura, quem é pai e pra todos os da Rádio Cultura, desejando todo um bom fim de semana abençoado pra todo mundo e tudo é bom.
0: Valeu, aquele abraço, obrigado aí, parabéns pelo teu dia aí também amanhã, né? Amanhã estaremos comemorando aí o dia dos pais e já vamos trazer a herança nativa aqui no nosso galpão. Meu amigo Juarez tá com a gente, oi Juarez, buenas.
2: Boa tarde, meu amigo Gerson Parque.
0: Beleza, Juarez.
2: Você, meu amigo.
0: Tudo ótimo. Melhor agora.
2: Eu gostaria de ouvir hoje uma música com o Mano Lima, meu pai. E quero oferecer para todos os pais que estão na audiência da Rádio Cultura, nesse programa maravilhoso que você tem aí. E também para você também que é pai, né? Um abraço a todos. Muito obrigado se eu for atendido.
0: Valeu, um grande abraço aí para você. Tudo de bom. Bom final de tarde aí. Um ótimo final de semana. 5:24.

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2: 5:34.
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5:38, agora 5:38. Estamos com o nosso galpão de estância aqui na Cultura e a alegria de estarmos juntos aí mais uma vez nesse final de tarde de sábado. E hoje tem gente de aniversário. Que beleza, né? Lá de Anitta Garibaldi, nossa amiga Terezinha. Terezinha tá ouvindo o nosso programa e tá de aniversário hoje. Parabéns, muitas felicidades para você. É lá do bairro Borges, né? Isso mesmo. E ela tá trabalhando neste momento e ouvindo a gente. Obrigado, Terezinha. Seja sempre bem-vinda aqui na nossa programação e que Deus continue te abençoando, te dando muita saúde, principalmente, né? E a nossa alegria de saber que você nos prestigia com a audiência. E parabéns, tudo de bom. E nós vamos trazer aqui na sequência essa música aí que ela nos pede aqui no nosso programa. E música bonita aqui do saudoso Porca Véia. Vamos trazendo aqui Mulheres. E parabéns aí pelo teu aniversário, Terezinha. Seja sempre bem-vinda. Que Deus te abençoe.

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2: 5:49.
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0: Pois é, um abração lá em Florianópolis, lá tá a Mari Santos, lá tá ligada com a gente, ouvindo o nosso programa nesse final de tarde de sábado e mandando um alôzão pras os familiares, amigas, especialmente lá do distrito da Bela Vista, a mamãe, a dona Maria, está lá ligada com a gente também aqui no programa, né? Obrigado aí pela companhia com a gente aqui no nosso galpão de estância desta tarde de sábado. Vamos estar atendendo aqui a participação também de quem aqui no nosso programa. O abraço vai para nossa amiga. Beleza, vamos atendendo aqui, ó. Boa tarde.
1: Vale.
0: Opa, boa noite. Boa noite.
1: Anissa Anitta Grimardi, eu peço a música com bife. O mês de junho, ofereço pro meu marido Bigode, que é mais que pai para nós, companheiro, que Deus ponhou ele no nosso caminho. E para meus filhos e pro meu genro, que são pai. E para vocês aí da rádio, tudo vocês aí da rádio.
0: Obrigado, um grande abraço, brigadão, tudo de bom. Parabéns a todos os pais aí da família e os pais aí de Anitta Garibaldi também ligados com a gente aqui no programa. Já já tem Padre Joel Ferrari e o nosso momento de reflexão, a hora

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1: 6 horas.
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1: Boa noite. Desejo que Maria esteja com cada um de vocês, concedendo-vos muita luz e fé. O mês vocacional em que estamos tem por objetivo promover a cultura vocacional nas comunidades eclesiais, nas famílias e na sociedade, para que sejam ambientes favoráveis ao despertar de todas as vocações. Nossa Senhora é modelo de animação vocacional. Com ela, aprendemos a realizar um serviço em favor das vocações, na escuta da palavra, abertos à ação do Espírito Santo e comprometidos com a missão. A jovem vocacionada de Nazaré é símbolo da humanidade chamada à comunhão com Deus, mediante a abertura ao Espírito, que produz vida e ilumina o caminho dos vocacionados. Maria é imagem do serviço de animação vocacional, que nos convoca à busca da santidade, a qual se concretiza na plena adesão à proposta de Jesus Cristo. Ela nos precede na confiança ao Senhor e na entrega total da vida. Recordamos que a primeira missão da animação vocacional é dar testemunho de santidade, a qual todos somos chamados. A animação vocacional ajuda os vocacionados e animadores vocacionais a reconhecerem a ação de Deus Pai, que mediante o Espírito Santo nos chama a uma vida de comunhão com Ele. Maria e também São José, seu esposo, são modelos para os vocacionados e animadores vocacionais. Eles experimentaram cada etapa do itinerário vocacional. Foram despertados pelo anjo, tiveram seu momento de discernimento, cultivo e acompanhamento. Viveram com intensidade e à luz do Espírito cada fase do processo vocacional. Ambos foram instrumentos de Deus e nos ensinaram que a vocação é serviço e missão. Rezemos a Nossa Senhora, Mãe das Vocações, e a São José, para que nos ajudem a vivermos com autenticidade e fidelidade a nossa vocação, para que a partir do nosso testemunho vocacional, Deus suscite nos adolescentes e jovens novas vocações, a vida religiosa, sacerdotal e leiga comprometida. Ave Maria, cheia de graça, o Senhor é convosco, bendita sois vós entre as mulheres e bendito é o fruto do vosso ventre, Jesus. Santa Maria, Mãe de Deus, rogai por nós, pecadores, agora e na hora de nossa morte. Amém. Jesus, Mestre Divino, que chamastes os apóstolos a vos seguirem, continuai a passar pelos nossos caminhos, pelas nossas famílias, pelas nossas escolas, e continuai a repetir o convite a muitos de nossos jovens. Dai coragem às pessoas convidadas. Dai forças para que vos sejam fiéis como apóstolos leigos, como sacerdotes, como religiosos e religiosas, para o bem do povo de Deus e de toda a humanidade. Amém. O Deus Todo-Poderoso, por intercessão de Nossa Senhora, Mãe das Vocações, e de São João Batista Scalabrini, vos abençoe, em nome do Pai, e do Filho, e do Espírito Santo. Amém. Boa noite e bom final de semana.

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0: 18h15 é o nosso galpão de estância aqui na Cultura. 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
0: 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A cerimônia de despedida dar-se amanhã, com o início da celebração da esperança às 10 horas, seguindo logo após para o cemitério Dom Daniel Austin. 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
2: 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A família enlutada, nossas condolências.
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0: Pois é, gente, vamos seguindo aqui com o nosso galpão de estância. Agora 18 horas e mais 18 minutos. Chegando aqui o Walter Moraes.

0: Olha, 18h22, 14 graus é a temperatura. Estamos seguindo aqui com os nossos gaitaços. E a Iola tá com a gente aqui, né, Iola? Boa tarde.
1: Boa noite.
0: Opa.
1: Aqui é a Iola Aparecida Soares, do bairro Senhor Bom Jesus. Eu queria ofereço para meu esposo, Dorcílio Alves da Silva.
0: Oi, Dorcílio.
1: Obrigada se for atendido.
0: Obrigado, Iola. Um grande abraço aqui para você. Vou trazer uma outra moda aqui às 18h23. A música que você nos pede aqui, não, felizmente eu não tenho essa moda. Mas vamos trazer, vamos recordar aqui com os saudosos os Bertucci, o Neide e Adelar Bertucci, o tropeiro.

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1: 6:26. 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

Pois é, gente, estamos chegando aí no final do nosso programa, já tem a oração do Santo Terço e em seguida estaremos transmitindo a celebração da Santa Missa neste sábado da Igreja Matriz aqui de Campos Novos. Eu volto na programação amanhã logo cedinho aqui com a música sertaneja, depois a música de bandas, depois da missa do santuário também estaremos de volta aqui na programação deste domingo, Dia dos Pais, com o nosso galpão de estância. Grande abraço.

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Terço Vocacional Escalabriniano. A devoção ao Rosário tornou-se a devoção de todos os tempos, de todos os lugares, de todas as condições, de todas as idades, de todas as línguas. A rainha das devoções, da devoção universal. Scalabrine.

0: Amém.
1: Creio em
0: Deus Pai Todo-Poderoso, Criador do céu e da terra,
1: em
0: Jesus Cristo, seu único Filho, nosso Senhor, que foi concebido pelo poder do Espírito Santo, nasceu da Virgem Maria, padeceu sob Pôncio Pilatos, foi crucificado, morto e sepultado, desceu à mansão dos mortos, ressuscitou ao terceiro dia, subiu aos céus, está sentado à direita de Deus Pai Todo-Poderoso, de onde

0: eterna. Amém.
1: Ave Maria, cheia de graça, o Senhor é convosco. Bendita sois vós entre as mulheres, e bendito é o fruto do vosso ventre, Jesus.
0: Santa Maria, Mãe de Deus, rogai por nós, pecadores, agora e na hora de nossa morte. Amém.
2: Ave Maria, cheia de graça, o Senhor é convosco. Bendita sois vós entre as mulheres, e bendito é o fruto do vosso ventre, Jesus.
0: Santa Maria, Mãe de Deus, rogai por nós, pecadores, agora e na hora de nossa morte. Amém.
3: Ave Maria, cheia de graça, o Senhor é convosco. Bendita sois vós entre as mulheres, bendito é o fruto de vosso ventre, Jesus.
0: Santa Maria, Mãe de Deus, rogai por nós, pecadores, agora e na hora de nossa morte. Amém.
4: Glória ao Pai, ao Filho e ao Espírito Santo.
0: Assim como era no princípio, agora e sempre. Amém.
4: Ó Pai, Senhor da Messe,
0: enviai operários para a vossa colheita.
5: No primeiro mistério contemplamos a vocação leiga. Os leigos, pessoas casadas ou solteiras, são cristãos que verdadeiramente assumem o seu batismo e, além de exercer uma atividade profissional, dedicam-se à missão evangelizadora da Igreja, através da participação ativa em alguma pastoral, ministério ou serviço.
6: Scalabrine dizia: deveis ser apóstolos, também vós, ó irmãos, isto é, pessoas de ação e sacrifício, zelosos pela honra de Deus e da Igreja, pela salvação das almas. Podeis, vós, embora leigos, exercer, no pequeno mundo que vos circunda, o apostolado da palavra, usando uma linguagem que edifique, nas conversas, nas instruções, no corrigir. Também o laicato tem o seu apostolado, a sua missão apostólica.
2: Pai nosso que estais no céu, santificado seja o vosso nome. Venha a nós o vosso reino. Seja feita a vossa vontade, assim na terra como no céu.
0: O pão nosso de cada dia nos dai hoje. Perdoai as nossas ofensas, assim como nós perdoamos a quem nos tem ofendido. E não nos deixeis cair em tentação, mas livrai-nos do mal. Amém.
2: Ave Maria, cheia de graça, o Senhor é convosco, bendita sois vós entre as mulheres, e bendito é o fruto do vosso ventre, Jesus.
0: Santa Maria, Mãe de Deus, rogai por nós, pecadores, agora e na hora de nossa morte. Amém.
2: Ave Maria, cheia de graça, o Senhor é convosco, bendita sois vós entre as mulheres, e bendito é o fruto do vosso ventre, Jesus.
0: Santa Maria, Mãe de Deus, rogai por nós, pecadores, agora e na hora de nossa morte. Amém.
2: Ave Maria, cheia de graça, o Senhor é convosco. Bendita sois vós entre as mulheres, e bendito é o fruto do vosso ventre, Jesus.
0: Santa Maria, Mãe de Deus, rogai por nós, pecadores, agora e na hora de nossa morte. Amém.
2: Ave Maria, cheia de graça, o Senhor é convosco, bendita sois vós entre as mulheres, e bendito é o fruto do vosso ventre, Jesus.
0: Santa Maria, Mãe de Deus, rogai por nós, pecadores, agora e na hora de nossa morte. Amém.
2: Ave Maria, cheia de graça, o Senhor é convosco, bendita sois vós entre as mulheres, e bendito é o fruto do vosso ventre, Jesus.
0: Santa Maria, Mãe de Deus, rogai por nós, pecadores, agora e na hora de nossa morte. Amém.
2: Ave Maria, cheia de graça, o Senhor é convosco. Bendita sois vós entre as mulheres, e bendito é o fruto do vosso ventre, Jesus.
0: Santa Maria, Mãe de Deus, rogai por nós, pecadores, agora e na hora de nossa morte. Amém.
2: Ave Maria, cheia de graça, o Senhor é convosco, bendita sois vós entre as mulheres, e bendito é o fruto do vosso ventre, Jesus.
0: Santa Maria, Mãe de Deus, rogai por nós, pecadores, agora e na hora de nossa morte. Amém.
2: Ave Maria, cheia de graça, o Senhor é convosco. Bendita sois vós entre as mulheres, e bendito é o fruto do vosso ventre, Jesus.
0: Santa Maria, Mãe de Deus, rogai por nós, pecadores, agora e na hora de nossa morte. Amém.
2: Ave Maria, cheia de graça, o Senhor é convosco. Bendita sois vós entre as mulheres, e bendito é o fruto do vosso ventre, Jesus.
0: Santa Maria, Mãe de Deus, rogai por nós, pecadores, agora e na hora de nossa morte. Amém.
2: Ave Maria, cheia de graça, o Senhor é convosco. Bendita sois vós entre as mulheres, e bendito é o fruto do vosso ventre.

0: E ao Pai, ao Filho e ao Espírito Santo.
1: Assim como era no princípio, agora e sempre. Amém.
0: Ó Pai, Senhor da Messe,
1: enviai operários para a vossa colheita.
2: No segundo mistério, contemplamos a vocação matrimonial. A vocação ao matrimônio é um chamado a servir a Deus, em primeiro lugar, amando-se reciprocamente e dedicando-se à criação e educação dos filhos. O serviço à comunidade eclesial, no ministério leigo, cumpre-se no tempo livre de suas exigências profissionais e familiares. O matrimônio é caminho muito querido por Deus. Reflete o amor fiel de Deus para com a humanidade e para com a sua igreja.
3: Scalabrine dizia: Deus mesmo é o autor da família, e Jesus Cristo, vindo à Terra para restaurar os danos que a catástrofe do Éden havia acumulado sobre a pobre humanidade, começa sua obra regenerada, conduzindo a família à sua origem primitiva. Ela é um pequeno reino fundado sobre o amor, crescido por amor e governado pelo amor.
4: Pai nosso, que estais no céu, santificado seja o vosso nome. Venha a nós o vosso reino, seja feita a vossa vontade, assim na terra como no céu.
1: O pão nosso de cada dia nos dai hoje. Perdoai as nossas ofensas, assim como nós perdoamos a quem nos tem ofendido. E não nos deixeis cair em tentação, mas livrai-nos do mal. Amém.
4: Ave Maria, cheia de graça, o Senhor é convosco. Bendita sois vós entre as mulheres, bendito é o fruto de vosso ventre, Jesus.
1: Santa Maria, Mãe de Deus, rogai por nós, pecadores, agora e na hora de nossa morte. Amém.
4: Ave Maria, cheia de graça, o Senhor é convosco. Bendita sois vós entre as mulheres, e bendito é o fruto de vosso ventre, Jesus.
1: Santa Maria, Mãe de Deus, rogai por nós, pecadores, agora e na hora de nossa morte. Amém.
4: Ave Maria, cheia de graça, o Senhor é convosco. Bendita sois vós entre as mulheres, bendito é o fruto de vosso ventre, Jesus.
1: Santa Maria, Mãe de Deus, rogai por nós, pecadores, agora e na hora de nossa morte. Amém.
4: Ave Maria, cheia de graça, o Senhor é convosco. Bendita sois vós entre as mulheres, bendito é o fruto de vosso ventre, Jesus.
1: Santa Maria, Mãe de Deus, rogai por nós, pecadores, agora e na hora de nossa morte. Amém.
4: Ave Maria, cheia de graça, o Senhor é convosco. Bendita sois vós entre as mulheres, e bendito é o fruto de vosso ventre, Jesus.
1: Santa Maria, Mãe de Deus, rogai por nós, pecadores, agora e na hora de nossa morte. Amém.
4: Ave Maria, cheia de graça, o Senhor é convosco. Bendita sois vós entre as mulheres, bendito é o fruto de vosso ventre, Jesus.
1: Santa Maria, Mãe de Deus, rogai por nós, pecadores, agora e na hora de nossa morte. Amém.
4: Ave Maria, cheia de graça, o Senhor é convosco. Bendita sois vós entre as mulheres, bendito é o fruto de vosso ventre, Jesus.
1: Santa Maria, Mãe de Deus, rogai por nós, pecadores, agora e na hora de nossa morte. Amém.
4: Ave Maria, cheia de graça, o Senhor é convosco. Bendita sois vós entre as mulheres, e bendito é o fruto de vosso ventre, Jesus.
1: Santa Maria, Mãe de Deus, rogai por nós, pecadores, agora e na hora de nossa morte. Amém.
4: Ave Maria, cheia de graça, o Senhor é convosco. Bendita sois vós entre as mulheres, bendito é o fruto de vosso ventre, Jesus.
1: Santa Maria, Mãe de Deus, rogai por nós, pecadores, agora e na hora de nossa morte. Amém.
4: Ave Maria, cheia de graça, o Senhor é convosco. Bendita sois vós entre as mulheres, e bendito é o fruto de vosso ventre, Jesus.
1: Santa Maria, Mãe de Deus, rogai por nós, pecadores, agora e na hora de nossa morte. Amém.
4: Glória ao Pai, ao Filho e ao Espírito Santo.
1: Assim como era no princípio, agora e sempre. Amém.
4: Ó Pai, Senhor da Messe,
1: enviai operários para a vossa colheita.
2: No terceiro mistério, contemplamos a vocação à vida consagrada. A vocação consagrada é um dom para a Igreja e um sinal para o mundo. Os religiosos são consagrados a Deus para servi-lo e para servir os irmãos e irmãs. Esse serviço se dá através de um jeito próprio, ou seja, de acordo com o carisma de cada congregação religiosa e de cada membro da mesma, como um dom, como um modo próprio de ser e agir. Como escalabrinianos e escalabrinianas, procuramos ser migrantes com os migrantes, vivendo o carisma legado pelo nosso pai e fundador, o bem-aventurado João Batista Scalabrine.
3: Scalabrine dizia: Vossa presença, queridos filhos, me replena o espírito de uma suavíssima emoção. Quão feliz é uma alma que tem a graça que Deus vos concede. Com a profissão dos votos, vós alegrais a Igreja, os coros dos anjos, dos santos, dos mártires, dos confessores, dos apóstolos, de Maria Imaculada, de Jesus Cristo, do Eterno Pai.
5: Pai nosso que estais no céu, santificado seja o vosso nome, venha a nós o vosso reino, seja feita a vossa vontade, assim na terra como no céu.
1: O pão nosso de cada dia nos dai hoje, perdoai as nossas ofensas, assim como nós perdoamos a quem nos tem ofendido. E não nos deixeis cair em tentação, mas livrai-nos do mal. Amém.
5: Ave Maria, cheia de graça, o Senhor é convosco. Bendita sois vós entre as mulheres, e bendito é o fruto do vosso ventre, Jesus.
1: Santa Maria, Mãe de Deus, rogai por nós, pecadores, agora e na hora de nossa morte. Amém.
5: Ave Maria, cheia de graça, o Senhor é convosco. Bendita sois vós entre as mulheres, e bendito é o fruto do vosso ventre, Jesus.
1: Santa Maria, Mãe de Deus, rogai por nós, pecadores, agora e na hora de nossa morte. Amém.
5: Ave Maria, cheia de graça, o Senhor é convosco. Bendita sois vós entre as mulheres, e bendito é o fruto do vosso ventre, Jesus.
1: Santa Maria, Mãe de Deus, rogai por nós, pecadores, agora e na hora de nossa morte. Amém.
5: Ave Maria, cheia de graça, o Senhor é convosco. Bendita sois vós entre as mulheres, e bendito é o fruto do vosso ventre, Jesus.
1: Santa Maria, Mãe de Deus, rogai por nós, pecadores, agora e na hora de nossa morte. Amém.
5: Ave Maria, cheia de graça, o Senhor é convosco. Bendita sois vós entre as mulheres, e bendito é o fruto do vosso ventre, Jesus.
1: Santa Maria, Mãe de Deus, rogai por nós, pecadores, agora e na hora de nossa morte. Amém.
5: Ave Maria, cheia de graça, o Senhor é convosco. Bendita sois vós entre as mulheres, e bendito é o fruto do vosso ventre, Jesus.
1: Santa Maria, Mãe de Deus, rogai por nós, pecadores, agora e na hora de nossa morte. Amém.
5: Ave Maria, cheia de graça, o Senhor é convosco. Bendita sois vós entre as mulheres, e bendito é o fruto do vosso ventre, Jesus.
1: Santa Maria, Mãe de Deus, rogai por nós, pecadores, agora e na hora de nossa morte. Amém.
5: Ave Maria, cheia de graça, o Senhor é convosco. Bendita sois vós entre as mulheres, e bendito é o fruto do vosso ventre, Jesus.
1: Santa Maria, Mãe de Deus, rogai por nós, pecadores, agora e na hora de nossa morte. Amém.
5: Ave Maria, cheia de graça, o Senhor é convosco. Bendita sois vós entre as mulheres, e bendito é o fruto do vosso ventre, Jesus.
1: Santa Maria, Mãe de Deus, rogai por nós, pecadores, agora e na hora de nossa morte. Amém.
5: Ave Maria, cheia de graça, o Senhor é convosco. Bendita sois vós entre as mulheres, e bendito é o fruto do vosso ventre, Jesus.
1: Santa Maria, Mãe de Deus, rogai por nós, pecadores, agora e na hora de nossa morte. Amém.
5: Glória ao Pai, ao Filho e ao Espírito Santo.
1: Assim como era no princípio, agora e sempre. Amém.
5: Ó Pai, Senhor da Messe,
1: enviai operários para a vossa colheita.
2: No quarto mistério, contemplamos a vocação ao ministério ordenado. Esta vocação é vivida pelos diáconos, padres e bispos. São homens escolhidos por Deus que recebem um ministério especial através do sacramento da ordem, pelo qual a missão que Cristo confiou aos apóstolos continua a ser realizada em sua igreja.
3: Scalabrine dizia: a vocação ao sagrado ministério é como um germe delicadíssimo, introduzido pela própria mão de Deus na alma que vem peregrinar sobre a terra.
6: Pai nosso que estais no céu, santificado seja o vosso nome, venha a nós o vosso reino, seja feita a vossa vontade, assim na terra como no céu.
1: O pão nosso de cada dia nos dai hoje, perdoai as nossas ofensas, assim como nós perdoamos a quem nos tem ofendido. E não nos deixeis cair em tentação, mas livrai-nos do mal. Amém.
7: Ave Maria, cheia de graça, o Senhor é convosco. Bendita sois vós entre as mulheres, e bendito é o fruto do vosso ventre, Jesus.
1: Santa Maria, Mãe de Deus, rogai por nós, pecadores, agora e na hora de nossa morte. Amém.
7: Ave Maria, cheia de graça, o Senhor é convosco. Bendita sois vós entre as mulheres, e bendito é o fruto do vosso ventre, Jesus.
1: Santa Maria, Mãe de Deus, rogai por nós, pecadores, agora e na hora de nossa morte. Amém.
7: Ave Maria, cheia de graça, o Senhor é convosco. Bendita sois vós entre as mulheres, e bendito é o fruto do vosso ventre, Jesus.
1: Santa Maria, Mãe de Deus, rogai por nós, pecadores, agora e na hora de nossa morte. Amém.
7: Ave Maria, cheia de graça, o Senhor é convosco. Bendita sois vós entre as mulheres, e bendito é o fruto do vosso ventre, Jesus.
1: Santa Maria, Mãe de Deus, rogai por nós, pecadores, agora e na hora de nossa morte. Amém.
7: Ave Maria, cheia de graça, o Senhor é convosco. Bendita sois vós entre as mulheres, e bendito é o fruto do vosso ventre, Jesus.
1: Santa Maria, Mãe de Deus, rogai por nós, pecadores, agora e na hora de nossa morte. Amém.
7: Ave Maria, cheia de graça, o Senhor é convosco. Bendita sois vós entre as mulheres, e bendito é o fruto do vosso ventre, Jesus.
1: Santa Maria, Mãe de Deus, rogai por nós, pecadores, agora e na hora de nossa morte. Amém.
7: Ave Maria, cheia de graça, o Senhor é convosco. Bendita sois vós entre as mulheres, e bendito é o fruto do vosso ventre, Jesus.
1: Santa Maria, Mãe de Deus, rogai por nós, pecadores, agora e na hora de nossa morte. Amém.
7: Ave Maria, cheia de graça, o Senhor é convosco. Bendita sois vós entre as mulheres, e bendito é o fruto do vosso ventre, Jesus.
1: Santa Maria, Mãe de Deus, rogai por nós, pecadores, agora e na hora de nossa morte. Amém.
7: Ave Maria, cheia de graça, o Senhor é convosco. Bendita sois vós entre as mulheres, e bendito é o fruto do vosso ventre, Jesus.
1: Santa Maria, Mãe de Deus, rogai por nós, pecadores, agora e na hora de nossa morte. Amém.
7: Ave Maria, cheia de graça, o Senhor é convosco. Bendita sois vós entre as mulheres, e bendito é o fruto do vosso ventre.

0: Glória ao Pai, ao Filho e ao Espírito Santo.
1: Assim como era no princípio, agora e sempre. Amém.
0: Ó Pai, Senhor da Messe,
1: enviai operários para a vossa colheita.
2: No quinto mistério contemplamos a vocação missionária escalabriniana. Os missionários e as missionárias, obedecendo ao mandamento missionário do Redentor, continuam a missão de Cristo, enviado a evangelizar os pobres, tal como ele a realizou. A vocação missionária escalabriniana tem várias formas de vida, ou seja, leigos escalabrinianos, missionárias seculares escalabrinianas, missionárias de São Carlos Borromeu, irmãs escalabrinianas, e missionários de São Carlos Borromeu, irmãos e padres escalabrinianos.
3: Scalabrine dizia: ide por toda parte do mundo, porque lá não existe povo mais humilhado que o nosso povo migrante, porque lá vos esperam almas que têm necessidade de vós.
4: Pai nosso que estais no céu, santificado seja o vosso nome. Venha a nós o vosso reino, seja feita a vossa vontade, assim na terra como no céu.
1: O pão nosso de cada dia nos dai hoje, perdoa.

0: mal. Amém.
1: Ave Maria, cheia de graça, o Senhor é convosco. Bendita sois vós entre as mulheres, e bendito é o fruto do vosso ventre, Jesus.
0: Santa Maria, Mãe de Deus, rogai por nós, pecadores, agora e na hora de nossa morte. Amém.
1: Ave Maria, cheia de graça, o Senhor é convosco. Bendita sois vós entre as mulheres, e bendito é o fruto do vosso ventre, Jesus.
0: Santa Maria, Mãe de Deus, rogai por nós, pecadores, agora e na hora de nossa morte. Amém.
1: Ave Maria, cheia de graça, o Senhor é convosco. Bendita sois vós entre as mulheres, e bendito é o fruto do vosso ventre, Jesus.
0: Santa Maria, Mãe de Deus, rogai por nós, pecadores, agora e na hora de nossa morte. Amém.
1: Ave Maria, cheia de graça, o Senhor é convosco. Bendita sois vós entre as mulheres, e bendito é o fruto do vosso ventre, Jesus.
0: Santa Maria, Mãe de Deus, rogai por nós, pecadores, agora e na hora de nossa morte. Amém.
1: Ave Maria, cheia de graça, o Senhor é convosco. Bendita sois vós entre as mulheres, e bendito é o fruto do vosso ventre, Jesus.
0: Santa Maria, Mãe de Deus, rogai por nós, pecadores, agora e na hora de nossa morte. Amém.
1: Ave Maria, cheia de graça, o Senhor é convosco. Bendita sois vós entre as mulheres, e bendito é o fruto do vosso ventre, Jesus.
0: Santa Maria, Mãe de Deus, rogai por nós, pecadores, agora e na hora de nossa morte. Amém.
1: Ave Maria, cheia de graça, o Senhor é convosco. Bendita sois vós entre as mulheres, e bendito é o fruto do vosso ventre, Jesus.
0: Santa Maria, Mãe de Deus, rogai por nós, pecadores, agora e na hora de nossa morte. Amém.
1: Ave Maria, cheia de graça, o Senhor é convosco. Bendita sois vós entre as mulheres, e bendito é o fruto do vosso ventre, Jesus.
0: Santa Maria, Mãe de Deus, rogai por nós, pecadores, agora e na hora de nossa morte. Amém.
1: Ave Maria, cheia de graça, o Senhor é convosco. Bendita sois vós entre as mulheres, e bendito é o fruto do vosso ventre, Jesus.
0: Santa Maria, Mãe de Deus, rogai por nós, pecadores, agora e na hora de nossa morte. Amém.
1: Ave Maria, cheia de graça, o Senhor é convosco. Bendita sois vós entre as mulheres, e bendito é o fruto do vosso ventre, Jesus.
0: Santa Maria, Mãe de Deus, rogai por nós, pecadores, agora e na hora de nossa morte. Amém.
1: Glória ao Pai, ao Filho e ao Espírito Santo.
0: Assim como era no princípio, agora e sempre. Amém.
1: Ó Pai, Senhor da Messe,

0: nosso ventre. Ó clemente, ó piedosa, ó doce e sempre Virgem Maria.
1: Rogai por nós, Santa Mãe de Deus,
0: para que sejamos dignos das promessas de Cristo.
1: Louvado seja nosso Senhor Jesus Cristo,
0: para sempre seja louvado.
2: Em nome do Pai, do Filho e do Espírito Santo. Amém.
3: Pai bondoso, nós te agradecemos pela vida de fé e pela obra do bem-aventurado João Batista Scalabrini em favor dos migrantes. Jesus peregrino, dá-nos um coração acolhedor e faze-nos promotores da fraternidade entre os povos. Ó Espírito Santo, desperta em nossos corações a vocação missionária. Senhor nosso Deus, concede-nos, por intercessão do bem-aventurado João Batista Scalabrini, a graça que confiantes te suplicamos. Amém.

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0: Nós vamos agora erguer os nossos braços em direção aos céus e vamos agradecer a Deus dizendo: obrigado, Senhor, pelos nossos pais todos. Obrigado, Senhor, pelos nossos pais. Boa noite para todos.
1: Boa noite.
0: Na missa de hoje, nós queremos rezar pelos nossos pais aqui presentes, pelos pais que estão longe de nós, e vamos rezar também pelos pais que já se foram para a vida eterna. E vamos iniciar todos juntos, em nome do Pai, do Filho e do Espírito Santo. Amém. A graça de nosso Senhor Jesus Cristo, o amor do Pai e a comunhão do Espírito Santo estejam sempre convosco.
1: Bendito seja Deus que nos reuniu no amor de Cristo.
0: Queridos irmãos e queridas irmãs, vamos neste momento pedir perdão a Deus de todos os nossos pecados para poder celebrar dignamente, santamente esta Santa Missa. E hoje queremos pedir de modo especial perdão, porque muitas vezes nós não valorizamos o suficiente os nossos pais. Nós não colocamos em prática tudo aquilo que eles nos recomendaram, aquilo que nos pediram. Vamos pedir perdão rezando: Senhor, que oferecestes o vosso perdão a Pedro arrependido, tende piedade de nós.
1: Senhor, tende piedade de nós.
0: Cristo, que prometestes o paraíso ao bom ladrão, tende piedade de nós.
1: Cristo, tende piedade de nós.
0: Senhor, que acolheis toda pessoa que confia na vossa misericórdia, tende piedade de nós.
1: Senhor, tende piedade de nós.
0: Deus Todo-Poderoso, tenha misericórdia de nós, perdoe os nossos pecados e nos conduza à vida eterna.
1: Amém. Amém.
0: E nós queremos neste momento agradecer a Deus por tantos benefícios recebidos e de modo especial agradecer a Deus pelo nosso Pai. E vamos cantar juntos bem forte o canto de glória.

0: Deus eterno e todo-poderoso, a quem, inspirados pelo Espírito Santo, ousamos chamar de Pai, fazei crescer em nossos corações o espírito de adoção filial, para merecermos entrar um dia na posse da herança prometida por nosso Senhor Jesus Cristo, vosso Filho, que é Deus e convosco vive e reina na unidade do Espírito Santo por todos os séculos dos séculos.
1: Amém. Amém.

0: do primeiro livro dos reis. Naqueles dias, ao chegar a Horeb, o monte de Deus, o profeta Elias entrou numa gruta, onde passou a noite. E eis que a palavra do Senhor lhe foi dirigida nesses termos: sai e permanece sobre o monte diante do Senhor, porque o Senhor vai passar. Antes do Senhor, porém, veio um vento impetuoso e forte, que desfazia as montanhas e quebrava os rochedos. Mas o Senhor não estava no vento. Depois do vento, houve um terremoto. Mas o Senhor não estava no terremoto. Passado o terremoto, veio um fogo. Mas o Senhor não estava no fogo. E depois do fogo, ouviu-se um murmúrio de uma leve brisa. Ouvindo isso, Elias cobriu o rosto com o manto, saiu e pôs-se à entrada da gruta. Palavra do Senhor.
1: Graças a Deus.

quero ouvir o que o Senhor irá falar. É a paz que ele vai anunciar. Está perto a salvação dos que o temem, e a glória habitará em nossa terra.

A verdade e o amor se encontrarão, a justiça e a paz se abraçarão. Da terra brotará a fidelidade e a justiça.

0: da carta de São Paulo aos Romanos. Irmãos, não estou mentindo, mas em Cristo digo a verdade, apoiando no testemunho do Espírito Santo e da minha consciência. Tenho no coração uma grande tristeza e uma dor contínua, o ponto de desejar ser eu mesmo gregado por Cristo, em favor de meus irmãos e de minha raça. Eles são israelitas, e eles pertencem à filiação adotiva, à glória, às alianças, às leis, ao culto, às promessas e também aos praticares. Deles é que descende, quando a humildade, Cristo, o qual está acima de todos. Deus bendito para sempre. Amém. Palavra do Senhor.
1: Graças a Deus.

0: vos com.
1: Ele está no meio de nós.
0: Evangelho de nosso Senhor Jesus Cristo, segundo São Mateus.
1: Glória a vós, Senhor.
0: Naquele tempo, depois da multiplicação dos pães, Jesus mandou que os discípulos entrassem na barca e seguissem à sua frente para o outro lado do mar, enquanto ele despedia as multidões. Depois de despedi-las, Jesus subiu ao monte para orar a sós. A noite chegou e Jesus continuava ali sozinho. A barca, porém, já longe da terra, era agitada pelas ondas, pois o vento era contrário. Pelas 3 horas da manhã, Jesus veio até os discípulos andando sobre o mar. Quando os discípulos o avistaram andando sobre o mar, ficaram apavorados e disseram: "É um fantasma!" E gritaram de medo. Jesus, porém, logo lhes disse: "Coragem, sou eu, não tenhais medo." Então Pedro lhes disse: "Senhor, se és tu, manda-me ir ao teu encontro, caminhando sobre a água." E Jesus respondeu: "Vem." Pedro desceu da barca e começou a andar sobre a água em direção a Jesus. Mas quando sentiu o vento, ficou com medo e, começando a afundar, gritou: "Senhor, salva-me!" Jesus logo estendeu a mão, segurou Pedro e lhes disse: "Homem fraco na fé, por que duvidaste?" Assim que subiram no barco, o vento se acalmou. Os que estavam no barco

hora da salvação. Glória a vós, Senhor. Podemos sentar. Queridos irmãos e queridas irmãs, Deus se manifesta aos homens, Deus se manifesta ao mundo de vários modos e de várias maneiras. Primeiro, através da criação. Quem criou o mundo, quem criou todas as coisas, foi Deus. Segundo, através dos fatos mais simples da nossa vida. Porém, é em Jesus que Deus se manifestou e se comunicou ao mundo de modo muito claro e muito especial. É através de Jesus que nós aprendemos a partilhar e construir um mundo mais justo, mais fraterno e cheio de amor. Jesus é o grande mestre e ele nos ensina a entrar em contato direto com o Pai através do silêncio e através da oração. Nos momentos mais importantes da vida de Jesus, Jesus fez silêncio, Jesus rezou. Nós vamos ver alguns momentos agora. Jesus, antes de iniciar a sua vida pública, Jesus se retirou no deserto e aí permaneceu durante 40 dias e 40 noites, fazendo jejum, fazendo silêncio, rezando, dialogando e escutando o Pai. Jesus rezou antes de fazer, aliás, Jesus rezou antes de escolher a cada um dos discípulos, a cada um dos apóstolos. Jesus rezou antes de fazer cada um dos milagres que ele fez. Jesus rezou no começo do dia e no final do dia. Jesus rezou no final de semana, juntamente com os apóstolos, discípulos e junto com o povo de Deus, aonde? Na sinagoga e no templo. Como eu disse, Jesus rezou sozinho no final e no começo de cada dia. Jesus também rezou com os apóstolos. Jesus nos ensinou a rezar a oração do Pai Nosso. Jesus, antes de ser condenado, antes de sua agonia, Jesus rezou no horto, nas oliveiras. E Jesus também rezou nos últimos momentos da vida, quando estava de braços abertos, disposto a entregar a sua vida pela nossa salvação. Pai, perdoai-os, porque não sabem o que fazem. E agora nós nos perguntamos, e nós, aonde buscamos forças, aonde nós buscamos ânimo para a nossa vida e para a nossa fé? Aonde? Quando nós colocamos volume alto no rádio, na televisão, no CD, no celular, é porque nós não queremos escutar, nós não queremos ouvir a voz de Deus que está dentro de cada um de nós. É porque nós estamos fugindo de nós mesmos, é porque nós estamos em crise. Muitas vezes nós temos medo do silêncio. Quantas famílias por aí, tu vai na casa deles, tem rádio e televisão ligado no último volume. E muitas vezes começa no amanhecer e vai até de noite. Muitas vezes nós temos medo do silêncio. E muitas vezes nós também buscamos a felicidade aonde nós não podemos encontrá-la.
aonde? Nas músicas altas, na bebida, em filmes, em festas, em bailes, na internet, nas drogas, etc. Quantas pessoas estão perdidas hoje nas drogas e na bebida? No evangelho de hoje, Jesus nos ensina a não perder a fé. Não perder a fé no momento das dificuldades. Hoje, como no passado, a igreja é uma barca frágil, assolada, agitada por ventos fortes e por tempestades fortes. E a nossa família também é uma barca. A nossa família também é uma igreja doméstica. E a nossa família hoje está passando por vários perigos. Padre, quais os perigos que estão assolando?

os abortos provocados, o amor livre, relações sexuais antes e fora do matrimônio, o alcoolismo, as drogas, a paternidade irresponsável, etc. E muitas destas dificuldades nos fazem esquecer de Deus e nos fazem esquecer de sua presença. Tem muita gente que diz: ah, padre, eu já não escuto mais notícias na televisão porque são só notícias ruins. Sexta passada, não esta de ontem, outra sexta-feira, na televisão deu o quê? Me desculpem, não me interpretem mal, não estou falando de política, tá? Então falaram na televisão aí os repórteres que o Brasil está com uma dívida hoje, a nação brasileira está devendo para os bancos, FMI, não sei lá o que, 9 trilhões e 700. E antes de chegar no fim do ano, nós já vamos chegar com uma dívida de 10 trilhões. E um dos repórteres disse: nós devemos 47, me parece, mil reais e 700 cada brasileiro. Então esta também é um problema que está assolando as nossas famílias e cada um de nós, porque essa dívida aí, e cada um de nós deve, e sim ou sim nós teremos que pagar. Ah, mas padre, eu não fiz a dívida, como é que eu vou pagar? Logo mais virá aumentos de impostos, e quem que vai pagar? Na hora que tu vai pagar o feijão, você já vai ter que pagar, tá pagando. E segundo alguém daí da televisão disse, nós vamos levar 40 anos para pagar esta dívida, tá? E ontem à noite, uma outra noite aí passada, também falou que segundo a ONU, de 147 países que foram entrevistados, pesquisados, o Brasil se encontra no 137. Só 3 países que não progrediram, que progrediram menos do que o Brasil. Então, este problema aí está se cada vez mais teremos pobres no Brasil. E não adianta, pode entrar até o Papa, que não vai ser resolvido tão fácil este problema. Então este é um problema também que está agitando as nossas famílias, a pobreza que está crescendo cada vez mais, o divórcio, as infidelidades, o aborto provocado, o amor livre, relações sexuais antes e fora do casamento, alcoolismo, drogas, paternidade irresponsável, etc. Porém, escutem, nem sempre as crises e as dificuldades acabam com a nossa fé. As crises, as tempestades, podem servir para colocar a cabeça no lugar e fazer crescer, frutificar a nossa fé. Quantas pessoas que precisaram chegar no fundo do poço para poder depois meditar e se levantar, ou quantas pessoas também que tiveram que bater a cabeça no muro para depois aprender. Então todos nós temos todos nós temos

Temos que aumentar mais as nossas orações individuais, a nossa oração com a família e com a participação na comunidade. Jesus ensinou a rezar sozinho, a rezar com os apóstolos e participar na comunidade. Infelizmente, quando a gente faz retiros aí, vem muita gente dizer: padre, eu faz mais de 20 dias que não faço nem o sinal da cruz. Às vezes eu passo 20 dias sem fazer o sinal da cruz. Muitas vezes nós nem sequer fazemos o sinal da cruz. Muitas vezes nós nos esquecemos totalmente de rezar. E é claro que se a gente não alimenta a nossa fé vai ficando cada vez mais fraca. Segundo recurso, a meditação da palavra de Deus, que serve para conhecer melhor o que Jesus disse e fez, e o que ele exigiu dos discípulos e o que ele exige de nós. Então é bom que a gente, de vez em quando, ou sempre, a gente abra a Bíblia, estude a Bíblia e medite a oração, porque aí então nós vamos conhecer melhor o que Jesus disse, o que ele fez e o que ele exige de cada um de nós. Terceiro, os ensinamentos da Igreja, a catequese, documentos do Papa e do Bispo. Quanta coisa bonita nós aprendemos do pai, da mãe, dos avós, na catequese, na Igreja, na escola. Por exemplo, na escola e na catequese nós aprendemos que a primeira coisa quando a gente levanta de manhã é fazer o sinal da cruz, levantar as mãos aos céus, agradecer a Deus por mais um dia de vida. Nós aprendemos que antes de embarcar num carro ou antes de a gente começar um trabalho, a gente tem que fazer o sinal da cruz, pedir força, proteção. Nós aprendemos que quando a gente chega de meio dia, a gente tem que, antes de sentar na mesa, a gente tem que agradecer a Deus pela comida que nós vamos tomar. Nós aprendemos que de noite, antes de ir dormir, a gente tem que se reunir em família, rezar o terço. Se não é possível, depois cada um faça as suas orações individuais. Tudo isto nós aprendemos, só que infelizmente aos poucos a gente vai abandonando. E quarto recurso, a participação dos sacramentos. Então, confessar-se pelo menos uma vez por ano. E toda vez que a gente vem aqui na Igreja, receber a comunhão. E agora aqui recordando, gostaria de recordar principalmente para as crianças e para os adolescentes que fizeram a primeira comunhão este ano e que fizeram a confirmação. De nada serve a gente fazer a primeira comunhão se depois a gente não vai receber a comunhão. Eu andei perguntando por aí nos bairros: quantos fizeram a primeira comunhão aqui na vossa comunidade? 13, padre. Levantem a mão. 2 só de 13. Quantos fizeram a primeira comunhão aqui? 15. Levantem a mão os 15. Só havia um. Outra comunidade, 5. Não havia nenhum. E a mesma coisa aí com a crisma. 15, 10, 15 aí que fizeram a crisma. No domingo depois não tinha nenhum na Igreja. Gente, não adianta a gente fazer a primeira comunhão, não adianta a gente ser confirmados, se depois a gente não der continuidade. Tá? Então vamos pedir a Deus que nos ajude para que nós possamos alimentar cada vez mais a nossa fé. Caso contrário, a nossa barca vai ser uma barca assolada, agitada, e se a gente não cuidar um pouquinho, vai afundar. Então nós vamos agora ficar de pé, nós vamos continuar a nossa Santa Missa.

0: nossos pais. Vamos levantar a nossa mão direita em direção aos céus e vamos rezar bem forte, eu creio. Creio em Deus Pai Todo-Poderoso, Criador do céu e da terra, e em Jesus Cristo, seu único Filho, nosso Senhor, que foi concebido pelo poder do Espírito Santo, foi crucificado, morto e sepultado, desceu à mansão dos mortos, ressuscitou ao terceiro dia, subiu aos céus, está sentado à direita de Deus Pai Todo-Poderoso. Os mortos, creio no Espírito Santo, na Santa Igreja Católica, na comunhão dos santos, na remissão dos pecados, na ressurreição da carne e na vida eterna. Amém. Queridos irmãos e queridas irmãs, tendo ouvido a palavra de Deus, apresentemos o nosso coração cheio de confiança com as nossas súplicas. Depois de cada oração, nós vamos rezar: abençoai, Senhor, os nossos pais todos. Abençoai, Senhor, os nossos pais.
1: Pela Igreja, para que o Senhor, fonte de todas as vocações, renove a missão da Igreja, chamada a ser fermento no meio da massa e sinal eficaz do reino, rezemos ao Senhor.
0: Abençoai, Senhor, os nossos pais.
1: Pela nossa sociedade, para que encontre o caminho para resolver os desafios atuais das guerras e violências, por meio da vida em Deus, da fraternidade e do compromisso com a vida, rezemos ao Senhor.
0: Abençoai, Senhor, os nossos pais.
1: Pelas famílias em suas diversas realidades, para que redescubram a cultura do encontro, do diálogo e do prazer em viverem juntos e unidos, rezemos ao Senhor.
0: Abençoai, Senhor, os nossos pais.
1: Pelas pessoas que vivem à margem da sociedade, em condições de vida desumanas, para que não sejam esquecidas pelas instituições e jamais sejam consideradas descartáveis, rezemos ao Senhor.
2: Abençoai, Senhor, os nossos pais.
0: Tudo isto nós vos pedimos, ó Deus, pela intercessão de Nossa Senhora Aparecida, pela intercessão de São João Batista, nosso padroeiro, que conosco vivem e reinam na unidade do Espírito Santo.
2: Amém.

0: Senhor, por tuas mãos sacrifício para a glória do seu nome, para o nosso bem e de toda a sua santa igreja. Oração. Senhor, acolhei com misericórdia os dons que concedestes à vossa igreja e ela agora vos apresenta. Transformai-os por vosso poder em sacramento de nossa salvação, por Cristo nosso Senhor. Amém. O Senhor esteja convosco.
1: Ele está no meio de nós.
0: Corações ao alto.
1: O nosso coração está em Deus.
0: Demos graças ao Senhor nosso Deus.
1: É nosso dever e nossa salvação.
0: Na verdade, ó Pai querido, hoje nós estamos de festa. Nós estamos rezando pelos nossos queridos pais. E nosso coração está cheio de agradecimentos. E com Jesus queremos cantar o vosso louvor. Vamos erguer os nossos braços, vamos agradecer a Deus dizendo: obrigado, Senhor, pelos nossos pais. Obrigado, Senhor, pelos nossos pais. Vós nos amais tanto, que fizestes para nós este mundo tão grande e tão bonito, por isso te agradecemos. Obrigado, Senhor, pelos nossos pais. Pai, vós nos amais tanto, que nos destes o vosso Filho Jesus para que ele nos leve até vós. Vós nos amais tanto, que nos reunis em vosso Filho Jesus como filhos e filhas da mesma família, por isso te agradecemos.
1: Obrigado, Senhor,
0: pelos nossos pais. Por esse amor tão grande, queremos agradecer com os anjos e os santos, alegres

0: estas oferendas, derramando sobre elas o vosso espírito, a fim de que se tornem para nós no corpo e no sangue de nosso Senhor Jesus Cristo.
1: Mandai o vosso Espírito Santo.
0: E estando para ser entregue e abraçando livremente a paixão, Jesus tomou o pão, deu graças, o partiu e o deu aos seus discípulos, dizendo: tomai todos e comei, isto é, o meu corpo, que será entregue por vós. E do mesmo modo, acabada a ceia, Jesus tomou o cálice em suas mãos, deu graças novamente e o deu aos seus discípulos, dizendo: tomai todos e bebei, este é o cálice do meu sangue, o sangue da nova e eterna aliança, que será derramado por vós e por todos para

0: Queridos irmãos e queridas irmãs, este é o mistério da nossa fé.
1: Toda vez que comemos deste pão, toda vez que bebemos deste vinho, recordamos a paixão de Jesus Cristo e ficamos esperando a sua vinda.
0: Recordando, Pai, neste momento a paixão de Jesus nosso Senhor, sua ressurreição e ascensão, nós queremos a vós oferecer este pão que alimenta e que dá vida, este vinho que nos salva e nos dá coragem.
1: Recebei, ó Senhor, a nossa oferta.
0: E quando recebemos pão e vinho, o corpo e o sangue dele oferecidos, o Espírito nos una num só corpo para sermos um só povo em seu amor.
1: O Espírito nos una num só corpo.
0: Protegei vossa igreja que caminha nas estradas do mundo rumo aos céus, cada dia renovando a esperança de chegar junto a vós na vossa paz.
1: Caminhamos na estrada de Jesus.
0: Dai ao vosso servo Papa Leão XIV ser bem firmes na fé e na caridade, e a Dom Mário, que é bispo desta igreja, muita luz para guiar o seu povo.
1: Lembrai-vos, ó Pai, da vossa igreja.
0: Esperamos entrar na vida eterna com a Virgem Maria, Mãe de Deus e da igreja, os apóstolos e todos os que na vida souberam amar a Cristo e a seus irmãos.
1: Esperamos entrar na vida eterna.
0: Abri as portas da misericórdia aos que chamastes para outra vida. Vamos recordar aqui os pais que já partiram deste mundo. Acolhei-os junto a vós, bem felizes no reino que para todos preparastes.
1: A todos dai a luz que não se apaga.
0: E a todos nós aqui reunidos, que somos povo santo e pecador, dai-nos a graça de participar do vosso reino que também é nosso. Por Cristo, com Cristo e em Cristo, a vós, Deus Pai Todo-Poderoso, na unidade do Espírito Santo, toda honra e toda glória por todos os séculos dos séculos.
1: Amém.
0: Amém. E vamos rezar todos juntos a oração que Jesus nos ensinou. Vamos rezar pelos nossos pais. Pai nosso que estais no céu, santificado seja o vosso nome. Venha a nós o vosso reino. Seja feita a vossa vontade, assim na terra e como nos céus. O pão nosso de cada dia nos dai hoje. Perdoai as nossas ofensas, assim como nós perdoamos a quem nos tem ofendido. E não deixeis cair em tentação, mas livrai-nos do mal. Livrai-nos de todos os males, ó Pai, e dai-nos hoje a vossa paz. Ajudados pela vossa misericórdia, sejamos sempre livres do pecado e protegidos de todos os perigos, enquanto vivendo a esperança, aguardamos a vinda do Cristo Salvador.
1: Vosso é o reino, o poder e a glória para sempre.
0: E com as nossas mãos postas sobre o nosso coração, nós vamos pedir a paz. A paz em nossas casas, na nossa família, a paz nos nossos corações, e vamos pedir também a paz, o descanso eterno pela alma dos pais que já partiram desta vida. Senhor Jesus Cristo, que dissestes aos vossos apóstolos: eu vos deixo a paz, eu vos dou a minha paz. Não olhei os nossos pecados, mas a fé que anima a vossa igreja. Dai-lhe, segundo o vosso desejo, a paz e a unidade, vós que sois Deus com o Pai, na unidade do Espírito Santo. Amém. Amém. Dai-lhe, Senhor, o descanso eterno.
1: E a luz perpétua os ilumine. Descanse em paz. Amém.
0: Dai-lhe, Senhor, o descanso eterno.
1: E a luz perpétua os ilumine. Descanse em paz. Amém.
0: Nossa Senhora da Paz,
1: rogai por nós.
0: Nossa Senhora Aparecida,
1: rogai por nós.
0: São João Maria Vianney,
1: rogai por nós.
0: São Domingos,
1: rogai por nós.
0: Santa Clara,
1: rogai por nós.
0: São Roque,
1: rogai por nós.
0: Santo Agostinho,
1: rogai por nós.
0: Santa Rosa de Lima,
1: rogai por nós.
0: São João Batista, nosso padroeiro,
1: rogai por nós.
0: A paz do Senhor esteja sempre convosco.
1: O amor de Cristo nos uniu.
0: E vamos rezar juntos, Cordeiro de Deus, que tirai os pecados do mundo, tende piedade de nós.
1: Cordeiro de Deus, que tirai os pecados do mundo, tende piedade de nós.
0: Cordeiro de Deus, que tirai os pecados do mundo,
1: dai-nos a paz.
0: Queridos irmãos e queridas irmãs, este é o Cordeiro de Deus que tira os pecados do mundo.
1: Senhor, eu não sou digno que entreis em minha morada, mas dizei uma só palavra e serei salvo.
0: Que o corpo e o sangue de Cristo nos guardem para a vida eterna.
1: Amém.

0: graças e louvores se deem a cada momento.
1: Ao Santíssimo e Diviníssimo Sacramento.
0: E vamos rezar pelas vocações sacerdotais, pelas vocações religiosas, por todos os leigos que trabalham nas nossas igrejas, nas nossas escolas. E hoje, de modo especial, queremos rezar pelos nossos queridos pais. Ave Maria,
1: cheia de graça, o Senhor é convosco. Bendita sois vós entre as mulheres. E bendito é o fruto do vosso ventre, Jesus.
0: Santa Maria, Mãe de Deus, rogai por nós, pecadores, agora e na hora de nossa morte. Amém. Amém. E nós vamos pedir ao anjo São Miguel para que ele estenda seu manto de proteção sobre a nossa casa, sobre a nossa família, sobre os nossos trabalhos e estudos, sobre as nossas viagens. Vamos pedir ao anjo que ele nos abençoe, nos proteja, nos ampare, nos guie sempre no caminho certo e afaste de nós todos os males. Santo anjo do Senhor, meu zeloso e guardador, se a ti me confiou a piedade divina, sempre me rege, me guarda e governa, ilumine. Amém. Só um aviso: de terça-feira, das 8 até as 11, eu estou atendendo confissões, atendendo lá no santuário. E de tarde, das 2 até as 5, tá? E depois de quinta-feira, igualzito, das 8 até as 11 e depois das 2 da tarde até as 5 da tarde. O Senhor esteja convosco.
1: Ele está no meio de nós.
0: Pela intercessão de Nossa Senhora, Nossa Mãe, pela intercessão do anjo São Miguel, pela intercessão de São João Batista, nosso padroeiro, o Deus Todo-Poderoso nos abençoe. Em nome do Pai, do Filho e do Espírito Santo. Amém.
1: Amém.
0: E agora, ó, bem rapidamente eu vou pedir para os pais, todos os pais, venham aqui em cima, que nós vamos cantar os parabéns para os pais. Os pais aqui, por favor, cheguem aqui em cima, vamos encher aqui. Podem chegar sem medo. E quem não é pai e quem é mãe e filho, vamos preparar a garganta para cantar os parabéns para os nossos pais, que eles merecem. Ah? O violeiro lá também já se prepare, que vamos começar. Então venham todos os pais aqui em cima. Vamos cantar os parabéns.

dos pais. Viva! E agora um forte aplauso para que se animem. Aê! E agora só um último aviso. Amanhã, a única coisa que vocês poderão fazer lá na cozinha dentro de casa é acender o carvão. O resto é com os filhos e as mães, tá? Seja louvado nosso Senhor Jesus Cristo, para sempre seja louvado. E meus parabéns a todos. É.

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1: 7:58.

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8: Olá, boa noite. Está no ar mais uma edição do Boa Noite a Nossa por aqui. Aqui quem fala é o Edinho. Estamos começando mais uma jornada especial nesse sábado, hein? Uma noite repleta de boa música e vibrações positivas a você ouvinte. Vamos começar trazendo já as primeiras desta edição. Ótimo final de semana para você.

0: 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Cultura.
1: 8:20.
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5: A noite é nossa, segue por aqui, hein? Tá chegando muito mais músicas pra você na programação Cultura. Adão, meu vagabundo!

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1: 8:37. 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
3: Olha, gente, vamos seguindo por aqui. Uma sequência musical promete encantar os nossos ouvintes da cultura, hein? Aumenta o som, obrigado pela sua companhia.

alegria. Poderoso é Deus para acumular-vos com toda a espécie de benefícios, para que, tendo sempre em todas as coisas o necessário, vos sobre ainda muito para toda a espécie de boas obras. Senhor, fazei de nós dizimistas conscientes, alegres e generosos.

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1: Vamos seguindo, se liga aí, ouvinte, para aproveitar a melhor programação noturna da Cultura 93.9. Boa noite.